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0: 21:04.
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0: 21:05.

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4: 21 horas e 18 minutos.
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0: 21 horas e 29 minutos.
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0: Vinte e uma horas e 32 minutos.

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3: 21 horas e 44 minutos.
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1: 1,3.

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5: 21 horas e 57 minutos.

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2: 22 horas e 13 minutos.
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0: 22:30.
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4: Olá, boa noite para você, querido ouvinte. Eu quero desejar para o nosso querido Carlos Maia um bom descanso, que acabou agora o outro lado da moeda, e a vocês também um bom descanso. Mas antes, vamos rezar juntos com o quadro Boa Noite, Meu Jesus. Claro, vai ser uma oração curta, rápida, mas eu peço que você possa me acompanhar. Está indo ao ar todos os dias da semana, sempre às 22:30, com exceção da segunda-feira, pois vamos ao ar sempre após a reunião da Câmara Municipal. Lenta.

Ao final deste domingo, o primeiro dia da semana, agradeçamos por este dia e peçamos que Deus nos capacite para mais uma semana, que com Ele estejamos sempre e Ele conosco. Durante esta semana, a igreja dedica cada dia a uma devoção especial. O domingo é o dia da ressurreição de nosso Senhor Jesus Cristo. Rezemos. Em nome do Pai, do Filho e do Espírito Santo. Amém. Você pode me acompanhar mentalmente. Agora que o clarão da luz se apaga, a vós nós imploramos, Criador, com vossa paternal misericórdia, guardai-nos sob a luz do vosso amor. Os nossos corações sonhem convosco, no sono possam eles vos sentir. Cantemos novamente a vossa glória, ao brilho da manhã que vai surgir. Saúde concedei-nos nessa vida, as nossas energias renovai. Da noite a pavorosa escuridão, com vossa claridade iluminai. Ó Pai, prestai ouvido às nossas preces, ouvi-nos por Jesus nosso Senhor, que reina para sempre em vossa glória, convosco e o Espírito de amor. No silêncio desta noite que se encaminha para o final, dai-nos, Senhor, a graça de sermos obedientes como tu fostes obediente ao Pai até a morte de cruz, para que contigo um dia possamos ressuscitar para a tua glória. Amém. Salvai-nos, Senhor, quando velamos, guardai-nos também quando dormimos. Nossa mente vigie com o Cristo, nosso corpo repouse em sua paz.

0: Que o Senhor Todo-Poderoso nos conceda uma noite tranquila e no fim da vida uma morte santa. Em nome do Pai, e do Filho, e do Espírito Santo. Amém.
1: Boa noite, meu Jesus.
0: Obrigado por rezar comigo. Deus abençoe a sua noite. E até amanhã.
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10: E vamos juntos embarcar nessa viagem toda especial com muito amor, muita música bonita. Desfrutar de boa companhia, de música bonita também. Você sempre com a gente, né? Ouvindo pelo aplicativo, pelo site, pela Alexa, nesse momento especial, nessa segunda-feira que a gente tá junto por aqui. E nem todo amor quer ser vivido a dois. Às vezes ele pede silêncio, distância e maturidade. É o amor que ensina a soltar, respeitar escolhas diferentes e seguir sem mágoa. Existe muito amor em saber não insistir, em desejar o bem de longe e compreender que alguns sentimentos não foram feitos para ficar, foram feitos para ensinar. Little Texas para começar.

John Tucker aqui no nosso Moment Love. Você pode participar junto com a gente acessando as nossas redes sociais, mandar a tua mensagem aqui no nosso WhatsApp, no nosso Instagram da rádio, né? Sempre interagir com a gente por aqui. Há um tipo de amor que não pede nome nem definição. Ele só existe entre pensamentos que aquietam, decisões que amadurecem e o cuidado silencioso com a própria história. É amor que faz a gente escolher o melhor, sentir com mais consciência, seguir com o coração mais leve. Porque quando o amor vira sabedoria, ele deixa de confundir e passa.

0: Gabriela com o Melim. Não te largo, não te troco. Aí daqui a pouco tem mais.
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7: 23:09.
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12: Sempre com você, sempre com a boa música à sua disposição. Agora tem Zé.

Glenn Medeiros por aqui no Momento Love, marcando presença. São músicas que marcaram, são músicas que faz parte da nossa vida e que você relembra aqui na melhor vitrine musical do rádio.

0: Love Hurts, share para você aqui no Moment Love. Um grande clássico que você recorda aqui, sempre com mais charme e elegância. Volto já com a nossa tradução.
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3: Olha a hora certa, gente, pra você que tá ligado conosco, agora são 23h38.
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0: agradecendo a sua companhia, o seu carinho, a sua amizade. É sempre um enorme prazer de estar aqui compartilhando esse momento incrível do seu lado. Eu volto amanhã, com certeza, no mesmo horário, com você e com uma boa música. Abraços, gratidão e tchau, tchau.
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0: a Bet e a ESP.
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3: Meia-noite, bom dia.
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3: Olá, bom dia com a Mãe Aparecida, Rede Aparecida de Rádio. Começando a segunda parte do programa com a Mãe Aparecida. Eu, Eduardo José, chegando para fazer companhia a vocês em mais uma madrugada. Nessa madrugada de caminhada, de fé, de esperança, com as bênçãos do Senhor Jesus, a proteção, a intercessão de nossa mãezinha querida, a Mãe da Divina Graça, a Mãe da Esperança, a Senhora Aparecida. Obrigado a você, meu irmão, minha irmã, a você que nos acolhe na sua casa, aí no seu cantinho de oração. A você, meu irmão querido, pelas estradas do Brasil, irmãos e irmãs, pelas estradas do Brasil, louvando e agradecendo ao bom Deus por mais um dia, pedindo sempre bênçãos e graças, proteção à nossa Mãe Santíssima, por você, pela sua família, pelos colegas que estão na estrada também, aqueles que estão descansando, já ancorados, e por aqueles que também continuam no tapetão rodando, louvando e agradecendo. A você, meu irmão, que está aí também cumprindo a sua missão, trabalhando conosco em mais uma madrugada com a Mãe Aparecida. Como é bom tê-los aqui junto a nós, louvando e agradecendo por tudo que temos, por tudo que somos. Obrigado a você que nos acolhe também pelo aplicativo Aparecida e pelo a12.com/Rádio Aparecida. Como é bom poder estar junto de você, porque é bom, é muito bom estar onde a mãe está. Meia-noite, 3 minutinhos, o nosso WhatsApp é o 3104-1043, para você enviar a sua mensagem de fé, de amor, paz e esperança. E também as suas intenções para rezarmos juntos o Santo Terço às 4 da manhã. Hoje, dia 15 de junho de 2026, segunda-feira da graça de Deus. A coordenação de Paula Castro, a produção de Marcos Tiago, a coordenação e direção do Padre Vanderlei Souza, missionário redentorista. Hoje nós estamos celebrando, a Santa Mãe Igreja celebra, faz memória a São Vito, Santa Germana e Micaela, a quem nós pedimos a intercessão. Meia-noite, 4 minutos, quem está chegando é o Padre Vanderlei Souza, trazendo para nós esse momento de evangelização, de reflexão, com os ponteiros apontam para o infinito.
5: O anjo do Senhor anunciou a Maria, e ela concebeu do Espírito Santo. Ave Maria, cheia de graça, o Senhor é convosco. Bendita sois vós entre as mulheres, e bendito é o fruto do vosso ventre, Jesus. Santa Maria, Mãe de Deus, rogai por nós, pecadores, agora e na hora da nossa morte. Amém. Rogai por nós, Santa Mãe de Deus, para que sejamos dignos das promessas de Cristo. Oremos infundir, Senhor, vos rogamos, a vossa graça em nossos corações, para que nós que conhecemos pela anunciação do anjo a encarnação de Jesus Cristo, vosso Filho, cheguemos por sua paixão e morte de cruz a glória da ressurreição, pelo mesmo Cristo nosso Senhor. Amém.
0: Olá, meu querido irmão, querida irmã, estamos no tempo comum na liturgia da igreja, nesse momento especial que vai da Páscoa até a festa de Cristo Rei. Um tempo longo na liturgia, na qual nós somos convidados a incorporar em nosso dia a dia a palavra de Jesus, a mensagem da comunidade de fé e a experiência daqueles que vieram antes de nós. Então a liturgia vai nos oferecer a oportunidade de fazer uma grande reflexão, um grande retiro na nossa vida, trazendo para o hoje a riqueza que a palavra nos traz. Hoje continuamos a reflexão do Livro de São Cipriano, tratado sobre a oração do Senhor. São Cipriano, bispo do século III, foi martirizado. A nossa oração é pública e universal, é o tema da reflexão de São Cipriano. Antes do mais, o doutor da paz e mestre da unidade não quis que cada um orasse sozinho e em particular, como rezando para si só. De fato, não dizemos, meu Pai que está nos céus, nem meu pão dai-me hoje. Do mesmo modo, não se pede só para si o perdão da dívida de cada um, ou que não caia em tentação e seja livre do mal, rogando cada um para si. Nossa oração é pública e universal. E quando oramos, não fazemos para um só, mas para todo o povo, já que todo o povo forma uma só coisa. O Deus da paz, mestre da concórdia, que ensinou a unidade, quis que assim orássemos, um por todos, como ele em si mesmo carregou a todos. Os três jovens lançados na fornalha ardente observaram essa lei da oração, harmoniosos na prece e concordes pela união dos espíritos. A firmeza da Sagrada Escritura o declara, e narrando de que maneira eles oravam, apresenta-os como exemplo a ser imitado em nossas preces, a fim de nos tornarmos semelhantes a eles. Então, diz ela, os três jovens, como por uma só boca, cantavam um hino e bendiziam a Deus, falavam como se tivessem uma só boca, e Cristo ainda não lhes havia ensinado a orar. Por isto a palavra foi favorável e eficaz para os orantes. De fato, a oração pacífica, simples e espiritual, mereceu a graça do Senhor. Do mesmo modo, vemos orar os apóstolos e os discípulos. Depois da ascensão do Senhor, eram perseverantes, unânimes na oração com as mulheres e Maria, a mãe de Jesus e seus irmãos. Perseveravam unânimes na oração, manifestando tanto pela persistência como pela concórdia de sua oração. Deus, assim, os faz habitar unânimes na casa e só admite na eterna e divina casa aqueles cuja oração é unânime. De alcance prodigioso, irmãos diletíssimos, são os mistérios da oração dominical, mistérios numerosos, profundos, enfeixados em poucas palavras, porém ricos em força espiritual, encerrando tudo o que nos importa alcançar. Rezai assim, dize, Pai nosso que estais nos céus. O homem novo, renascido e por graça restituído a Deus, diz em primeiro lugar, Pai, porque já começou a ser filho. Veio ao que era seu e os seus não o receberam, diz o Senhor. A todos aqueles que o receberam, deu-lhes o poder de se tornarem filhos de Deus. Quem, portanto, crê em seu nome e se diz filho de Deus, deve começar por aqui, isto é, por dar graças e por confessar-se filho de Deus, ao declarar ser Deus o seu Pai nos céus.
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Louvor e glória, momento santo. Meia-noite, 15 minutos, com a Mãe Aparecida, Rede Aparecida de Rádio, caminhada de fé, esperança, paz, amor, sempre confiando na misericórdia do Pai, na intercessão de nossa mãezinha querida, a Senhora Aparecida, na nossa vida e na vida de todos os nossos também. Mandando um abraço lá para a Rádio Arca da Aliança FM, em Blumenau, Santa Catarina, em Ubá, Minas Gerais, a Rádio Líder FM, lá em Fernandópolis, interior de São Paulo, Dona Raimunda, beijo no coração, a Rádio Educadora FM, a 99.1. E o nosso momento é de oração. Pai amado, ao iniciarmos mais uma semana, colocamos diante de vós nossa vida, nossos projetos e todas as intenções que trazemos em nosso coração. Vosso Filho nos ensina a vencer o mal com o bem e a responder ao ódio com amor. Concedei-nos a graça de viver essa proposta exigente do Evangelho, cultivando a paciência, o perdão e a misericórdia. Livrai-nos dos sentimentos de rancor, egoísmo e indiferença. Tornai nosso coração semelhante ao de Cristo, capaz de acolher, compreender e amar, sem distinções. Acompanhai aqueles que enfrentam dificuldades, enfermidades ou tribulações. Que a força do vosso Espírito Santo os sustente e lhes conceda coragem para seguir adiante, sob o olhar materno da bem-aventurada Virgem Maria. Caminhamos confiantes rumo à santidade. Por Cristo, nosso Senhor. Amém.

0: Senhor, anjos de resgate.
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0: Adriana Arides, teu amor, Senhor. Meia-noite, 25 minutos, com a Mãe Aparecida, Rede Aparecida de Rádio, abraçando os nossos irmãos queridos que rezam conosco em mais uma madrugada, louvando e agradecendo ao nosso bom Deus. A Elba, rezando conosco por ela e pela família. A dona Geni Silva, lá em Bauru, interior de São Paulo, rezando com a gente também. Os irmãos Félix em São José do Rio Preto, Ayrton e o Miguel. O seu Luiz Joaquim Gomes e dona Benedita, eles que estão em Nova Andradina, Mato Grosso do Sul, louvando e agradecendo sempre ao nosso bom Deus por tudo, né, seu Luiz? Beijo no coração, seu Luiz Joaquim Gomes. Dona Benedita tá lá também rezando conosco. O Renato Rodrigues em Patos de Minas, rezando por ele, pela família. A Maria Clara, Maria Eduarda, a Luna e a dona Ana Paula, que é a que cuida desse povo todo. Graças a Deus, né, Renatão? Beijo no coração, viu? Rezando conosco também, louvando e agradecendo ao nosso bom Deus. Alê, isso mesmo, tá aqui mandando um oi, rezando com a gente, pedindo por ela e pela família. O Gilberto Weber, lá em Vila Velha, no Espírito Santo, pedindo as bênçãos da Mãe Aparecida por ele e pela família. Os nossos irmãos também rezando conosco, a Silvia, hoje pedindo a Mãezinha Aparecida, abençoe a Emma Xavier, minha netinha, muito amada. Hoje ela faz 9 anos, que a Rainha da Paz abençoe e proteja sempre. Que Deus nos abençoe a todos. E mandando aqui também a mensagem, pedindo por ela, pela família, por todos. Ô, minha querida Emma Xavier, parabéns, viu? Que Deus lhe abençoe, que a Mãezinha Aparecida lhe cubra com o seu manto sagrado. Muita saúde para você, viu? Muita alegria, muita paz na sua vida. 9 aninhos, que coisa linda. Parabéns, viu? É, a nossa vovó, a Silvia, tá lá rezando conosco, louvando e agradecendo pela vida dela, pela vida e saúde da família e pelo dom da vida da nossa Emma Xavier. 9 aninhos hoje. E através da Emma, parabenizando todos os aniversariantes no dia de hoje, deste dia 15 de junho 2026. Segundona da graça de Deus.
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0: 12:32. 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
0: Com a Mãe Aparecida e Rede Aparecida de Rádio, abraçando a você, meu irmão querido, minha irmã querida, vocês que rezam conosco durante toda a madrugada, nesta caminhada de fé, de esperança, de confiança na misericórdia do Pai, sempre com a intercessão dela, nossa mãe, a mãe do belo amor, a Senhora Aparecida. Continue enviando pra gente as suas intenções para rezarmos logo mais às 4 da manhã, o Santo Terço. 3104-1043 é o nosso WhatsApp para você participar e rezar com a gente.
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0: Meia-noite, 38 minutos, Salete Ferreira, presença real. 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Música, fé e missão, amor, paz a todos nós.
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2: Salmo 5. Atendei o meu gemido, ó Senhor.
3: Atendei o meu gemido, ó Senhor.
2: Escutai, ó Senhor Deus, minhas palavras. Atendei o meu gemido. Ficai atento ao clamor da minha prece, ó meu Rei e meu Senhor.
3: Atendei o meu gemido, ó Senhor.
2: Não sois um Deus a quem agrade a iniquidade. Não pode o mal morar convosco, nem os ímpios poderão permanecer perante os vossos olhos.
3: Atendei o meu gemido, ó Senhor.
2: Detestais o que pratica a iniquidade e destruís o mentiroso. Ó Senhor, abominais o sanguinário, o perverso e o enganador. Atendei o meu gemido, ó Senhor.
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1: Os que guardam a aliança de Deus serão abençoados abundantemente. Nesta oração busquemos mais uma vez a face do Senhor e a força para viver em sintonia com seus planos a nosso respeito. Lembro na oração de hoje de maneira especial os aniversariantes: a Fernanda de Lorena, o Ednei de Piracicaba e Dom João Inácio, arcebispo aqui de Campinas. Iniciemos esta oração invocando a Santíssima Trindade. Em nome do Pai, do Filho e do Espírito Santo. Amém. Senhor nosso Deus, nosso Pai, nós cremos em vós, nós esperamos em vós, nós vos amamos, nós vos agradecemos este dia e vos damos graças porque estamos com vida. Oferecemos este dia ao Senhor com todas as nossas alegrias e sofrimentos, com todos os nossos trabalhos e divertimentos. Guardai-nos do pecado e fazei de nós instrumentos de vossa paz e do vosso amor. Ajudai-nos a observar vossos santos mandamentos. Amém. Segunda-feira, dia 15 de junho. O trecho do evangelho de hoje é escrito por Mateus, capítulo 5, versículos de 38 a 42. Anúncio do evangelho de Jesus Cristo segundo Mateus. Naquele tempo disse Jesus aos seus discípulos: ouvistes o que foi dito, olho por olho e dente por dente. Eu, porém, vos digo, não enfrenteis quem é malvado. Pelo contrário, se alguém te dá um tapa na face direita, oferece-lhe também a esquerda. Se alguém quiser abrir um processo para tomar a tua túnica, dá-lhe também um manto. Se alguém te forçar a andar 1 quilômetro, caminha 2 com ele. Dá a quem te pedir e não vires as costas a quem te pede emprestado. Palavra da salvação. A chamada lei do talião, do latim talio, que significa idêntico, é extremamente justa, pois consiste na rigorosa reciprocidade do crime e da pena, evitando retaliações e vinganças que excedam o mal praticado. Jesus, porém, vai além da justiça e da lógica humana e propõe a lei do amor, do perdão, em substituição à lei do talião. Essa é a grande novidade trazida por ele. Já não revela apenas o rosto do Deus justo do Antigo Testamento, mas mostra que Deus é justo e bom. É um pai compassivo e misericordioso, um pai cheio de amor pela sua criatura. A nova lei, portanto, propõe que o cristão, eu e você, imitemos a paciência e o respeito de Deus para conosco. Se alguém lhe bater na face direita, ofereça-lhe também a outra. Dê a quem lhe pede e não vire as costas a quem necessita da sua ajuda. Será que estamos prontos para aplicar tal lei na nossa vida? Estamos prontos a dar a quem nos pede e a perdoar incondicionalmente a quem nos ofende? Iniciando a semana, nos colocamos nas mãos de Deus. Colocamos também nossas alegrias, dificuldades e conquistas. Agradecemos juntos a Deus as oportunidades que Ele nos concede para praticarmos o bem e a justiça no nosso cotidiano. Invoquemos neste dia a bênção sobre o ambiente de trabalho. Ó Deus, nosso Pai, eis-nos aqui para iniciar uma nova semana de trabalho e exercer nossa profissão com dignidade, respeito, profissionalismo e amor. Oferecemos nosso suor, lutas, alegrias e dores. Agradecemos pelo emprego e pelo pão de cada dia. Pedimos em especial pelas pessoas também desempregadas. Faze com que superem com fé e esperança essa dificuldade momentânea. Senhor Deus, inspira-nos a sermos bons profissionais e justos com todos. Dá-nos saúde para trabalhar todos os dias, sermos bons profissionais e justos com todos. Dá-nos saúde para

0: adotivo, São José. Que Deus Todo-Poderoso, fonte e origem de toda bênção, conceda a graça que você mais necessita no dia de hoje. Derrame sobre você suas bênçãos e o guarde são e salvo em todos os dias desta semana que se inicia. O Senhor esteja convosco, Ele está no meio de nós. Pela intercessão de São José Operário, desça sobre você, sobre seu trabalho, a bênção do Deus Todo-Poderoso. Pai, Filho e Espírito Santo. Amém. O abraço de hoje continua com o pessoal de Campinas. Um abraço para o Tiago, para a Valdevina, para a Viviane e para a Thaís. Um abraço também para a Marilza, de Sorocaba. Sou o padre Edmilson Moraes, salesiano de Dom Bosco, e moro atualmente em Campinas, no estado de São Paulo, no Colégio Liceu Salesiano Nossa Senhora Auxiliadora. Que Deus continue abençoando você e sua família. Abraço e até mais.
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0: Rosa de Saron, o meio e o fim. Meia-noite, 52 minutos.
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0: Padre Rubens Gomes de Carvalho, missionário redentorista, chegando.
2: Ouvintes queridos, paz e bênçãos para vocês. Estamos refletindo sobre sacramento da confirmação ou crisma. Crisma ou confirmação, sacramento da militância cristã. O que significa?

0: significa isso? São Paulo nos dá uma ideia na segunda carta dele a Timóteo, capítulo 4, versículos 1-8. Rogo a você, Timóteo, evangelizado por Paulo e seu companheiro na evangelização, e a todo cristão, diante de Deus e de Jesus Cristo, pela sua manifestação e por seu reino, proclame a palavra de Deus, insista no tempo oportuno e importuno, advertindo, reprovando e aconselhando com toda paciência e doutrina. Missão de anunciar, missão de conscientizar, missão de insistir no projeto de Deus, na palavra de Jesus, denunciar o mal, anunciar a esperança. Por isso São Paulo diz, né? Você cristão, proclame a palavra de Deus, insista no tempo oportuno e oportunamente, em todos os tempos, insista no anúncio da palavra, advirta e reprove aquilo que não está de acordo com a proposta de Jesus, e aconselhe com paciência a doutrina de Jesus. Pois vai chegar o tempo, continua São Paulo a Timóteo, pois vai chegar o tempo em que não se suportará mais a doutrina de Jesus. E pelo contrário, os homens se rodearão de mestres a seu bel prazer, cada um a seu gosto, desviando seus ouvidos da verdade, e os orientarão para as fábulas, doutrinas pessoais, falsas, individualistas, para a própria satisfação. Quanto a você, Timóteo, e a todo cristão batizado, seguidor de Jesus Cristo, seja sóbrio em tudo, suporte o sofrimento, faça o trabalho de um anunciador do Evangelho, realize plenamente o seu ministério, a sua vocação cristã. Eu, Paulo, combati o bom combate, Timóteo. Combati o bom combate, terminei a minha carreira, conservei a fé. Agora, Timóteo, só me resta a coroa da justiça que o Senhor, justo juiz, me entregará naquele dia, no dia final. Não somente para mim, mas também a todos aqueles que tiverem esperado com amor a manifestação do Senhor. Estaremos então na sua vinda gloriosa no final dos tempos. Ouvintes queridos, esse é o texto tão importante de São Paulo a Timóteo e a todos nós. Confirmar verdadeiramente a nossa fé, estando atento de não nos deixarmos enganar pelas mensagens falsas que o mundo apresenta, mas sermos fiéis, insistindo no anúncio da palavra de Deus. A doutrina da Igreja propõe que pelo batismo a pessoa é inserida na Igreja de Jesus, passa a fazer parte da Igreja, a comunidade dos seguidores de Jesus. Assim, deve testemunhar Jesus e anunciar o seu evangelho de salvação. Esse evangelho de Jesus contém toda a proposta de Deus Pai em Jesus pela ação do Espírito Santo, que vai sendo praticado, construindo o reino de Deus, o jeito que Deus quer que sejamos, pois Jesus é o caminho, a verdade e a vida, que restaura a dignidade da pessoa e lhe possibilita a vida em abundância e a conquistar o reino dos céus. Assim, pelo sacramento da crisma ou confirmação, a pessoa batizada e crismada assume conscientemente a missão como membro do corpo místico de Cristo, sendo Igreja, realizando a missão da Igreja, ajudando as pessoas a viverem e a realizarem a missão fundamental que Cristo deixou à sua igreja: evangelizar, anunciar o reino de Deus e santificar. Penetremos cada vez mais o sentido da nossa fé cristã nos sacramentos. Sobretudo, nos conscientizemos do nosso crisma. Se ainda não fomos crismados, vamos agora então com muita alegria e com muita vontade receber esse sacramento do Espírito Santo. Até mais, um abraço, tchau.
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3: 1 hora.
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10: 1 hora, 1 minuto, horário de Brasília, com a Mãe Aparecida juntinho de você, onde quer que estejas, viu? Louvando e agradecendo ao bom Deus por mais este dia em nossa vida, pedindo sempre a proteção e as bênçãos da nossa mãe, a mãe da esperança, a mãe da divina graça, a Senhora Aparecida. Semana começando e nós pedindo sempre ao nosso bom Deus que seja uma semana de muitas bênçãos e graças em nossa vida, para nossa família, para os amigos, vizinhos, conhecidos, por todo o povo de Deus. Que seja uma semana de muita alegria, amor, isso mesmo, amor, fraternidade, sempre estejam presentes em nossa vida. Agora, 1:02, deixa eu abraçar aqui algumas das nossas emissoras que integram a rede Aparecida de rádio. A Rádio Boa Nova FM em Iguatemi, no Mato Grosso do Sul. Os nossos irmãos em Guanhães que nos ouvem pela Rádio Vida Nova FM, louvando e agradecendo, tá lá o Geraldo Bacana rezando conosco. Louvando e agradecendo a Deus também com os nossos irmãos em Machado, Minas Gerais, pela Rádio Difusora Live FM, a 107.7, e a todas as outras emissoras que integram a rede Aparecida de rádio. 1:03, continue ligando, participando. Temos mais amigos aqui mandando também a sua mensagem. Deixa eu ver aqui o nosso querido irmão Ayrton, perdão, o Almir Castro de Jundiaí, rezando, pedindo as bênçãos da Mãe Aparecida e agradecendo por mais um ano de vida. 56 anos, o Ayrton está celebrando no dia de hoje. Parabéns, viu, meu irmão? Que Deus lhe abençoe, que a Mãe Aparecida o cubra com seu manto sagrado. Lá em Aracaju, rezando conosco, é a Lucita. É, rezando com a gente, pedindo as bênçãos da Mãe Aparecida. Na verdade, ela colocou lá, tem um nome lá no, na identificação, né, do WhatsApp, mas é a Ana, lá do, de Aracaju, pedindo bênçãos por ela e pela filha Shirlane. Rezando conosco também a Ana Reis, louvando e agradecendo pela vida e saúde dela, que a paz do Senhor tem nos concedido, que a paz do Senhor que ele tem concedido na minha casa, na minha família. Amém. Louvando e agradecendo sempre, né, Aninha? Obrigado, viu, minha irmã, pelo carinho. O Arlindo Olizete aqui em Taubaté, pertinho de nós, rezando conosco, trabalhando, louvando e agradecendo a Deus por tudo. O Manuel Batista lá em Blumenau também rezando com a gente através da Rádio Arca da Aliança, nossa parceiraça, louvando e agradecendo.
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1: Mulher missionária, missionários redentoristas cantando pra gente. 1:16 com a Mãe Aparecida, Rede Aparecida de Rádio. Missão, louvor, junto de você. Música, fé e missão, mulher missionária. Agora 1:16, quase 1:17.
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1: Gabi Pedroso chegando com a nossa crônica de hoje.
2: A verdadeira amizade. A verdadeira demonstração de sabedoria é investir naquilo que é virtuoso, colher amizades. Gustavo Zamproni. A amizade verdadeira não se compra e nem se alia a momentos de interesse material. Ela se compõe espontaneamente de cumplicidade, simplicidade, bondade, solidariedade e de puro amor. Pois o amor compartilhado é o amor mais puro que vem direto da alma. Mas para que tal amor aconteça, é preciso semear, cultivar e cuidar. É na experiência do cuidado que aprofundamos os relacionamentos. Cuidar é regar no tempo certo, nem de mais e nem de menos. É preciso encontrar o equilíbrio para não sufocar os sentimentos e assim permitir que cresçam na experiência da liberdade. Lembre-se, na ausência, a verdadeira amizade não se enfraquece e o sorriso e abraço sincero do amigo é o maior presente do reencontro. Então, procure semear, cultivar e cuidar da amizade. Pois esta é um grande dom que faz a vida bem mais bonita e cheia de cores. Frei Paulo Sérgio, Ordem dos Frades Menores.
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0: Banda Tipi Vox e Padre Fábio de Melo, Alma de Adorador. 1:23, Rádio Aparecida, Rede Aparecida de Rádio, Música, Fé e Missão. Onde quer que você esteja, rezando, louvando e agradecendo a Deus por tudo na sua vida, na vida da sua família.
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0: Chegando com a sua mensagem para o dia de hoje.
2: Dia desses, numa conversa com jovens, alguns já não tão jovens assim, começou aquele bate-papo nostálgico sobre o primeiro amor de cada um, o amor da infância, o amor da vida. Qual foi seu primeiro amor? Pergunta perigosa, não é? Especialmente se esse amor não se manteve na história e a pergunta é feita perto do atual amor. Então, nem se fala. O fato é que ao rever a vida, acabamos percebendo que aquilo que parecia essencial por um tempo, nem sempre permanece sendo essencial. Na verdade, vale sempre a pergunta: o que é essencial? O que é mais importante hoje? É algo pelo qual realmente vale a pena eu me preocupar. O essencial de fato vai permanecer. O que é supérfluo vai passar. Mas tudo terá o seu valor pelo tempo que Deus preparou. Não se desespere. Confie.

0: Padre Zezinho, o que eu mais quero? 1:27. Obrigado a você que nos acompanha, você que está rezando conosco nesta madrugada.
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0: 1:31. 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
0: Com a Mãe Aparecida, Rede Aparecida de Rádio, juntinho de você, na sua casa, aí no seu cantinho de oração, louvando e agradecendo. Quem está rezando conosco, pedindo as bênçãos da Mãe Aparecida, deixa eu ver aqui, rezando pelos padres, diáconos de toda a diocese, pela saúde de Francisco Assis e família, Alcemir e família, Enio e família, louvando e agradecendo pela vida da Regina e família, pela Rádio Coração e Fundação Terceiro Milênio, Rádio Aparecida, louvando e agradecendo lá por todos em Dourados e toda a região, louvando e agradecendo, pedindo as bênçãos da Mãe Aparecida. Tá aqui, Lê, lá de Dourados, no Mato Grosso do Sul, rezando conosco. O Luiz Fernando, também em Taubaté, pedindo por ele e pela família, louvando e agradecendo a Deus. Alícia, de Juiz de Fora, louvando e agradecendo também pela vida e saúde dela, pela rádio, a nossa rádio Catedral FM em Juiz de Fora. A Laura lá em Aracaju rezando por ela, pela família, também a dona Adelaide rezando conosco, louvando e agradecendo. Em Juiz de Fora também, a nossa querida Simone e o Júlio estão lá rezando conosco, pedindo por eles, pela família, por todos os nossos irmãos e irmãs que rezam conosco aqui no Com a Mãe Aparecida. E a você, meu irmão, que está aí pelo aplicativo Aparecida, rezando com a gente, pelo a12.com/rádio Aparecida.
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Padre Marcelo Rossi, eu te amo tanto. 1:38. Com a mãe Aparecida, onde quer que você

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1: Elô Silvério chegando com esse momento sempre muito importante para nós, o nosso momento com a mãe.
2: Refletindo o tema, o cuidado de Maria com os aflitos. Vamos juntos começar o momento com Maria de hoje. Maria Santíssima é sinal vivo do amor de Deus que se inclina sobre os que sofrem. Desde as bodas de Caná até o pé da cruz, ela se mostra atenta às dores humanas e intercede por aqueles que estão aflitos. Seu coração materno não é indiferente ao sofrimento, mas se compadece e se aproxima com ternura. Assim como cuidou de Jesus em sua vida terrena, Maria continua cuidando de cada filho que a ela recorre em oração. Nos momentos de angústia, ela consola, fortalece a fé e aponta sempre para Cristo, fonte da verdadeira esperança. O cuidado de Maria não substitui a ação de Deus, mas conduz os fiéis a confiarem plenamente nele. Por isso, os aflitos encontram nela uma mãe que escuta, acolhe e acompanha com amor constante.
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0: 43, Grupo Semear, o Sim do Teu Amor. 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
2: Irmão, irmã, façamos catequese. Entre o bem e o mal, a gente tem que pensar que escolheremos. A menina alta e bonita, de apenas 12 anos, que morava em Mianmar, foi vendida pela paupérrima família por 50 libras naquele tempo. O preço de uma vaca leiteira. Quem a comprou? Jogou-a na bilionária indústria do sexo. Ela tornou-se prostituta infantil. Suportava 10 clientes por dia. Contraiu HIV e foi expulsa do bordel para morrer na rua. É mais uma entre as milhões de vítimas do prazer descartável feito do aqui agora. As prostitutas de classe A, B, C, a depender das aparências e de onde alguém vende o seu sexo. É isso que o mundo se tornou. Seus corpos raramente lhes pertencem. Não podemos fazer nada de longe? Então, comecemos em nossa vila, no nosso bairro, aqui, onde podemos fazer alguma coisa, na vizinhança. Cantem comigo.

0: Padre Zezinho, 1:54, canções que a fé escreveu.
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0: Fernando Vinhote, outra chance. 1:57. Bom dia.
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0: 2 horas, horário de Brasília.
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0: Com a Mãe Aparecida, a Rede Aparecida de Rádio, juntinho de você, viu, meu irmão, minha irmã, você que está rezando conosco, louvando e agradecendo ao nosso bom Pai por mais um dia que ele nos concede. Que seja esta semana, este dia, dia de bênçãos e graças na nossa vida, uma semana de alegria, de fé, de esperança e amor, muito amor uns para com os outros, viu? 2 horas, 1 minutinho, deixa eu mandar um abraço aqui lá para São José do Rio Preto, a Rádio Interativa FM em Jeromoabo, na Bahia, a Rádio Vaza Barris FM em Boa Vista, Roraima, a Rádio Monte Roraima FM, nossas parceiras na Rede Aparecida de Rádio, louvando e agradecendo a Deus também. Compromisso com a evangelização.
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0: Grupo Semear, abarca. Senhor Jesus Cristo ressuscitado, dá-nos a graça de viver como ressuscitados, deixando para trás tudo o que nos afasta de ti e abraçando uma vida nova, marcada pela esperança e pela luz. Fortalece-nos para sermos testemunhas da tua ressurreição, levando a paz por onde formos, o amor e a fé. Que nossos corações se alegrem continuamente em ti e que nunca nos esqueçamos de que estás vivo e caminhas conosco todos os dias. Envia sobre nós o teu Espírito Santo para que vivamos unidos como irmãos e irmãs, firmes na fé, perseverantes na caridade e confiantes na promessa da vida eterna. Maria, Senhora Aparecida, Mãe do Ressuscitado, acompanha-nos com teu amor e guia-nos sempre ao encontro de teu filho. Amém.
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0: Frei Décio e Érica para as águas mais profundas. 2:10 com a Mãe Aparecida, Rede Aparecida de Rádio, Música, Fé e Missão. Bom dia! Agora 2:10 em ponto. Às 4 nós rezamos o nosso Santo Terço e você, meu irmão, minha irmã, rezando com a gente. 3104-1043 é o nosso WhatsApp para você rezar com a gente e enviar também as suas intenções.
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0: Padre José Allen chegando com a sua mensagem.
2: A paz esteja com você. Falar de Maria sempre é um grande mistério do amor de Deus. Nunca vamos esgotar o assunto. Podemos passar a vida toda refletindo e vão sempre nos encantar, porque Maria expressa o mistério que é o ser humano, o verdadeiro sentido da vida e como crescer na graça e no conhecimento de Cristo. Esse é o símbolo de toda a nossa vida para todos os seres humanos. Aqueles que creem, aqueles que não creem, todos somos criados à imagem e semelhança de Deus e precisamos resgatar essa imagem e semelhança de Deus. Alguns conseguirão algo, alguns até um pouco mais, outros mais, e muitos talvez passem a vida sem vivê-la plenamente. Por isso é muito importante que a gente tenha humildade para reconhecer que a vida é mais do que aquilo que a gente faz dela, aquilo que a gente acha, que a gente pensa. E é preciso ter coragem para a gente tomar decisões, para mudar aquilo que é necessário, para que nós possamos crescer sempre mais. E é preciso também paciência, porque nem tudo se consegue de uma hora para outra. Nós temos que ir passando momento por momento para chegar à plenitude da vida. Façamos deste mês de maio uma oportunidade para tomar uma nova decisão. O que que eu estou fazendo com a minha vida? Que tipo de ser humano eu sou? Como que eu tenho vivido a fé? Eu tenho consciência o que é ser igreja, que eu sou membro da igreja? Que tudo que eu faço de bem ou de mal afeta a igreja? Todo bem que eu faço torna a igreja mais santa. E todo mal que eu faço torna a igreja mais pecadora. Olhemos para Maria e aprendamos com ela na humildade que ela teve, a coragem que ela teve, a paciência para poder continuar no caminho. E todos nós, como peregrinos de esperança, temos confiança que a fé não decepciona, a esperança não decepciona. O amor, quando é verdadeiro, um dia produzirá muitos frutos. Que a graça de Deus nos acompanhe cada dia e que esse mês mariano faça o nosso coração vibrar de amor por Deus.
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0: Menina de Deus, 2:18, Johnny cantando pra gente, com a mãe Aparecida, juntinho de você, na sua casa, no seu trabalho, na estrada, onde quer, meu irmão, que você esteja nesse momento, rezando conosco, pedindo e agradecendo por tudo na sua vida.
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3: Ser pai é participar do poder eterno e infinito. Ser pai é uma grande vocação. Eternamente Deus predestinou este homem para se casar com aquela mulher que será sua esposa e com ela constituir a família, fonte e ninho. Ser pai é participar do poder eterno e infinito que chama à existência uma nova criatura, uma alma imortal, uma faísca que nunca mais se apagará, uma personalidade querida de Deus, uma gotinha a rebrilhar no arco-íris do sol divino. Com amor eterno, Deus amou a você, pai, e a seu filho, e os atrai para o abismo de infinita plenitude. Que responsabilidade! Pensar que seu filho existirá eternamente. Que ventura! Sonhar que seu filho será uma estrela da eternidade feliz. O poder de gerar não esgota toda a grandeza da dignidade paterna. O pai participa da providência que cuida dos filhos. A personalidade, a vivência e as palavras do pai devem ser o sinal visível da presença do Cristo para a alma do filho. Para a criança, o pai representa algo do infalível. A criança crê na palavra do pai. E é por esse canal de infalibilidade paterna que o Evangelho, verdade eterna, quer instalar-se e firmar na vida do filho.
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0: Mário Shalom, paz real. 2:25 com a mãe, Aparecida. 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

0: cantores do Santuário Nacional, Silvio Lino, com a orquestra Pensa, Mãe Aparecida, 2h28.
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0: 2h30. 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
0: Com a Mãe Aparecida, Rede Aparecida de Rádio, juntinho de você, na sua casa, no seu trabalho. Obrigado, viu? A você que nos acolhe, nos recebe aí na sua casa, na sua igreja doméstica, junto à sua família, rezando conosco, louvando e agradecendo sempre. Sejamos gratos a todo momento. Agora 2h31. Já às 4h, o nosso Santo Terço Mariano. E você, meu irmão, minha irmã, rezando conosco. Rezando por você e pela sua família.
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0: Força e vitória, Padre Marcelo, com participação especial de Belo, 2:36. 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

2:42, Ministério de Música Shalom, Porta do Céu, com a Mãe Aparecida, Rede Aparecida de Rádio Música.

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2: De fato, nós não pregamos a nós mesmos, mas a Jesus Cristo, o Senhor. Nós somos vossos escravos por amor de Jesus. 2 Coríntios 4:5. O argumento paulino tem razão de ser desde os tempos antigos, pois sempre houve e certamente haverá pregadores mais interessados em pregar a si mesmos do que em anunciar o Salvador Jesus Cristo. Porque, afinal, um conteúdozinho eles teriam de apresentar. Um discurso, qualquer que seja, tem de falar alguma coisa além de mostrar piruetas verbais e truques de linguagem. E Paulo não era um stand-up, aquele tipo de cômico sozinho no palco, a encarar a sua plateia, narrando uma história relacionada consigo mesmo. Passa dessa forma 30, 40 ou uma hora inteira divertindo o público. Nos tempos antigos, em que certas pessoas se arrogavam o título de deuses, tais como os imperadores romanos, era comum as pessoas se passarem por milagreiros ou até mesmo deuses. Paulo, se fosse um stand-up, teria muito o que dizer, mas ele não era. O foco da sua pregação não era ele mesmo, e sim Jesus Cristo, por amor do qual ele e seus colaboradores se tinham tornado escravos dos próprios coríntios. Nem sempre os ouvintes do evangelho são gratos a seus, por assim dizer, mestres. Às vezes é por causa de um cutucão da lei que ataca a ele ou a um dos membros de sua família. Outras vezes é a falta de aplicar a lei a um outro membro da congregação. De vez em quando é pura ingratidão mesmo, quando não uma secreta inveja da sua posição de liderança. De fato, é um tanto complicado exercer uma liderança espiritual. E nem sempre o líder acaba tomando a atitude mais correta. É uma tarefa difícil que requer muita sabedoria e muito tato. Solução, muita oração de parte a parte para ambos se encontrarem em Cristo Jesus. Senhor, ajuda-me nos meus encontros com os líderes da igreja. Amém.
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1: Os Santos nos ensinam. Hoje, 15 de junho, celebramos o bem-aventurado Luiz Palazzolo. E eu, Padre André, daqui da Arquidiocese de Aparecida, estou com você, amigo e amigo ouvinte, para conhecermos um pouco a história deste grande santo. O homem de Deus que estamos nesse dia lembrando tornou-se para a Igreja um modelo de sacerdote, pois exerceu seu ministério com heróica obediência, pobreza e humildade. Bem-aventurado Luiz Palazzolo nasceu em Bergamo, Itália, no ano 1827. Luiz ficou órfão de pai muito cedo, mas graças a Deus sua mãe conseguiu educá-lo no amor e na religião. Devido suas condições sociais e capacidade humana, poderia ter percorrido o caminho do profissionalismo, porém Jesus o chamou para ser um profissional só dele. Entrou para o seminário e foi ordenado sacerdote. Para se tornar um apóstolo moderno, Luiz teve grande consciência do papel do sacerdote. O padre deve amar e dar afeto, especialmente aos pobres, assim como fez Jesus. Aconteceu que diversas regiões da Itália sofriam com guerras, calamidades públicas, pestes e outras desgraças, principalmente em Bergamo, onde estava o santo de hoje. Por ele, a divina providência pôde socorrer a muitos. Grandes obras de caridade praticou em toda a sua vida, inclusive quando se desfez de uma herança familiar para ir ao encontro dos necessitados. Isto por meio da fundação da Congregação das Irmãs dos Pobres. Aos 59 anos de idade, entrou na bem-aventurança eterna. Rezemos hoje pelos sacerdotes para que se inspirem nas virtudes de São Luiz Palazzolo, que, conforme as palavras do Papa João 23, foi um modelo de santidade sacerdotal pelo exercício heróico da obediência, da pobreza, da humildade, pelo amor à Igreja na doação total ao povo cristão e, sobretudo, pela sua caridade ativa e operosa. Bem-aventurado Luiz Palazzolo, rogai por nós.
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0: Banda Tempo Eterno, agora 2:57, madrugada de segunda-feira da graça de Deus, 15 de junho, às horas. Bom dia!
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0: 3 horas, horário de Brasília.
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0: Onde quer que você esteja rezando conosco nesta madrugada linda, madrugada abençoada, madrugada de um novo dia, pedindo sempre as bênçãos do nosso Pai Misericordioso, a intercessão de nossa mãezinha, a Senhora Aparecida. Abraçando a você, meu irmão, minha irmã, que está no seu trabalho, a você que está aí na sua casa, nos acolhendo, nos permitindo entrar na sua casa. Obrigado, viu, pelo carinho, pelo seu abraço, por este aconchego, viu? Obrigado mesmo, de coração. Obrigado a você, meu irmão, que está na estrada, você, minha irmã, que está trabalhando, motoristas, caminhoneiros, caminhoneiras, louvando e agradecendo a Deus por mais um dia, por mais uma jornada de trabalho. A todos vocês que nos ouvem pelas nossas rádios parceiras também, louvando e agradecendo em Bom Jesus da Lapa, pela rádio Bom Jesus FM, em Ponta Grossa, pela rádio Santana FM, lá no Paraná, louvando e agradecendo também em Tefé, no Amazonas, pela rádio Rural FM, em Manhuaçu, Minas Gerais, pela rádio Manhuaçu FM, louvando e agradecendo sempre, viu? E nós continuamos na nossa caminhada de fé, de esperança, sempre com as graças do nosso Pai Misericordioso, as bênçãos e a proteção de nossa mãezinha, a Senhora Aparecida. Continue ligando para nós no nosso WhatsApp, o 3104-1043, colocando as suas intenções, mandando também a sua mensagem de fé, de esperança, sempre, sempre. Obrigado, viu? A você que nos faz companhia.
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1: Olá, meu irmão, minha irmã. Graça e paz para você e sua família. No evangelho hoje, Jesus mostra o caminho da verdadeira justiça mediante a lei do amor que supera a do talião, ou seja, olho por olho, dente por dente. O ensinamento novo de Jesus é jamais retribuir o mal com o mal, e sim fazer sempre o bem. Invoquemos a luz do Espírito Santo para que abra as nossas mentes e corações ao acolhimento da palavra do Senhor.

Espírito Santo, tu que habitas, tu que falas, rezas e ages em mim, abra-me a palavra, que a minha mente e o meu coração sejam o terreno bom onde a semente da palavra possa germinar, crescer e frutificar, para que a minha vida seja transformada. Amém. Hoje, 15 de junho, a liturgia nos oferece o Evangelho de Mateus, capítulo 5, versículos 38 a 42. Ouvistes o que foi dito, olho por olho, dente por dente. Mas eu vos digo, não resistais ao mal. Ao contrário, se alguém te esbofetear na face direita, apresenta-lhe também a outra. Se alguém quiser te processar para tomar tua túnica, deixa-lhe também o manto. Se alguém te forçar a caminhar uma milha, acompanha-o por duas. Aquele que te pedir, dá. E não voltes as costas àquele que deseja te pedir emprestado. Jesus continua dando novas interpretações aos preceitos da lei mosaica. Chegamos à lei do talião, olho por olho, dente por dente, pé por pé, queimadura por queimadura, ferida por ferida, golpe por golpe. Na elaboração da ética de Israel, a lei do talião já foi algum avanço, pois antes reinava a barbárie completa, a lei do mais forte. Ela, contudo, está muito distante da proposta ética de Jesus Cristo. A lei do talião propõe a reciprocidade, a equivalência entre o crime e a pena. O castigo é idêntico ao dano causado. A morte de Jesus e o perdão são completamente assimétricos. Jesus morreu por ímpios e pecadores. Ele não exige nada em troca. A lei do talião tem como fundamento o desejo de vingança. Há um ciclo vicioso de violência. O cristão deve interromper o ciclo do rancor e gerar perdão e tolerância. Jesus dá três exemplos: tapa na cara, tomar a túnica e ser forçado a caminhar uma milha. Criam-se os fundamentos para uma nova convivência, baseada no amor recíproco e na misericórdia. É assim que Deus age conosco. Às vezes, é preferível perder a razão para não perder a paz. Aquele que te pedir, dá. E não voltes as costas àquele que deseja te pedir emprestado. O Senhor nos convida a sermos praticantes da palavra. Neste momento, vamos dispor o nosso coração para a vivência de sua palavra.

0: 3:17.
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2: Hoje, dia 15 de junho, nós vamos conhecer a história dos irmãos profetas, as confrarias proféticas do povo de Deus. Que desde os tempos de Samuel havia confrarias de irmãos profetas em Israel. Chegavam a dizer, até Saul está entre os profetas. Havia várias comunidades de irmãos profetas, em Ramá, em Betel, Jericó, na região montanhosa de Efraim. Alguns deles eram casados. Eram numerosos, pois um grupo de 50 irmãos profetas junto com Eliseu acompanhou Elias na sua última viagem até o Rio Jordão. E, pelo que parece, o grupo crescia, só crescia, pois o lugar onde alguns deles moravam já não dava mais para abrigar todos. E quem são esses irmãos profetas? Eles eram os animadores da fé do povo. Viviam ao redor daqueles pequenos santuários de romaria espalhados pelo país. Havia centros de romaria em Siquém, Hebron, Masfa, Betel, Jericó, Carmelo, Silo, em vários outros lugares também. Antes da chegada dos israelitas, havia ali, naquele mesmo lugar, os profetas de Baal. Mas o testemunho de Elias no santuário de Monte Carmelo venceu as pretensões do profeta de Baal e obteve grande aceitação popular. E ele fez com que nesses centros de romaria os profetas de Avé se reanimassem. Pela sua maneira de viver, os irmãos profetas então irradiavam fé. Levavam ao povo um novo compromisso com a própria fé, que se concretizava numa nova maneira de viver e também de conviver com os outros. Como sugere o profeta Malaquias a respeito da ação do profeta Elias, eles procuravam reconduzir o coração dos pais para os filhos e dos filhos para os pais. Ou seja, eles procuravam refazer a vida familiar, a vida em comunidade. Uma expressão da fé renovada em Deus.

0: Marília Mello, 3:23, madrugada de segunda, com a mãe Aparecida. É bom estar onde a mãe está. Milagres e prodígios, Marília Mello cantou para nós. Logo mais às 4, o Santo Terço Mariano. Reze conosco, reze por você, pelos seus.
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2: Bem-vinda, bem-vindo à Escola de Maria, a melhor e mais perfeita discípula da palavra, que é o próprio Jesus. Vamos começar contando um caso real. Joana mora numa pequena cidade do interior de Minas, casada, com 2 filhos, 2 netos, trabalha num sítio, cuidando da casa, do galinheiro, dos cachorros. Ela é conhecida pela sua bondade com as pessoas que necessitam. Sempre que Joana ganha roupas e brinquedos, ela divide com os vizinhos e com as crianças mais pobres do povoado. Outro dia, eu vi Joana com uma máquina de cortar cabelo na mão. E ela me explicou: olha, irmão, é para cortar o cabelo do seu Manuel. Coitado dele, o seu Manuel trabalha muito, mas ele bebe demais. Vive no sozinho no seu barraco, deixa o cabelo crescer, não toma banho direito. Então, cada mês, eu corto o cabelo dele e digo: Manuel, agora vai tomar banho. Ele vai. E quando Manuel está com muita fome, disse a Joana, ele bate na porta e ela divide o mexidão da janta com o seu Manuel. Como Joana, muitas pessoas das nossas comunidades se dedicam aos mais pobres, doentes, idosos, necessitados. Essa prática da caridade, que hoje nós chamamos também de solidariedade, é uma marca dos seguidores de Jesus. No capítulo 25 do Evangelho de Mateus, se fala do juízo final e daqueles que estarão para sempre junto com Jesus glorificado. Quem são eles e elas? Jesus dá alguns exemplos: quem matou a sede, quem partilhou a comida com necessitados, quem visitou os doentes e prisioneiros. Muitas vezes, nas nossas comunidades, valorizamos demais as devoções, as leis religiosas, a doutrina. Todas essas coisas têm o seu lugar na vida cristã. Mas o sinal decisivo para seguir a Jesus é caminhar na prática da solidariedade. Somente quem sente a dor do outro ou da outra como sua pode ser solidário. E hoje a solidariedade tem também um lado social. Não basta ajudar uma pessoa necessitada. Precisamos realizar ações comunitárias para combater as causas da pobreza e do sofrimento da maioria da população. Quando somos solidários, a gente se doa, mas também recebe graças e dons. E Maria? Maria exercitou muitas vezes a solidariedade como uma virtude. Isso é, uma qualidade boa que faz parte da sua pessoa. No início da vida pública de Jesus, Maria exerce a solidariedade, pedindo ao seu filho para que a festa de casamento em Caná não acabasse antes da hora. Que Maria nos estimule a viver a virtude da caridade e da solidariedade. Amém.
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5: 3:36.
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5: Com a Mãe Aparecida, onde quer que você esteja rezando conosco nesta madrugada, louvando e agradecendo ao bom Deus por tudo na sua vida, na vida da sua família. A Conceição Tavares rezando conosco em Aracaju, pedindo por ela e pela família. A Maria de Brasília rezando conosco também pela vida e saúde dela, dos netos, da família e amigos também, né, Maria? Aí em Brasília, rezando conosco na capital federal. A Maria Yara em Aracaju, rezando por ela e pela família. O Silvio Barbeta lá em Massaranduba, Santa Catarina, rezando por ele e por todos nós. O nosso querido Jorge Pimenta, nosso amigo, tá lá em Águia Branca, no Espírito Santo, rezando por ele e pela família também. A Marlene, no bairro Santa Luzia, aqui em Aparecida, rezando por ela, por toda a família, pela amiga Cida, lá de Roseira também. O Antônio em São Paulo, se preparando para sair para o trabalho, ele que mora lá na Vila Brasilândia, na capital paulista, rezando por ele, pelos familiares lá no Sergipe e por todos os colegas de trabalho. O Wander e Gilo, rezando por ele e pela família. O nosso amigo também, o Dave Oliveira, rezando por ele e pela família. A Elaine em São Paulo, Paulo Brito em São Sebastião do Passé, rezando conosco também, louvando e agradecendo ao bom Deus por tudo na vida deles, na nossa vida e na vida dos familiares também.
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5: Adriana Gil canta pra gente, Bom Pastor. Bom dia com a Mãe Aparecida.

0: 3:42, Adriana Gil, Bom Pastor, com a Mãe Aparecida, Rede Aparecida de Rádio, juntinho de você, na sua casa, no seu trabalho, na estrada, onde quer que você, meu irmão, minha irmã, esteja, neste momento, rezando conosco e se preparando para o Santo Terço Mariano, louvando e agradecendo ao nosso bom Deus.
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0: Elô Silvério novamente conosco.
2: Tua oração em algumas oportunidades tem de ser oração de comunhão, de arrependimento, de pranto por teus pecados, como quando te preparas para receber o sacramento da penitência. Assim, merecerás ser consolado pelo mesmo Jesus, que ao te oferecer o perdão, te dirá como Maria de Magdala: por que choras? E a consolação recebida do coração bondoso de Jesus encherá tua alma de paz e de alegria pascal.

0: 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Grupo Edipal, 3:47.
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2: Bom dia, meu amigo, minha amiga. Você leva seus sentimentos a sério? Grande parte das pessoas não costuma refletir sobre o que sente. Refletir sobre nossos sentimentos significa não apenas senti-los, mas perceber o que sentimos, dar nome a esse sentimento e pensar sobre a sua causa e consequência. Para crescermos em autoconhecimento, é preciso dar importância e atenção aos nossos sentimentos. Quando não gastamos tempo para refletir sobre o que sentimos, certamente gastaremos tempo lidando com as consequências disso, que nem sempre são agradáveis. Agora veja, se nem mesmo você que está sentindo algo não se dá a oportunidade de refletir sobre esse sentimento, por que é que outra pessoa levaria seus sentimentos a sério? Quando nos damos a oportunidade de avaliar nossos sentimentos, nós nos damos o devido valor. Com o tempo, passamos a ser capazes de avaliar quais coisas, situações e comportamentos nossos e alheios têm a força de desencadear sentimentos positivos, ou negativos em nós. Também

e muito calado. Quantas vezes acabamos entrando no clima pesado dessa pessoa sem perceber que da nossa parte não havia qualquer motivo para agir assim? Quando agimos dessa forma, estragamos o nosso dia e não somos capazes de ajudar ninguém. Você pode estar se perguntando, como fazer

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4: Olá, bom dia, bom dia, bom dia. 4 horas em ponto na cidade de Sacramento. Bom dia para você, onde quer que esteja. Está no ar mais um programa sucesso, sob direção geral de Padre Ricardo Fidelis, na produção José Devair Silva. A apresentação, programação, locução e a recepção é minha, Carlos André, com você a partir de agora, informando, divertindo e evangelizando. Bom dia!
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4: Bom dia para você de Sacramento, cidades circunvizinhas, comunidades rurais. Bom dia para você, internauta. Meu muito obrigado a todos pelo carinho, pela sintonia. Onde quer que você esteja, a partir de agora, o melhor da música sertaneja raiz. Excelente segunda-feira, hoje, dia 15 de junho deste ano de 2026. Bom dia para você que está trabalhando, bom dia para você aí se preparando para mais um dia de trabalho. Meu muito obrigado a todos por escolher a 100,3. Participe do programa 3351-1735 ou mande aí seu WhatsApp 99197-1748. Peça sua música, mande o seu bom dia, faça o seu oferecimento. Afinal, estamos aqui para atender a sua indicação musical. 4:02, 14 graus agora em Sacramento, a umidade relativa do ar 66%. Madrugada chuvosa na cidade de Sacramento, né? Choveu quase a noite toda, agora há pouco, né? Aumentou aí, agora tá assim meio aquela chuvinha. Daqui a pouco vamos trazer a previsão do tempo para você. 4:03 está no ar mais um programa sucesso pela melhor rádio do seu rádio. Bom dia!
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0: João Mineiro e o Marciano Rio corre para o mar. Bom dia para você na sintonia. Mococa e o Paraíso, Orelhão Azul. E abrindo o programa de hoje, Tempestade da Paixão, Os Gargantas de Ouro, Milionário e José Rico. Um abraço para o meu estimado amigo, senhor Abel, está na sintonia. Tudo bom, senhor Abel? Bom dia, boa semana, Deus abençoe o senhor e toda a família. Pessoal comigo também lá na Fazenda São Manuel, o Elivandro, o Cristiano, sejam bem-vindos. Chovendo aí, Elivandro, como é que tá o tempinho aí? Fala comigo. Abraço aqui também a dona Sueli, o senhor Genésio, acompanhando a 100,3. Pessoal em Conquista, bom dia para Lourdes, tudo bom, Lourdes? Seja bem-vinda aos amigos padeiros, panificadores de Sacramento e toda a região.
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3: 4:17.
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3: 4:19.
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0: Galvão e Galvãozinho, tá aí o sucesso na 100,3 pra você, Mateira do Barreiro. Um abraço aí pro Sérgio Franciel, pessoal lá na Fazenda Santa Terezinha em Ponte Alta. Tudo bom, Sérgio? Tudo certinho aí? Cadê o Franciel? Tá dormindo ainda? Vai lá, joga uma lata d'água nele lá, porque senão já viu, né? Quando estiver terminando a tirança de leite aí, ele tá chegando aí no curral. Abraço a todos aí em Ponte Alta, pessoal na Fazenda Jatobá, o José Ivan, Sirley, bom dia de trabalho para vocês aí. A Edileuza e a família na Fazenda Boa Vista, tudo bom, Edileuza? Tudo certinho aí? Como é que tá o tempinho de chuva aí? Abraço, Deus abençoe vocês, boa semana. Elivandro, Cristiano, muito obrigado aí pela atenção, carinho de vocês. Meu abraço aqui também o pessoal lá em Uberaba, o Marco Antônio aí no Parque das Arueiras. Tá chovendo por aí, Marcos? Abraço a todos aí. Aos meus estimados amigos motoristas, muito obrigado pela carona. Bênçãos e proteção de Nossa Senhora e São Cristóvão a todos vocês. Aos guardas noturnos, moçada firme no eito aí. Bora lá, moçada. Não bambeia não, vamos firme. Ô, seu Zico, bom dia. Bom dia, dona Joana, pessoal na Fazenda Aldeia, sejam bem-vindos, boa semana.
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2: 4:34, bom dia.
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0: 4:36, bom dia.
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0: 4:37.

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2: 4:45, 15 faltando para 5. Bom dia.
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2: 4:47. Bom dia!
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3: Bom dia, 5 horas em ponto!
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3: 5 horas, 2 minutos.
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3: Bom dia! 5 horas, 4 minutos, 5 e 4. Segunda-feira, hoje dia 15 de junho deste ano de 2026. 14 graus agora em Sacramento, a umidade relativa do ar 66%. Noite e madrugada chuvosa na cidade de Sacramento. Bom dia para você da cidade circunvizinha, as comunidades rurais. Bom dia para você, internauta. Alegria imensa estar com você aí no seu trabalho, no seu descanso, na sua casa. Tá tomando café? Bom café para você. Aos motoristas, obrigado pela carona. Quero que saibam que cada um de vocês é muito importante para mim aqui na 100,3. Você que começa as madrugadas comigo, as manhãs, seja bem-vindo, bem-vinda, sinta-se à vontade para participar do programa. 3351-1735, pode ligar aí, a gente vai dar aquele dedo de prosa, ou mande seu WhatsApp 99197-1748. Lembrando que pelo WhatsApp a gente não atende ligações, tá certo? Ele é instalado aqui no computador e então só mensagem de áudio ou de texto. Combinado, entendido, bora lá então. 5:05, um abraço fraterno ao Wilson na cidade de Uberaba. Tudo bom, Wilson? Seja bem-vindo. É Wilson ou Wilson? Tá valendo, né? Abraço aí pra vocês, pessoal em Uberaba. Deus abençoe, muito obrigado pela companhia, seja sempre bem-vindo. Fique à vontade para participar aqui na programação. A Luzia Afonso também sintonizada. Tudo bom, Luzia? Bom dia. Ô, Juninho, o que aconteceu aí hoje? O que foi aí? Goteirou, né? Só pode, porque para essa hora, não, se bem que você levantou para beber uma água, né? Vai dormir até ali para 6:30, 7 horas. Vai me falar que molhou o estofamento da motoca porque não fechou o vidro de novo. Eu te falei que ia chover, ia dar um chuvisqueirinho, viu? A chuva hoje tá dizendo aqui, ó, nesse momento aqui tá dizendo que chove o dia todo hoje ainda, né? O sol vai aparecer aí em algumas horas poucas do dia, mas ainda há previsão de bastante chuvas para hoje. Então, chuvinha abençoada, né? Tá assim mansinha, tranquila, né? E vai dar uma restabelecida na umidade do solo, ainda vai conservar as pastagens, né? Salvar as lavouras aí, safrinha do milho, do sorgo, né? Bom demais, graças a Deus. Então vamos que vamos, viu? Bora lá, 5:06, cadê a moda aqui? É o Silveira e o Silveirinha. Um abraço pra Alessandra, dona Maria José no Chafariz, bom dia, senhor Afonso, dona Josefa. Muito obrigado a cada um de vocês pelo carinho. Ô Sérgio, bom dia, tudo bom? Tudo certo? Cadê o Franciel? Franciel tá dormindo ainda, hein, com um tempinho desse, vou te contar. Abraço a todos aí na Fazenda Santa Terezinha.

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1: 5:12, a hora certa para você. 5:12.

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1: 5:15.
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1: Bom dia, 5:16. 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
1: Produção sobe em maio, mas o mercado de caminhões ainda acumula queda no ano de 2026. Apesar de uma reação na produção no mês de maio, o mercado brasileiro de caminhões segue enfrentando um ano desafiador. Dados divulgados pela Associação Nacional dos Fabricantes de Veículos Automotores, a Anfávia, mostram que os principais indicadores do setor, produção, emplacamentos e exportações, continuam abaixo dos registrados no ano passado. A produção de caminhões apresentou crescimento na comparação com abril deste ano. Em maio, as montadoras fabricaram 10.500 unidades contra 9.700 em abril, o que representa uma alta de 8,4%. O resultado sinaliza uma recuperação pontual da atividade industrial, mas ainda não foi suficiente para reverter o desempenho negativo no acumulado do ano. Na comparação com maio de 2025, a produção registrou queda de 14,9%. Já no acumulado de janeiro a maio deste ano de 2026, foram produzidos 45.900 unidades de caminhões, frente a 55.100 unidades no mesmo período do ano passado, uma retração de 16,7%. Revista Caminhoneiro.com com informação para você aqui na 100,3.
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9: 5:20.
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2: 5:22.
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2: Bom dia, bom dia, bom dia. 5:22. 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
2: Ao vivo e a cores com você, eu de cá e você de lá. Carlos André tá pisteado, gripado, resfriado, meio rouco, mas vamos lá, né? Tudo é alegria, por quê? Porque Deus nos deu a oportunidade de mais um dia, então o resto é acréscimo. Bora viver a vida. 5:25 agora. Abraço aqui, cadê aqui? É o pessoal lá em Araxá, George, bom dia, tudo bom? Como é que tá a chuvinha aí? Fala comigo. Aí em Araxá também, o Fernando tá sintonizado. Carlos, bom dia. Parabéns pela programação musical. Quero dizer mais uma vez que você é um excelente profissional. Sem você aí na Rádio Sacramento, nem não ligo o rádio, não compensa. Eita, nós. Bora lá então, Fernando. Muito obrigado aí pelo carinho, pela sintonia. A Maria Helena lá no Chafariz. Tudo bom, Maria Helena? Caminhada hoje nada, hein? Que é isso? Oi na janela, assim, ó, lá na porta, falou o quê? Fazer caminhada com essa chuva? Bora então. Lourdelei, bom dia, tá no Rosário, abraço aqui pro Arthur também, né? O pessoal comigo lá em Conquista, o Marcos Fernando Bizinotto, tudo bom, Marquinhos? Abraço fraterno aí pra você, senhora sua esposa, dona Cleusa Márcia lá no bairro Maria Rosa e a família, meu amigo Júlio Avião no Ranchinho Boa Vista, senhor José Francisco de Rezende, dona Ronilda, meu amigo Samuel, abraço a todos aí na Fazenda Boa Vista, bom dia aqui também pro Naldo. Ô Naldo, os áudios que você mandou não quer abrir aqui, viu? Tem se a sua internet aí que tá meio fraca, não carregou, mas tá valendo, seja bem-vindo, tá falando de onde aí com a gente aqui, meu abraço fraterno para você. O Luiz Antônio, a equipe aí do Rio Grande Hotel, tudo bom, Luiz? Bom dia, seja bem-vindo, bom trabalho aí para você, para toda a equipe aí no Rio Grande Hotel, no centro da cidade de Sacramento, pessoal aí na cantina, as camareiras, meu abraço fraterno, bom trabalho. O Jonathan e a Ana, lá na fazenda Nossa Senhora Aparecida, Jonathan, Bora lá, hein, menino. Não bambeia, não. Vamos firme. 5:26. Solevante Solenia. Abraço aí pro pessoal na Fazenda Santa Terezinha. Sérgio, bom dia. Muito obrigado aí pela sintonia, pelo carinho. Deus abençoe vocês.

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Que eu levante Soleni Cretina, 5:29. Abraço aí pro pessoal na Fazenda Lajeado. Arnaldo tá na sintonia. Bora lá, Arnaldo. Não bambeia, não, menino. Vamos firme. Chega, ataca aí, ó. Modão chegando pra vocês aí, ó. 5:30.

0: 5:31.
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0: 5:33, bom dia.
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0: 5:34.

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1: 20 faltando para 6. Bom dia, 5:40.

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3: 5:43.
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3: 5:45, 15:06, faltando. Bom dia.
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3: 5:47.
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3: Bom dia, já já nossa oração da manhã, meu abraço fraterno a você que está chegando agora para nossa programação. Bom dia para você que desde as 4 da madrugada já está comigo na melhor rádio do seu rádio. Que Deus abençoe você, sua família, o seu dia de trabalho, o seu descanso. Você que vai sair em viagem, hoje já está viajando, proteção e bênçãos de Nossa Senhora e São Cristóvão a todos os motoristas. Um abraço ao Robson e à família. Tudo bom, Robson? Bom dia. Bom dia para Cida, lá em Conquista, pessoal de Conquista. Abraço aqui para o senhor Reginaldo e a dona Cida no bairro Rosário. O Kleber tá na sintonia também. Tudo bom, Kleber? Bom dia. Bom dia pro meu amigo Luciano, lá em Uberaba, aí no Residencial 2000. Tudo bom, Luciano? Bom dia. Abraço aí a todos que estão se preparando para mais um dia de trabalho. Tá preparando aí o seu café, tá preparando o almoço. Sejam todos bem-vindos, que Nossa Senhora possa abençoar a todos. Momento de nos prepararmos para a oração da manhã. Quero convidar a você para que junto Nossa Senhora possa abençoar a todos. Momento de nos prepararmos para a oração da manhã. Quero

enfermas acamadas, hospitalizadas, necessitando da graça da saúde. De um modo particular, rezo pela saúde do senhor Antônio, também do meu tio Eduardo Inácio de Carvalho, em nome deles, por todas as pessoas enfermas. Rezamos também pelo sócio do Clube de Amigos da Rádio Sacramento, você que faz parte desta família que informa, diverte, evangeliza, que possa receber as bênçãos e a gratidão de Nossa Senhora. Também rezamos pelos motoristas, os produtores rurais, pelos desempregados, de um modo particular, pelos pais e mães de famílias que precisam de uma oportunidade de trabalho para que possam conseguir aí o sustento digno de suas famílias. E por você que nesse momento está na sintonia da Rádio Sacramento. Que nossa rainha e padroeira possa ser sempre a grande presença de bênçãos, de graça, proteção, saúde e paz em nossas vidas.

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Bom dia, queridos radio-ouvintes da Rádio Sacramento. Estamos iniciando na manhã desta segunda-feira a nossa oração da manhã. Em nome do Pai, do Filho e do Espírito Santo. Amém. A graça de nosso Senhor Jesus Cristo, o amor do Pai e a comunhão do Espírito Santo estejam convosco. Doador da luz esplêndida, pelo vosso resplendor, ao passar da noite o tempo, surge o dia em seu fulgor. Verdadeira estrela d'alva, não aquela que anuncia de outro astro a luz chegando e a seu brilho se anuvia, mas aquela luminosa, mais que o sol em seu clarão, mais que a luz e mais que o dia, aclarando o coração. Casta a mente vença tudo que os sentidos pedem tanto. Vosso espírito guarde puro nosso corpo, templo santo. A vós, Cristo, Rei clemente, e a Deus Pai eterno bem, com o Espírito Paráclito, honra e glória eterna. Amém. Senhor, meu primeiro pensamento nesta manhã que começa se dirige para ti, que velaste meu sono e assististe o meu despertar. Tu moras nas alturas e habitas bem no íntimo de minha vida, e todo este dia é teu. Consagro-te agora a jornada que começa, que o meu trabalho seja fecundo como o orvalho do teu amor e a força da tua bênção. Em vão trabalham os homens se tu não os amparas. Permite que eu possa responder claramente a todos a respeito da esperança que existe em mim. Que todos aqueles que eu encontrar possam receber uma palavra amiga de meus lábios, um gesto acolhedor de minhas mãos e uma oração sincera do meu coração. Olha na mesa dos homens pobres e que possam se alimentar para recuperar as forças e continuar a caminhada da vida. Que hoje à noite eu possa estar novamente contigo na intimidade, como alguém que reencontra um amigo para poder dar graças pelo dia que me destes. Vamos abrir o nosso coração para ouvir, nesta segunda-feira, o Evangelho do dia, palavra de Deus que nos ilumina.

0: Segunda-feira, dia 15 de junho. Evangelho segundo São Mateus, capítulo 5, versículos 38 a 42. Disse Jesus: vocês ouviram que foi dito, olho por olho, dente por dente. Eu, porém, lhes digo, não se coloquem contra o malvado. Pelo contrário, se alguém lhe bater na face direita, ofereça-lhe também a outra. E a quem quiser mover um processo contra você para lhe tirar a túnica, entregue a ele também o manto. Se alguém obrigar você a caminhar 1.000 passos, vá com ele 2.000. Dê a quem lhe pede e não vire as costas a quem lhe solicita um empréstimo. Palavra da salvação. Glória a vós, Senhor. Meus irmãos e minhas irmãs, a chamada lei do talião, do latim talio, que significa tal ou idêntico, é extremamente justa, pois consiste na rigorosa reciprocidade do crime e da pena, evitando retaliações e vinganças que excedam o mal praticado. Jesus, porém, vai além da justiça e da lógica humanas e propõe a lei do amor e do perdão em substituição à lei do talião. Essa é a grande novidade trazida por ele. Já não revela apenas o rosto do Deus justo do Antigo Testamento, mas mostra que Deus é justo e bom. É um Pai compassivo e misericordioso, um Pai cheio de amor pela sua criatura. A nova lei, portanto, propõe que o cristão imite a paciência e o respeito de Deus para conosco. Se alguém lhe bater na face direita, ofereça-lhe também a outra. Dê a quem lhe pede e não vire as costas a quem necessita da sua ajuda. Será que estamos prontos para aplicar tal lei na nossa vida? Estamos prontos a dar a quem nos pede e a perdoar incondicionalmente a quem nos ofende?
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0: Nós vos damos graças, Senhor, que sois rico em misericórdia pela imensa caridade com que nos amastes. Vós que estáis sempre agindo no mundo em união com o Pai, renovai todas as coisas pelo poder do Espírito Santo. Abri os nossos olhos e de nossos irmãos e irmãs, para que contemplemos hoje as vossas maravilhas. Vós que neste dia nos chamais para o vosso serviço, tornai-nos fiéis servidores da vossa graça em favor de nossos irmãos e irmãs. Vós que sois tão bom, generoso e providente, olhai para todos os nossos irmãos e irmãs que hoje apresentaram as suas intenções ao longo da nossa programação. Favorecei a todos, Senhor, com os benefícios da vossa graça. Olhai também para todos aqueles que fazem parte do clube de amigos, para que recebam de vós as bênçãos e graças que necessitam, e continuem perseverantes, apoiando nossa missão evangelizadora como Rádio Sacramento. Tudo isto nós vos pedimos, ó Pai, por Jesus Cristo, vosso Filho e Senhor nosso. Rezemos neste instante a oração que o Senhor Jesus nos ensinou. Pai nosso que estais no céu, santificado seja o vosso nome. Venha a nós o vosso reino. Seja feita a vossa vontade, assim na terra como no céu. O pão nosso de cada dia nos dai hoje. Perdoai-nos as nossas ofensas, assim como nós perdoamos a quem nos tem ofendido. E não nos deixeis cair em tentação, mas livrai-nos do mal.
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0: Senhor, no início deste dia venho pedir-te saúde, força, paz e sabedoria. Quero olhar hoje o mundo com olhos cheios de amor, ser paciente, compreensivo, manso e prudente, ver além das aparências teus filhos como tu mesmo os vês, e assim não ver senão o bem em cada um. Cerra meus ouvidos a toda calúnia, guarda minha língua de toda maldade, que só de bênçãos se encha meu espírito. Que eu seja tão bondoso e alegre, que todos quantos se achegarem a mim, sintam a tua presença. Senhor, reveste-me de tua beleza, e que no decurso deste dia, eu te revele a todos. Amém. Vamos pedir à nossa mãe, Maria Santíssima, que nos conceda a graça e a bênção que necessitamos. Vamos nos confiar a ela, pedindo que Nossa Senhora nos acompanhe ao longo de todo este dia, nos concedendo a saúde do corpo, a proteção da alma, as bênçãos que necessitamos.
2: Nossa Senhora, Virgem do Silêncio.
0: Ó minha Senhora e minha Mãe, eu me ofereço todo a vós, e em prova de minha devoção para convosco, vos consagro neste dia meus olhos, meus ouvidos, minha boca, meu coração e todo o meu ser. E já que sou vosso, ó incomparável Mãe, guardai-me e defendei-me como propriedade vossa. Amém. Ave Maria, cheia de graça, o Senhor é convosco. Bendita sois vós entre as mulheres, e bendito é o fruto do vosso ventre, Jesus. Santa Maria, Mãe de Deus, rogai por nós, pecadores, agora e na hora de nossa morte. Amém. Queridos ouvintes da Rádio Sacramento, vamos neste momento receber a bênção de Deus para este dia que está começando. O Senhor Jesus Cristo esteja a teu lado para te defender, dentro de ti para te conservar, diante de ti para te conduzir, atrás de ti para te guardar, acima de ti para te abençoar. Ele que vive e reina pelos séculos dos séculos. Amém. A bênção de Deus Todo-Poderoso, Pai, Filho e Espírito Santo. Amém. Um feliz e abençoado dia para todos os queridos rádio ouvintes da Rádio Sacramento.
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5: Olá, bom dia, 6:12.
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5: 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Vamos falar aí do tempo, da temperatura para esta segunda-feira, também para semana. E quem está comigo aqui na ponta da linha é a meteorologista Maria Clara Sassac, da Tempo OK. Vai trazer aí todas as informações e a gente conversando aqui, ela me disse, olha, hoje ainda tem chuvas, né? No estado de São Paulo, Rio de Janeiro, Minas Gerais, e depois aí no decorrer da semana o sol deve aparecer, mas pro próximo final de semana teremos mais chuvas, é isso mesmo, Maria Clara? Seja bem-vinda, quais são as informações então aí do tempo, da temperatura, né? Para hoje, segunda-feira, semana começando. Nós aqui no interior de Minas, né, divisa com São Paulo, chuva aí desde sexta, né, sábado, ontem, domingo, choveu a noite toda. Então fala para nós aí, né, o tempo, a temperatura para este início de semana. Seja bem-vinda.
6: A semana começa com bastante nebulosidade pelos estados da região sudeste, principalmente em São Paulo, Rio de Janeiro, metade sul de Minas Gerais. Nesta segunda-feira, há potencial para chuvas isoladas, até com algum risco de trovoadas, principalmente no interior, mas aos poucos estas instabilidades vão se afastando da região e o tempo volta a ficar firme. As temperaturas não devem subir ao longo da semana, ainda teremos uma semana com sensação de frio na região da capital paulista, mínimas em torno de 12, 13 graus, e na parte da tarde os termômetros mal conseguem passar dos 20 neste início de semana. Lá para quarta, quinta-feira, a temperatura já consegue subir um pouco mais e aí a máxima já alcança 25, 26 graus na maior parte dos municípios. Belo Horizonte deve ter aí máximas em torno de 20 graus. E no Rio de Janeiro, os termômetros lá para o final da semana voltam a ficar na casa dos 25 graus. Também na capital fluminense, um início de semana com temperaturas baixas. Vale destacar que entre sexta e o final de semana, novas áreas de instabilidade voltam a atuar pela região sudeste do país e mais uma vez podemos ter pancadas de chuva espalhadas pelo estado de São Paulo que podem ser de moderada a forte intensidade. Maria Clara Sassac, da Tempo OK Meteorologia, em parceria com a agência Rádio Web.
5: Obrigado, Maria Clara, pelas informações. Boa semana, bom trabalho aí para você e toda a equipe aí da Tempo OK, também pessoal da agência Rádio Web. Em Sacramento, nesse momento, 14 graus, a umidade relativa do ar, 65%. Segundo informações da Climatempo, nós teremos um dia chuvoso, né? Com bastante nuvens, o sol deve aparecer aí rapidamente no decorrer desta segunda-feira. A máxima prevista para hoje não deve passar dos 22 graus. Nesse momento, né, a umidade 65%, vai variar entre 59% a 100%. A mínima, nós tivemos aí o registro agora há pouco de 14 graus, né? Agora 14,6, quase 15 graus aqui na cidade de Sacramento. Informação do tempo aqui, agência Rádio Web, portal climatempo.com.
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7: Seis e 17.
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4: 6:20.
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4: bom dia, 6:22, 6:22, toque de ouro, atenção, precisa de dinheiro rápido, toque de ouro, compra seu ouro de todas as formas, a melhor avaliação da região, joias, alianças, pulseiras, correntes, brincos ou barras, o melhor valor por grama da cidade. 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Toque de ouro. 6:22, 6:22, excelente manhã de segunda-feira, madrugada e manhã chuvosa na cidade de Sacramento. Meu abraço ao Choque, a dona Sônia, lá na comunidade Santa Maria. Abraço a todos aí na comunidade Santa Maria, município de Conquista e município de Sacramento, né? A comunidade Santa Maria é dividida ali, né? Pelo o córrego ali da divisa, Sacramento Conquista, então tá uma parte de lá e uma parte de cá, então eu abraço a todos aí no município de Conquista e também do lado aí de Sacramento. Adilson e a família na Fazenda Cachoeira, abraço aqui para Angela Seregatti lá em Mojimirim, a Márcia Inês está no Rosário, tudo bom, Márcia? Meu abraço fraterno aí para você. Meu estimado amigo Cristiano de Jesus, bom dia, meu amigo. Deus abençoe você e toda a família. Meu abraço aí a todos aí na Fazenda Santa Branca. Dona Ana Maria, senhor Luiz Nunes, lá na comunidade Caxambu. Alô, pessoal da comunidade Caxambu. O João Kleber e a Marluça aí no sítio João e Maria. Abraço a todos aí. 6:24. Bom dia aqui. Cadê aqui o pessoal lá no Soberbo? Senhor Belchor e a dona Jaci. Alô, pessoal do Soberbo, dona Luísa, senhor João também. Um abraço a todos aí, senhor Hermínio e a família. Bom dia aqui. Cadê? Tem mais gente comigo. É a Sandra. Alô, pessoal de Franca. Meu abraço fraterno a todos aí em Franca. 6:24.

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3: 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Rússia reconhece Brasil como país livre de febre aftosa sem vacinação. As autoridades sanitárias da Rússia comunicaram no dia 10 de junho, último agora, o reconhecimento de todo o território brasileiro como livre de febre aftosa sem vacinação. A decisão reflete o novo status sanitário brasileiro conferido pela Organização Mundial de Saúde Animal e representa um avanço relevante para a agenda sanitária e comercial entre os dois países. O reconhecimento, que deriva do trabalho conjunto do Ministério da Agricultura e Pecuária e do Ministério das Relações Exteriores, é fruto dos progressos consistentes do Brasil na área de saúde animal e atesta a confiança no sistema brasileiro de defesa agropecuária. A decisão contribui para ampliar as condições de acesso de produtos brasileiros ao mercado russo, com destaque para as cadeias de proteína animal, e reforça a posição do Brasil como fornecedor seguro, confiável e competitivo para os mercados internacionais. 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
3: 6:34.
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1: 6:40, 20 faltando para 7. Uma excelente manhã para você.
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1: 6:43, a hora certa, 6:43.
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1: 6:45, 15 faltando para 7. Bom dia.
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1: Bom dia, 6:48, 12 minutinhos faltando para 7 horas da manhã desta segunda-feira, hoje, dia 15 de junho de 2026. Meu abraço ao pessoal lá na Fazenda Macaúba. Bom dia, Valdete, bom dia, Carlos. Sejam bem-vindos aqui à programação. Pessoal na Fazenda Santa Glória também. Abraço a todos aí. O Valdeci e a Fátima no bairro João 23. A Adriana Terra lá em Tapira. Alô, pessoal de Tapira, bom dia. Abraço aqui, que é o pessoal na Fazenda São Carlos, né? Aí no, na comunidade Jaguarinha. Atenção, pessoal da Jaguarinha. Hoje, Santa Missa, às 19 horas, aí na comunidade Jaguarinha. Todos estão convidados a estar participando.

0: Jean Giovanni, Vida Cigana, bom dia, e com essas e outras, é hora de encerrarmos mais um programa sucesso. Meu abraço ao pessoal lá da comunidade Desemboque. Bom dia, dona Benia, senhor Manel, a todos aí da comunidade Desemboque. Atenção, pessoal da comunidade Jaguarinha, hoje Santa Missa na Jaguarinha, amanhã aí no Desemboque, viu, dona Benício? Hoje, comunidade Jaguarinha, então pessoal aí da comunidade São Domingos, Moreiras, né? Pessoal aí da Bucaina também, vamos nos reunirmos para Santa Missa hoje na comunidade Jaguarinha às 19 horas. Amanhã no Desemboque, na quarta-feira lá na comunidade Santa Bárbara. Obrigado, Senhor, por mais um dia de trabalho. Obrigado, Senhor, pela minha voz, que através dela pude levar a todos a alegria da música, da informação e também da evangelização.
1: O show já terminou.
0: Encerro mais este programa prometendo voltar amanhã às 4 da madrugada, se o nosso bom Deus permitir, porque é graças a Ele que a vida continua. E Ele é tão bom que vai querer, eu espero por você. Excelente, abençoada segunda-feira. Seja feliz, faça alguém feliz, eu acredito em você. Foi muito bom ter você aqui comigo e sempre será. Seja sempre bem-vindo, bem-vinda. Excelente dia de trabalho, de descanso. Boa viagem para você que vai viajar. Fiquem com Deus, eu vou com Ele também. E amanhã às 4 da madrugada, se Ele nos permitir, aqui estaremos para informar, divertir, evangelizar e, claro, dar aquele dedo de prosa com você. Aquele abraço especial. Bom dia. Tchau, tchau.
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Esta missa será celebrada nas seguintes intenções. Pelas almas, quatro intenções. Por alma de Maria Eduarda Borges e Cunha, Hugo Rodrigues da Cunha, Epaminondas Justino do Nascimento, Adevaldo Ribeiro de Lima, Paulo Ramos, Inácio Loyola e Derli e Marta Luzia de Rezende.

0: Em nome do Pai, do Filho e do Espírito Santo.
1: Amém.
0: O Senhor que encaminha os nossos corações para o amor de Deus e a constância de Cristo esteja convosco.
1: Bendito seja Deus que nos reuniu no amor de Cristo.
0: No início desta celebração eucarística, peçamos a conversão do coração, fonte de reconciliação e comunhão com Deus e com os irmãos e irmãs. Tende compaixão de nós, Senhor,
1: porque somos pecadores.
0: Manifestai, Senhor, a vossa misericórdia
1: e dai-nos a vossa salvação.
0: Deus Todo-Poderoso, tenha compaixão de nós, perdoe os nossos pecados e nos conduza à vida eterna.
1: Amém.
0: Senhor, tende piedade de nós.
1: Senhor, tende piedade de nós.
0: Cristo, tende piedade de nós.
1: Cristo, tende piedade de nós.
0: Senhor, tende piedade de nós.
1: Senhor, tende piedade de nós.
0: Oremos. Ó Deus, força daqueles que em vós esperam, sede favorável ao nosso apelo. E como nada podemos em nossa fraqueza, dai-nos sempre o socorro da vossa graça, para que possamos querer e agir conforme a vossa vontade, seguindo os vossos mandamentos. Por nosso Senhor Jesus Cristo, vosso Filho, que é Deus, e convosco vive e reina na unidade do Espírito Santo, por todos os séculos dos séculos.
1: Amém.

0: Leitura do primeiro livro dos Reis. Naquele tempo, Nabô de Jezabel possuía uma vinha em Jezreel, ao lado do palácio de Acabe, rei da Samaria. Acabe falou a Nabote: cede-me a tua vinha, para que eu a transforme numa horta, pois está perto da minha casa. Em troca, eu te darei uma vinha melhor, ou, se preferires, pagarei em dinheiro o seu valor. Mas Nabô respondeu a Acabe: o Senhor me livre de ceder a herança de meus pais. Acabe voltou para casa aborrecido e irritado por causa desta resposta que lhe deu Nabô de Jezreel: não te cederei a herança de meus pais. Deitou-se na cama com o rosto voltado para a parede e não quis comer nada. Sua mulher Jezabel aproximou-se dele e disse-lhe: por que estás triste e não queres comer? Ele respondeu: porque eu conversei com Nabô de Jezreel e lhe fiz a proposta de me ceder a sua vinha pelo seu preço em dinheiro, ou, se preferisses, eu lhe daria em troca outra vinha. Mas ele respondeu: e que não me cede a vinha. Então sua mulher Jezabel disse-lhe: bela figura de rei de Israel estás fazendo. Levanta-te, toma alimento e fica de bom humor, pois eu te darei a vinha de Nabô de Jezreel. Ela escreveu então carta em nome de Acabe, selou-as com o selo real e enviou-as aos anciãos e nobres da cidade de Nabô. Nas cartas estava escrito o seguinte: proclamai um jejum e fazei Nabô sentar-se entre os primeiros do povo e subornai dois homens perversos contra ele, que deem testemunho: tu amaldiçoastes a Deus e ao rei. Levai-o depois para fora e apedrejai-o até que morra. Os homens da cidade, anciãos e nobres, com cidadãos de Nabô, fizeram conforme a ordem recebida de Jezabel, como estava escrito nas cartas que lhes tinha enviado. Proclamaram um jejum, fizeram Nabô sentar-se entre os primeiros do povo. Chegaram os dois homens perversos, sentaram-se diante dele e testemunharam contra Nabô, diante de toda a assembleia, dizendo: Nabô amaldiçoou a Deus e ao rei. Em virtude disso, levaram-no para fora da cidade e mataram-no a pedradas. Depois mandaram a notícia a Jezabel: Nabô foi apedrejado e morto. Ao saber que Nabô tinha sido apedrejado e estava morto, Jezabel disse a Acabe: levanta-te e toma posse da vinha de Nabô, que Jezreel não te quis ceder por seu preço em dinheiro, pois Nabô já não vive, está morto. Quando Acabe soube que Nabô estava morto, levantou-se para descer até a vinha de Nabum de Israel e dela tomar posse. Palavra do Senhor.
1: Graças a Deus.
0: Atenderei o meu gemido, ó Senhor.
1: Atendei o meu gemido, ó Senhor.
0: Escutai, ó Senhor Deus, minhas palavras. Atendei o meu grande gemido. Ficai atento ao clamor da minha prece, ó meu Rei e meu Senhor.
1: Atendei o meu gemido, ó Senhor.
0: Não sois um Deus a quem agrade a iniquidade. Não pode o mal morar convosco, nem os ímpios poderão permanecer perante os vossos olhos.
1: Atendei o meu gemido, ó Senhor.
0: Detestais o que pratica iniquidade e destruís o mentiroso. Ó Senhor, abominais o sanguinário, o perverso e enganador.
1: Atendei o meu gemido, ó Senhor.

0: O Senhor esteja convosco.
1: Ele está no meio de nós.
0: Proclamação do Evangelho de Jesus Cristo segundo Mateus.
1: Glória a vós, Senhor.
0: Naquele tempo disse Jesus aos seus discípulos: ouviste o que foi dito, olho por olho e dente por dente. Eu, porém, vos digo, não enfrenteis quem é malvado. Pelo contrário, se alguém te dá um tapa na face direita, oferece-lhe também a esquerda. Se alguém quiser abrir um processo para tomar a tua túnica, dá-lhe também um manto. Se alguém te forçar a andar 1 quilômetro, caminha 2 com ele. Dá a quem te pedir e não vires as costas a quem te pede emprestado. Palavra da salvação.
1: Glória a vós, Senhor.
0: A palavra de Deus hoje nos coloca diante de duas lógicas completamente diferentes: a lógica da ambição humana e a lógica do reino de Deus. Na primeira leitura, vemos a triste história da vinha de Nabu. O rei Acabe deseja aquilo que pertence ao seu próximo, e diante da recusa legítima de Nabote, deixa-se conduzir pela injustiça promovida por Jezabel. A cobiça acaba gerando mentira, manipulação e morte. Quando o coração humano perde o sentido de Deus, as pessoas passam a ser vistas como obstáculos e não como irmãos. No Evangelho, Jesus apresenta um caminho radicalmente diferente. Ele convida seus discípulos a não responderem ao mal com o mal. A antiga lei do talião havia surgido para limitar a vingança. Jesus vai além, propõe a superação da violência pela força do amor. Essas palavras podem parecer difíceis, contudo, Jesus não está ensinando fraqueza nem passividade diante da injustiça. Ele está ensinando a liberdade interior daquele que não permite que o ódio determine suas atitudes. O mal não é vencido quando o reproduzimos, mas quando respondemos com a força do bem. O mundo costuma ensinar que devemos revidar, devolver na mesma moeda, guardar ressentimentos. Cristo nos ensina a vencer o orgulho e a romper o ciclo da violência. Foi exatamente isso que ele fez na cruz quando respondeu ao ódio com o perdão. Que o Senhor nos conceda a graça de um coração livre da vingança e capaz de responder às ofensas com serenidade daqueles que confiam na justiça de Deus. Louvado seja nosso Senhor Jesus Cristo.
1: Para sempre seja louvado.

0: Bendito sejais, Senhor Deus do universo, pelo pão que recebemos de vossa bondade, fruto da terra e do trabalho humano, que agora vos apresentamos e para nós se vai tornar pão da vida.
1: Bendito seja Deus para sempre.
0: Bendito sejais, Senhor Deus do universo, pelo vinho que recebemos de vossa bondade, fruto da videira e do trabalho humano, que agora vos apresentamos e para nós se vai tornar vinho da salvação.
1: Bendito seja Deus para sempre.
0: De coração contente.

0: Orai, irmãos e irmãs, para que o meu e vosso sacrifício seja aceito por Deus Pai Todo-Poderoso.
1: Receba, Senhor, por tuas mãos este sacrifício, para a glória do seu nome, para o nosso bem e de toda a sua santa Igreja.
0: Ó Deus, com estes dons alimentais nossa vida e a renovais pelo sacramento. Concedei, nós vos pedimos, que nunca falte este auxílio ao nosso corpo e à nossa alma. Por Cristo nosso Senhor.
1: Amém.
0: O Senhor esteja convosco.
1: Ele está no meio de nós.
0: Corações ao alto.
1: Nosso coração está em Deus.
0: Demos graças ao Senhor, nosso Deus.
1: É nosso dever e nossa salvação.
0: Na verdade, é digno e justo, é nosso dever e salvação dar-vos graças sempre e em todo lugar, Senhor, Pai Santo, Deus Eterno e Todo-Poderoso. Em vossa bondade criastes o homem e a mulher, e com justiça condenados, em vossa misericórdia os salvastes, por Cristo Senhor nosso. Por ele, os anjos e arcanjos e todas as forças celestes proclamam com alegria a vossa glória. Concedei também a nós associar-nos a seus louvores, dizendo a uma só voz: Santo, Santo, Santo, Senhor Deus do Universo, o céu e a terra proclamam a vossa glória. Hosana nas alturas. Bendito que vem em nome do Senhor. Hosana nas alturas. Na verdade, ó Pai, vós sois santo, fonte de toda santidade. Santificai, pois, estes dons, derramando sobre eles o vosso Espírito, a fim de que se tornem para nós o corpo e o sangue de nosso Senhor Jesus Cristo.
1: Enviai o vosso Espírito Santo.
0: Estando para ser entregue e abraçando livremente a paixão, Jesus tomou o pão, pronunciou a bênção de ação de graças, partiu e o deu a seus discípulos, dizendo: Tomai todos e comei. Isto é o meu corpo que será entregue por vós.

Do mesmo modo, no fim da ceia, ele tomou o cálice em suas mãos e, dando graças novamente, o entregou a seus discípulos, dizendo: Tomai todos e bebei. Este é o cálice do meu sangue, o sangue da nova e eterna aliança, que será derramado por vós e por todos para a remissão dos pecados. Fazei isto em memória de mim.

0: Mistério da fé.
1: Anunciamos, Senhor, a vossa morte e proclamamos a vossa ressurreição. Vinde, Senhor Jesus.
0: Celebrando, pois, o memorial da morte e ressurreição do vosso Filho, nós vos oferecemos, ó Pai, o pão da vida e o cálice da salvação, e vos agradecemos porque nos tornastes dignos de estar aqui na vossa presença e vos servir.
1: Aceitai, ó Senhor, a nossa oferta.
0: Suplicantes, vos pedimos que, participando do corpo e sangue de Cristo, sejamos reunidos pelo Espírito Santo num só corpo.
1: O Espírito nos una num só corpo.
0: Lembrai-vos, ó Pai, da vossa Igreja, que se faz presente pelo mundo inteiro, que ela cresça na caridade, em comunhão com o Papa Leão, com nosso Bispo Paulo, os bispos do mundo inteiro, os presbíteros, os diáconos e todos os ministros do vosso povo.
1: Lembrai-vos, ó Pai, da vossa Igreja.
0: Lembrai-vos também, na vossa misericórdia, dos nossos irmãos e irmãs que adormeceram na esperança da ressurreição, especialmente das intenções desta Santa Missa, e de todos os que partiram desta vida, acolhei-os junto a vós, na luz da vossa face.
1: Concedei-lhes, ó Senhor, a luz eterna.
0: Enfim, nós vos pedimos, tende piedade de todos nós e dai-nos participar da vida eterna com a Virgem Maria, Mãe de Deus, São José, seu esposo, os apóstolos e todos os santos que neste mundo viveram na vossa amizade, a fim de vos louvarmos e glorificarmos por Jesus Cristo, vosso Filho. Por Cristo, com Cristo e em Cristo, a vós, Deus Pai Todo-Poderoso, na unidade do Espírito Santo, toda honra e toda glória, por todos os séculos dos séculos.
2: Amém.
0: Rezemos com amor e confiança a oração que o Senhor Jesus nos ensinou. Pai nosso, que estais nos céus, santificado seja o vosso nome. Venha a nós o vosso reino. Seja feita a vossa vontade, assim na terra como no céu. O pão nosso de cada dia nos dai hoje. Perdoai-nos as nossas ofensas, assim como nós perdoamos a quem nos tem ofendido. E não nos deixeis cair em tentação, mas livrai-nos do mal. Livrai-nos de todos os males, ó Pai, e dai-nos hoje a vossa paz. Ajudados pela vossa misericórdia, sejamos sempre livres do pecado e protegidos de todos os perigos, enquanto aguardamos a feliz esperança e a vinda do nosso Salvador, Jesus Cristo.
1: Vosso é o reino, o poder e a glória para sempre.
0: Senhor Jesus Cristo, dissestes aos vossos apóstolos: eu vos deixo a paz, eu vos dou a... a minha. Vós que sois Deus com o Pai e o Espírito Santo.
1: Amém.
0: A paz do Senhor esteja sempre convosco.
1: O amor de Cristo, nos uniu. Cordeiro de Deus, que tirais o pecado do mundo,
0: esta união do corpo
1: tem
0: de
1: piedade
0: de,
1: nós.
0: Receber,
1: Cordeiro de Deus, que tirais o pecado do mundo, tem de piedade
0: Senhor
1: de nós.
0: Senhor Jesus Cristo, Filho de Deus vivo,
1: Cordeiro de Deus, que tirais o pecado do mundo,
0: pela vossa morte,
1: dai-nos a paz.
0: Livrai-me por este vosso santíssimo corpo e sangue dos meus pecados e de todo o mal. Dá-me cumprir sempre a vossa vontade e jamais separar-me de vós.

0: Felizes os convidados para a ceia do Senhor. Eis o Cordeiro de Deus que tira o pecado do mundo.
1: Senhor, eu não sou digno de que entreis em minha morada,
0: mas dizei uma palavra e serei salvo.

Alma de Cristo, santificai-me. Corpo de Cristo, salvai-me. Sangue de Cristo, inebriai-me. Água do lado de Cristo, lavai-me. Paixão de Cristo, confortai-me. Ó bom Jesus, ouvi-me. Dentro de vossas chagas, escondei-me. Não permitais que eu me separe de vós. Do espírito maligno, defendei-me. Na hora da morte, chamai-me e mandai-me ir para vós, para que com os vossos santos vos louve, por todos os séculos dos séculos. Amém.

0: Oremos. Fazei, Senhor, que a sagrada comunhão nos vossos mistérios, sinal da nossa união convosco, realize a unidade na vossa Igreja. Por Cristo nosso Senhor.
1: Amém.
0: Senhor Jesus, presente no Santíssimo Sacramento, nós vos adoramos. Fazei de nossa Basílica Santuário um lar de fé viva, onde cada coração se torne altar e cada gesto louvor. Que a adoração aqui apresentada a vós se prolongue em nossa vida cotidiana. Graças e louvores sejam dados a cada momento.
2: Ao Santíssimo e Digníssimo Sacramento.
0: Ó Maria, Senhora do Patrocínio do Santíssimo Sacramento, vós que acolheis sob vosso manto os filhos e filhas desta paróquia, ensinai-nos a viver em adoração e confiança. Guardai nossas famílias e nossa cidade sob o vosso olhar materno. Fazei de cada coração um pequeno sacrário para Jesus. Rogai por nós, Santa Mãe de Deus,
2: para que sejamos dignos das promessas de Cristo.
0: São José,
2: rogai por nós.
0: São Miguel Arcanjo, defendei-nos no combate. Sede nosso refúgio contra as maldades e ciladas do demônio. Ordene-lhe Deus, instantemente o pedimos. E vós, príncipe da milícia celeste, pelo divino poder, precipitai no inferno a Satanás e a todos os espíritos malignos que andam pelo mundo para perder as almas. Amém. O Senhor esteja convosco.
2: Ele está no meio de nós.
0: Abençoe-vos Deus Todo-Poderoso, Pai, Filho e Espírito Santo.
1: Amém.
2: Ide em paz e o Senhor vos acompanhe.
1: Graças a Deus.

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1: 7:34.
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1: E é isso, gente. Catequese e Família vai ficando por aqui. Um beijo no seu coração e até a próxima edição. Tchau, tchau.
2: Bom dia.
3: Bom dia.
2: Bom dia.
3: Bom dia, sim.
2: Bom dia pra você.
3: Para o melhor ouvinte do mundo. Sim.

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2: Alô Brasil, está no ar o programa Viva a Vida da Pastoral da Criança.
3: Olá, amigas e amigos do Viva a Vida. Olá, você que sempre ouve o nosso programa e que acompanha as novidades da Pastoral da Criança. Que bom ter você com a gente mais uma vez.
2: E nós estamos aqui para conversar com você sobre os riscos da automedicação. Então, fique atento ao programa de hoje.

0: Uma prática comum adotada por muita gente é o consumo de medicamentos sem prescrição médica, a chamada automedicação.
1: Para entendermos melhor os perigos da automedicação, está aqui a doutora Ana Leia Clementino, médica pediatra. A doutora Ana Leia atua também como líder da Pastoral da Criança em Londrina, Paraná.
0: Doutora Ana Leia, a senhora poderia explicar o que é automedicação e por que as pessoas se automedicam?
2: Automedicação é quando a pessoa usa medicamentos por conta própria.

0: é lembrar que medicamento não é algo inofensivo e ele precisa sim ser usado com orientação.
1: Doutora, quais são os perigos da automedicação?
0: Bom, a automedicação pode causar vários problemas sérios. Um dos principais é mascarar sintomas, atrasando o diagnóstico correto de doenças que podem ser graves. Além disso, pode causar reações alérgicas, intoxicações, efeitos colaterais e até interações com outros medicamentos que são perigosas. Outro risco muito importante é o uso inadequado de antibióticos, que contribui para a resistência bacteriana, ou seja, os remédios deixam de funcionar quando realmente são necessários, pelo uso excessivo que é feito e muitas vezes sem necessidade.
2: Por que a automedicação é ainda mais grave e perigosa com crianças?
0: Nas crianças, o risco é maior porque o organismo ainda está em desenvolvimento. O fígado e os rins não funcionam como os dos adultos, então isso aumenta o risco de intoxicação. Além disso, a dose precisa ser calculada com base no peso dessa criança e os erros são muito mais comuns quando os pais medicam por conta própria as crianças do que nos adultos. Então, a Sociedade Brasileira de Pediatria alerta que até medicamentos comuns como antitérmicos podem causar danos se forem usados de forma inadequada. Criança não é um adulto pequeno, a gente tem que deixar isso bem claro, qualquer medicação deve ser orientada por um profissional.
1: Quais são os riscos da automedicação na gravidez e durante a amamentação?
0: Durante a gravidez e a amamentação, a automedicação pode afetar diretamente o bebê. Então, alguns medicamentos podem causar malformações, prejudicar o desenvolvimento do bebê, ou passar para o leite materno, o bebê ingerir essa medicação com o leite materno e, dependendo da medicação, sofrer os efeitos colaterais. Muitas vezes a mãe acha que um remédio comum é seguro, mas nem sempre é. A gente tem que estar alerta que nem toda medicação nessa fase pode ser ingerida pela mãe e ela deve ser sempre avaliada por um profissional antes de tomar qualquer medicamento. Então, cuidar da mãe é cuidar do bebê e isso inclui o uso seguro de medicamentos.
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2: Doutora Naleia, que cuidados devemos ter ao guardar remédios em casa?
0: Os medicamentos devem ser sempre guardados fora do alcance das crianças, de preferência em locais altos e trancados, fora da visão delas. A gente tem que evitar deixar remédios em bolsas, mesas ou gavetas acessíveis. Também é importante manter a embalagem original com identificação e nunca dizer à criança que remédio é balinha, porque isso aumenta o risco de ingestão acidental, porque você desperta a curiosidade e a vontade dessa criança. É preciso lembrar que as intoxicações por medicamentos estão entre os principais acidentes domésticos na infância.
1: Doutora Ana Leia, existem situações que podem substituir os medicamentos? Dê alguns exemplos.
0: Sim, com certeza. Em muitos casos, medidas simples podem ajudar bastante, como, por exemplo, hidratação, repouso, alimentação saudável e adequada, controle do ambiente. São medidas que ajudam em qualquer situação de doença. Nas doenças respiratórias, por exemplo, se você associar esses cuidados, uma lavagem nasal com soro fisiológico feita de forma adequada, você já está ajudando muito e não está usando medicamento. Num caso de febre, por exemplo, o mais importante é observar o estado geral da criança. Nem sempre a gente precisa medicar a febre imediatamente. Então, é preciso reforçar que nem todo sintoma precisa de remédio, nem sempre o melhor cuidado é um medicamento, é um antitérmico. Muitas vezes o melhor cuidado é você observar atentamente essa criança, dar um repouso e a alimentação adequada para esse organismo e levar para o atendimento médico assim que você perceber queda do estado geral. Essa seria a melhor orientação.
2: O que é mais importante numa criança com febre? É necessário levá-la imediatamente ao pronto-socorro? Como a família deve agir?
0: Nem sempre. A febre é um mecanismo de defesa do corpo. O mais importante não é o número que está marcando no termômetro, mas como essa criança está se apresentando. Se ela está ativa, se ela está hidratada, mamando ou brincando. Geralmente, essas crianças podem ser acompanhadas em casa nos primeiros dias de febre, desde que elas estejam em bom estado geral. Você deve procurar atendimento se houver sinais de alerta, como, por exemplo, prostração, dificuldade para respirar, vômitos que persistem, ou febre em bebês menores de 2 meses, mas tirando esses casos, a maioria das vezes é possível observar um pouco essa criança em casa, mesmo que ela esteja febril. A febre assusta, mas na verdade o comportamento da criança é que deve ser o principal guia.
1: Doutora Ana Leia, a convulsão febril é um dos maiores medos dos pais, gerando pânico e desespero. Esse medo tem fundamento?

verdade, não. A convulsão febril realmente assusta muito, mas na maioria dos casos ela é benigna. Ela acontece em algumas crianças que já são predispostas geneticamente, então geralmente na idade entre 6 meses e 5 anos de vida, e não significa que essa criança vá desenvolver alguma doença neurológica por essa razão. Em geral, as crises acontecem no início da subida da temperatura e não quando essa criança já atingiu 39,40. Então, é mito aquela história de que toda criança que tenha febre alta, que atinja 39,40, precisa ser levada imediatamente ao pronto-socorro pelo risco de convulsão febril. Isso é mito. A convulsão, como eu já falei, acontece em crianças predispostas e pode ser no início da subida de temperatura. Então, o importante é manter a calma, proteger a criança durante a crise e procurar atendimento após o episódio. Mas lembrar sempre que uma convulsão febril não deixa sequelas.

0: Vamos conversar agora com a Maria Inês Monteiro de Freitas, coordenadora nacional da Pastoral da Criança.
1: Maria Inês, por que os líderes da Pastoral da Criança orientam as famílias acompanhadas sobre automedicação?
2: Os líderes da Pastoral da Criança sabem que ainda há muita falta de informação sobre esse tema nas famílias e comunidades. Muita gente compra remédio por conta própria, sem nem saber dos riscos. As gestantes precisam ser orientadas que só devem tomar remédio com receita e orientação médica. Tomar remédio por conta própria durante a gravidez é extremamente arriscado, pois muitos remédios podem causar danos ao bebê, malformações ou interrupção da gestação. Mesmo os chás ou remédios naturais também escondem perigos, já que podem trazer efeitos indesejados. Muita atenção precisa ser dada em relação às crianças. O remédio do irmão, do vizinho, ele não serve para quem está doente. A doença pode ser outra e isso só atrasa a cura. Outro problema, nunca diga para a criança que remédio é gostoso e guarde em lugar alto, longe do alcance das crianças. Evitar automedicação é ajudar a garantir a vida e prevenir muitos problemas, inclusive mortes, porque os remédios fazem bem, mas somente na medida certa.

0: hoje participa do nosso programa a irmã Marinalda Ferreira Augusto, coordenadora arquidiocesana da Pastoral da Criança de João Pessoa, estado da Paraíba.
1: Irmã Marinalda, que orientações vocês dão para as famílias sobre os perigos da automedicação, especialmente com as crianças?
2: A Pastoral da Criança nos orienta. Dar remédio por conta própria para uma criança é um risco sério. Medicamentos sem prescrição médica podem causar intoxicações, reações alérgicas e até mesmo mascarar doenças. Lembre-se sempre, o remédio que você toma ou aquele que o filho da vizinha usa pode ser prejudicial para o seu filho. A regra é clara: remédio só com orientação médica. E atenção, mantenha sempre os medicamentos fora do alcance das crianças. Em caso de dúvidas, procure o serviço de saúde mais próximo e se informe. Pastoral da Criança, cuidando da vida com amor, responsabilidade e esperança. Viva a vida!
0: E agora chegou a hora de ouvirmos aquela mensagem de otimismo e de esperança de Dom Frei Severino Klasen, arcebispo de Maringá, Paraná, e presidente da Pastoral da Criança.
3: Nós lemos nas Sagradas Escrituras que após criar o universo, a terra, as plantas, os animais e por fim o ser humano, Deus viu que tudo era bom. Grande parte dos remédios vem da natureza, mas não é por isso que podem ser utilizados sem problemas. A automedicação ou o uso de remédios por conta própria é uma prática comum, mas que pode trazer sérios riscos à saúde. Muitas pessoas recorrem a medicamentos por conta própria, mas essa atitude pode mascarar doenças mais graves, dificultando o diagnóstico correto e atrasando o tratamento adequado. Ninguém pode dizer que é médico de si mesmo. Além disso, o uso inadequado de remédios pode causar efeitos colaterais, como reações alérgicas e até outras intoxicações. Somente um profissional de saúde está preparado para indicar o remédio mais seguro e eficaz para cada pessoa. Por isso, é fundamental evitar a automedicação e buscar sempre orientação adequada, cuidando da própria saúde com responsabilidade e consciência. Que Deus abençoe a todos e que todas as doenças sejam curadas.

0: Nossa, e o tempo passou ligeiro demais, hein? Hoje o nosso programa fica por aqui.
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0: E fazemos o convite para que você esteja conosco no próximo Viva a Vida.
1: Um grande abraço a todos e até lá.
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4: 8:04.
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4: 8:05.
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2: 8 horas e 9 minutos.
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5: 8h22.

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1: Por que precisamos de um credo? São Pedro e São Paulo são as colunas da igreja. São Pedro é a rocha sobre a qual Cristo edificou a sua igreja. São Paulo, o apóstolo dos gentios. O que ambos proclamam com a vida e com a pregação é o que chamamos de fé apostólica, expressa desde cedo no que hoje conhecemos como o Credo dos Apóstolos. Tudo começou com a profissão de fé de São Pedro. Tu és o Cristo, o Filho do Deus vivo. A fé da igreja nasce de uma verdade revelada, não de sentimentos pessoais ou opiniões passageiras. O credo nos protege de uma fé subjetiva e frágil, pois Cristo não é subjetivo, ele é a verdade. O credo resume de forma clara e solene as verdades fundamentais em que cremos como cristãos. Dizer creio é comprometer-se. O credo é como um voto, reafirma a nossa identidade cristã e nos mantém unidos à verdade revelada, mesmo em tempos de mudança. Em 2025, comemoramos 1.700 anos do Concílio de Nicéia, realizado em 325, e que nos deu o Credo Niceno.
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4: 8:40.
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1: 100,3. 8 horas e 59 minutos.

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4: Segunda-feira, dia 15 de julho. Evangelho segundo São Mateus, capítulo 5, versículos 38 a 42. Disse Jesus: vocês ouviram que foi dito, olho por olho, dente por dente. Eu, porém, lhes digo, não se coloquem contra o malvado. Pelo contrário, se alguém lhe bater na face direita, ofereça-lhe também a outra. E a quem quiser mover um processo contra você para lhe tirar a túnica, entregue a ele também o manto. Se alguém obrigar você a caminhar 1.000 passos, vá com ele 2.000. Dê a quem lhe pede e não vire as costas a quem lhe solicita um empréstimo. Palavra da salvação. Glória a vós, Senhor. Meus irmãos e minhas irmãs, a chamada lei do talião, do latim talio, que significa tal ou idêntico, é extremamente justa, pois consiste na rigorosa reciprocidade do crime e da pena, evitando retaliações e vinganças que excedam o mal praticado. Jesus, porém, vai além da justiça e da lógica humanas e propõe a lei do amor e do perdão em substituição à lei do talião. Essa é a grande novidade trazida por ele. Já não revela apenas o rosto do Deus justo do Antigo Testamento, mas mostra que Deus é justo e bom. É um pai compassivo e misericordioso, um pai cheio de amor pela sua criatura. A nova lei, portanto, propõe que o cristão imite a paciência e o respeito de Deus para conosco. Se alguém lhe bater na face direita, ofereça-lhe também a outra. Dê a quem lhe pede, não vire as costas a quem necessita da sua ajuda. Será que estamos prontos para aplicar tal lei na nossa vida? Estamos prontos a dar a quem nos pede e a perdoar incondicionalmente a quem nos ofende?
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2: Bom dia, Sacramento! Bom dia, região! Bom dia, universo!
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2: 100! Se liga, tô chegando nesta manhã e quero você aqui comigo. Aumenta o volume do rádio.
15: No canto da boca. 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
2: É o Estúdio 100 que está no ar. E você, liga pra mim, telefone tá liberado.
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2: Silas Bonetti, vou te ligar não, vou mandar mensagem no zap, então manda aquele áudio.
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2: E juntos vamos começar a nossa manhã, gente, vem comigo porque foi friozinho esse final de semana, mas agora já começamos a semana, então vamos juntos, quem tá trabalhando, quem tá descansando e você que já tá aí curtindo o Estúdio 100, bom dia!
16: Bom dia!

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1: Então vamos juntos, já tomou um cafezinho, já começou a sua manhã, já tem gente que já tá na luta, na labuta de todos os dias. É, esse Brasil, vou te falar, tá servindo só pra mim mesmo, o mais bonito do Brasil. Não, não sou mentiroso, não, mas vamos lá, hein? Começando aqui na nossa ZYM311, canal 2002, frequência modulada é 100,3. 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É, você pode ouvir a Rádio Sacramento aonde, quando quiser. E bora, porque hoje não tá tão frio assim, né? Tá gostosinho. E ele apareceu aí? Já? Quem que eu tô falando? O sol. Já apareceu? Já tem sol na fazendinha. Bom dia.
2: Bom dia. Bom dia. O sol já nasceu lá na fazendinha.
1: Então acorda, vai.
2: Cocoricô, dona galinha.
1: Levanta, ô preguiçoso.

brincar, mas é hora de trabalhar também. Agora 9:10, o relógio está marcando aqui na 100, 9:10, 19 graus. Hoje a máxima ainda não passa dos 26 graus, ainda vai fazer um pouquinho de frio. Há uma possibilidade de chuva, então bora sair de casa, leva aí seu guarda-chuva, não esquenta a cabeça não, viu? Ou aquela capa de chuva, bora lá. A umidade relativa do ar, neste momento, 84%. Pôr do sol às 17:38. E vem, porque o Estúdio 100 está no ar. Sacramento. E eu começo com Jorge Mateus, aquela cantada.

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1: Tamo junto, hein? Pela última vez, grupo Menos é Mais. É, com a participação de Natanzinho. E teve também Jorge Matheus. Bora começar a semana, tá na hora de você animar, vem com a gente. Sexta-feira tem Jogo do Brasil, vou te contar, hein? Jogo do Brasil naquele horário 10 da noite. Eu vou dormir, não sei se eu vou assistir ainda, mas continuar nesse nível, falando em nível, falando em Brasil, tá? Não vou nem rodar nossa vinheta do Brasil hoje não, porque eu tô estressado. O Brasil empatar com o Marrocos, vou te contar, né? Ai, ai, ai. Mas vamos falar tudo sobre Brasil, Copa do Mundo, no Sacramento FM, na Copa, meio-dia, tá? Eu espero por você, vem comigo, mandando um abraço pra turma lá na BR Veículos. Daqui a pouquinho eu mando um abraço especial pra cada um lá que tá sempre junto comigo. A turma na boutique da Macarnes Nobres, pelo menos o churrasco foi bacana, né? Eu sei que foi. O jogo não foi lá essas coisas, mas o churrasco foi sensacional. 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E já que estamos falando aqui de Copa do Mundo, uma reportagem muito legal, muito bacana agora pra você. Sabe por quê? Uma campanha busca reciclar o papel das figurinhas da Copa. Quem me conhece sabe muito bem, eu quero até mandar um abraço lá para nossa amiga Dirce. Sabadão, de 10 da manhã ao meio-dia, sabe onde vocês me encontram? É lá com a nossa amiga Dirce, lá na revistaria. Por quê? É hora da troca das figurinhas, junto com o meu querido Francisco, né? E aí, gente, aquele papel liso colado atrás da figurinha, ele não é aceito no, na reciclagem comum. Sabia disso? Eu não sabia. O Gabriel Brum é quem tem as informações pra gente aqui no nosso Estúdio 100.
2: A febre do álbum na Copa do Mundo diverte muita gente, mas criou um problema. O que fazer com aquele papel bem liso que fica colado atrás da figurinha? O nome dele é liner e tem que ser reciclado de forma especial. Uma campanha que viralizou na internet quer resolver isso. Tudo começou em 2022, quando a consultora em sustentabilidade Patrícia Meirelles e o marido ficaram incomodados com o tanto de papel que sobrava depois que os três filhos colavam as figurinhas.
3: Eu vou criar um flyerzinho, a gente coloca aqui no condomínio, pode também mandar para na classe, né, no grupo de classe dos meninos, e aí quem aderir a gente pode pedir para deixar aqui na portaria, enfim, era uma coisa bem pequena, só entre amigos. Isso foi num domingo à tarde. Aí no dia seguinte começou a chegar assim muitas mensagens no meu celular, assim, de São Paulo inteira, de vários lugares do Brasil, pessoas me ligando.
2: Neste ano a campanha ganhou ainda mais força quando influenciadores das redes sociais começaram a divulgar a iniciativa.
3: Em 2022 a gente reciclou quase 1 milhão de liners em figurinha. Então, assim, foi muita coisa, mas acho que esse ano tá muito maior o movimento. Que bom, assim, ele saiu do nosso das nossas mãos e foi pro mundo, pro Brasil todo.
2: O liner é um papel com uma fina camada de silicone que permite que a figura seja destacada com facilidade. Como o silicone não é biodegradável, não pode ser jogado no lixo comum. Também não pode ir para reciclagem normal, porque atrapalha o processo e pode quebrar os equipamentos. A campanha pede que o material seja enviado para a única empresa do país que faz esse tipo de reciclagem, a Poupel, empresa de Guarulhos, em São Paulo. Toda a renda gerada com a venda posterior vai ser doada para o Hospital Graac, do Grupo de Apoio ao Adolescente e à Criança com Câncer. O objetivo é recolher mais de 2 toneladas até 10 de agosto, diz o diretor executivo Ailton Alves. Empresas, shoppings e escolas têm ajudado a campanha de forma voluntária.
4: Além de sustentável, ela é educacional, ela é solidária, ela é colaborativa e assim que tem que ser numa sociedade que quer atingir um grau de conhecimento, um grau de colaboração, não só com a sociedade em si, com a sustentabilidade, com o meio ambiente, com o bem do próximo, precisa ser uma ação colaborativa. Ninguém consegue fazer nada sozinho.
2: Quem estiver interessado em participar pode mandar os liners para a empresa no endereço Rua Padre Marcos, 761, Cidade Aracília, em Guarulhos. O CEP é 07-250 0071. Pontos de coleta podem ser consultados no perfil Movimento Sobre Nós, tudo junto, no Instagram da Rádio Nacional em Brasília, Gabriel Brum.
1: Obrigado, Gabriel, pelas informações. Agora 9:21.
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15: É na areia, a caipirinha, a base de coco.
1: A cervejinha. Agora é a Copa do Mundo, gente. Nós não vamos ficar passeando muito não, vai? É, claro que vamos, claro que vamos. Tá tendo um jogo que eu vou te contar. É mais triste do que se ficasse assistindo um filme de terror, de romance. 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
1: É, com o mais bonito do Brasil. Não esquece, não, eu sou o mais bonito do Brasil. Tô aqui com você, mentiroso, o quê? Sai pra lá. Deixa eu mandar um abraço pra minha amiga Elisângela. Já vou mandar bom dia pra galera que vem chegando aqui na nossa programação. Minha amiga Dona Benício, o sol tá lindo, hein? É, o sol tá lindo lá na fazendinha. Quero mandar um abraço pra Adriana Terra, também parceiraça aqui da nossa programação. Um abraço pra Camila, pro Marco, pro nosso Diácono Vantuil. Quero mandar um bom dia também pra quem tá chegando aqui na programação, minha amiga Lauane. E você, chegou agora? É, vai curtir a nossa Rádio Sacramento? Manda aquele bom dia, manda aquele alô todo especial pra gente, combinado? Vamos de música? Em clima de Copa do Mundo tem Taylor Swift.

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2: É aqui no Estúdio 100. Agora 9:30. Relógio tá marcando, hein? 9:30. Já tomou um cafezinho hoje? Ainda não? Ô, Marco, bom dia pra você. Obrigado pela audiência. Quero mandar um bom dia também lá pra Isabela e todo o pessoal na Câmara Municipal de Sacramento. Hoje tem reunião do Legislativo Sacramentano, tá? É, no horário regimental, às 19:15. Transmissão da sua Rádio Sacramento logo após a Voz do Brasil. Deixa eu mandar um bom dia lá pra minha amiga Ana Luiz. Gente, vai lembrar, Dia dos Namorados passou, né? Foi aí na sexta-feira. Porém, vale, né? Dia dos Namorados é todo dia. Então hoje, passa lá na Cacau Show. Se você não encontrou aquele presente legal, aí eu tenho certeza que um chocolate faz toda a diferença na vida dos amores da sua vida. Combinado? Alô, João Pedro, bom dia, bom dia. 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
2: Nota de falecimento. A família de Blandina Maria Alves comunica com pesar seu falecimento e convida parentes e amigos para o sepultamento a realizar-se amanhã, dia 16, às 8:30 da manhã, no cemitério São Francisco de Assis. Seu corpo será velado a partir das 17:00 no velório municipal Maurício Bonatti. Por este ato de fé e solidariedade cristã, a família antecipa sinceros agradecimentos. Comunicamos o falecimento de Blandina Maria Alves, conforme notificação de seus familiares.

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0: dia, Estúdio 100. bom dia, 9:40 é o que tá marcando aqui na 100. Relógio 9:40. Vamos de informação, informação importante para você que às vezes utiliza o Disque Denúncia 181, ele chega à internet com funcionalidades inéditas. Os colegas da Agência Minas têm mais detalhes, vamos às informações.
1: O DDU, Disque Denúncia Unificado 181, recebeu uma versão online após 18 anos de criação. A novidade é o DDU Web, que amplia o acesso da população ao serviço de denúncias anônimas em Minas Gerais. A plataforma foi desenvolvida pela Sejusp, Secretaria de Estado de Justiça e Segurança Pública, e permite o envio de fotos, vídeos, áudios e links sem deixar rastro de quem denuncia. Bernardo Naves, Superintendente de Integração e Planejamento Operacional da Sejusp, observa que o site oferece mais praticidade para os cidadãos no compartilhamento de informações, que auxiliam as forças de segurança no combate à criminalidade.
2: Através de um site, você pode encaminhar para as forças de segurança as suas denúncias de qualquer tipo de crime. Traz várias inovações para que você, que quer ajudar as forças de segurança a combater os crimes, tenha cada vez mais facilidade de encaminhar sua denúncia. Ele é anônimo e completamente gratuito. Funciona para todo o estado de Minas Gerais, 24 horas e agora na palma da sua mão.
1: O endereço eletrônico está disponível para todos os municípios do estado e pode ser acessado em www.denuncia181.mg.gov.br. Da Agência Minas, João Pedro Ribeiro.
0: Obrigado, João Pedro, pelas informações. Agora 9:42.
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0: Bom dia, gente. 9h46 agora. 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
7: Segunda-feira é dia de clássico sertanejo. Bora lá curtir o clássico de hoje. Convidando você para aumentar o volume do rádio. E vamos atualizando aqui a previsão do tempo. Relógio aqui na rádio da. O relógio, ó. O termômetro aqui no meu relógio da. Na Rádio Sacramento. 21 graus agora, tá? É, 21 graus neste momento. A máxima hoje não passa de 26 graus em Sacramento. Gostoso, tá? Um clima agradável. E o clássico de hoje. Nós vamos ao ano de 1987. Gente, essa canção é um relato emocionante do próprio cantor sobre o trágico acidente aéreo que o deixou paraplégico em 1982, traduzindo a sua dor, superação e a perda de autonomia. Nós vamos ouvir agora Onde Estão Meus Passos, um dos maiores sucessos da música sertaneja, lançada por Barreirito no ano de 1987.
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5: Bom dia, Silas!
6: Mas deixa eu mandar um abraço pra Daiane. Daiane, você acertou no bolão? Brasil ia empatar com Marrocos? Ou perdeu também? Todo mundo achou que o Brasil ia ganhar, né? Ó, deixa eu mandar um abraço lá pro meu amigo Zé Antônio Pereira, tá ouvindo aí, bom dia a nossa programação, quem também já mandou bom dia é Isabel, que alegria ter vocês, a Júlia contém, fez show lá em Rifaina, tamo junto sempre, tá? Minha amiga Joana também mandou bom dia, porque o sol já nasceu na fazendinha, mas é o seguinte, o varejão do produtor, nasceu o sol e precisa de qualidade aí no seu café da manhã, no seu almoço, café da tarde, jantar, e outras refeições que você deve fazer. 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

7:48. Esse é o Zap da 100. Manda logo aí a sua mensagem. Tô esperando, viu? Não fica enrolando, não. 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Dez horas em ponto. Bora então começar mais uma hora, eu e você, você e eu. Ah, eu convido a Darcy pra estar aqui comigo. Alô, Darcy, bom dia. Aparecida também já mandou o seu bom dia. Alô, pessoal, Adilson, tá na 100, tá feliz? E participa com a gente também em todos os momentos, assim, ó. Tô na 100, tô feliz.

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1: E o meu bom dia vai pro Carlos também. É, o Carlos Honório. Vamos que vamos, galera. Toda a família Honório sempre ouvindo aí a Rádio Sacramento. Abrindo mais essa hora, já tem agenda paroquial, mas agora eu falo da Pintando Sete. Hoje é segunda-feira, 15 de junho de 2026. Nesse mês de junho, estamos no mês do quê? De São João. É, das festas juninas. Eu não fui convidado pra nenhuma ainda. 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Já? 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
1: Tá na 100. Tá feliz? 10:05. Bom dia.
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0: Agora 10 horas mais 6 minutos, 10:06 aqui na nossa Rádio Sacramento. Rachid Ribeiro está aqui comigo nessa segunda-feira. Rachid, eu quero saber se você acertou o resultado do jogo do Brasil. Acho que ninguém conseguiu acertar, né? Bom dia.
1: Silas, bom dia. Bom dia você que tá na sintonia iniciando essa semana junto com a gente aqui na Rádio Sacramento. E olha, eu nem energia tinha em casa.
0: Então, nem viu o jogo.
1: Na hora do jogo eu nem vi o jogo porque veio faltar energia já bem perto da hora do jogo. E aí, assim, eu não sou muito fã do jogo, mas na Copa a gente assiste, né?
0: Exato, tem que tirar uma. Então você não perdeu nada, viu?
1: Perdi, não.
0: Eu espero que a energia tenha voltado, mas
1: então,
0: o jogo.
1: Voltou, não tinha mais nem graça. Tava já no final, tava na prorrogação já do segundo tempo, então paciência, mas eu teria errado o placar.
0: Mas vamos saber, aniversariante tem hoje pra gente pedir aquele. O que nós vamos pedir hoje, hein? Chocolate? Vamos voltar um chocolate?
1: Vamos voltar pro chocolate, né? Isso. Eu acho que devemos normalizar isso na nossa vida. Hoje temos chocolate. Ou melhor, temos aniversariante, né?
0: Então vou rodar a vinheta, você já viu, né? Quem é aniversariante hoje vai ter que trazer chocolate.
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1: Felpe Dione Galdino. Felpe? É Felpe mesmo, Silas? Eu achava que era Felipe, mas é Felpe. Tá aqui, ó. Você confere aí pra mim, pra você.
0: Já que dia mesmo? Hoje é 15. É, que tá Felpe, né? Felpe ou Felipe, tá? Vai valendo aí.
1: Vamos lá, Felpe ou Felipe Dione, cadê? Felpe ou Felipe Dione Galdino, lá do centro. Então, Deus abençoe você, tudo de bom, comemore bastante. Essa pessoa aí faz parte do Clube dos Amigos da Rádio Sacramento, eu agradeço por isso. E agradeço também quando chegar aqui uns chocolatinhos pra nós.
0: Exatamente. Nós vamos te perdoar se você quiser trazer um, porque nós erramos ou não,
1: verdade,
0: seu nome aí. Mas
1: verdade.
0: Aí pode trazer um, eu e o Rachid a gente divide, mas tem que trazer.
1: Tem que trazer.
0: Rachid, eu vou rodar a vinheta porque está no ar a agenda para cá e nós temos informações, não é isso?
1: Temos informações.
0: Então vamos lá, vou rodar a vinheta.
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1: Agenda paroquial voltou, né? Na sua semana de tranquilidades, né? Com poucas notícias da igreja aqui na nossa região, mas temos aqui a nível arquidiocesano, a Romaria Arquidiocesana que acontecerá no próximo sábado, dia 20, né? A Romaria da Arquidiocese de Uberaba, aqui em Minas Gerais, que segue para o Santuário Nacional de Aparecida, de Nossa Senhora Aparecida, Padroeira do Brasil. Essa programação contará com terço e missa lá no Santuário Nacional de Aparecida. E você que é da Arquidiocese de Uberaba, né? Compareça lá, reze por nós, vocês que lá estarão. Será um momento de união de toda a Arquidiocese. É claro que todo mundo não vai estar lá, mas é uma representação desta união da nossa Arquidiocese de Uberaba. Então, que vocês que irão possam rezar por todos nós, né? E que seja uma excelente viagem, uma excelente romaria. E aí, trazendo, continuando aqui em Minas, Silas, ontem, dia 14, foi celebrado o dia da Beata Francisca de Paula Jesus, Francisca de Paula de Jesus. Esta é aquela que a gente conhece mais popularmente por Nhã Chica. Ela que ficou conhecida assim, né, como Nhã Chica, dedicou sua vida humilde à caridade. Nasceu lá em São João del Rei, que é aqui em Minas, e depois mudou-se ali com seu irmão, ainda novinha, né, com seus 10 anos de idade, para a cidade de Beapendi. É Beapendi mesmo, Silas?
0: Isso, exatamente.
1: Então mudou-se lá para Beapendi e lá, né, viveu todo o restante de sua vida. Então, que a Beata Nhã Chica possa interceder por nós junto de Deus. E ela dizia assim: é porque eu rezo com fé, né? Ela costumava dizer para as pessoas que recorriam a ela: é porque eu rezo com fé. Que nós possamos então rezar com fé sempre, né? Não é só abrir a boca e proferir as palavras, né? Seja as orações que já são formuladas, né? O Pai Nosso, Ave Maria, né? O Santo Anjo, seja também as orações conversa, né? Que nós podemos ter com o nosso Senhor, que elas não sejam somente da boca para fora, que elas sejam realmente com fé, que nós saibamos que estamos falando com alguém que existe e está acima de nós. Agora, voltando para Sacramento, na Basílica Santuário, nós continuamos nesta semana até a próxima sexta com as missas em seus horários normais, às 7 da manhã lá na Basílica, logo após o momento de oração das laudes. E eu quero aqui chamar a atenção para você que até vai na missa, né? Para logo após a missa, que dura, né, ali 25, 30 minutinhos, fica mais 10 minutinhos para rezar as laudes conosco. É um momento curto, mas de aprendizado, né? Um jeito de rezar que as pessoas no geral ainda não conhecem mais, que vem aí atravessando muitos séculos na igreja, né? Orai sem cessar, essa é a máxima que traz isso, né? Que traz o cristão a rezar esses momentos. Então você vai conhecer aí esse momento das laudes, que é a oração da manhã. Então, Silas, essa é a nossa agenda paroquial de hoje. Vamos ficar aqui aguardando o chocolate do Felpe ou do Felipe Dione Galdino, que está fazendo idade nova hoje, e amanhã a gente está de volta.
0: Se o bom Deus permitir, espero você aqui nesse mesmo horário, viu?
1: Nesse mesmo canal.
0: Abraço, até amanhã.
1: Até amanhã, Silas.
0: Agora 10h12 aqui na sua Rádio Sacramento. Continua aqui com a gente na programação da 100.
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6: Bom dia, 10:18, relógio marca aqui na 100, o sol agora tá bonito, hein? Tá bonito pra animar ainda mais o seu dia, essa sua manhã, esse mês de junho. 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E agora é 10:19. Vamos de informação? Chamando o colega Osamel Gauri. As eleições de 2026 entram em fase de articulação partidária. A propaganda intrapartidária começa em julho e convenções vão até agosto. Então vamos aos detalhes com o Samuel Gauri.
7: Em julho, o calendário das eleições 2026 entra em uma nova fase, agora voltada a partidos e pré-candidatos. De acordo com o TSE, o Tribunal Superior Eleitoral, a partir do dia 5, quem pretende disputar uma eleição já pode começar a fazer campanha dentro do partido ou da federação partidária. É a chamada propaganda intrapartidária usada para convencer os filiados a escolherem o nome do pré-candidato nas convenções. Esse tipo de campanha acontece nos 15 dias que antecedem a data da convenção partidária para escolha de candidatos a cargos nas eleições 2026. A campanha intrapartidária não permite o uso de rádio, televisão e outdoor, e todo o material usado precisa ser retirado imediatamente depois da convenção. As legendas devem realizar as convenções partidárias para formalizar coligações e escolher candidatos para as eleições no período de 20 de julho a 5 de agosto. E o registro oficial das candidaturas deve ser apresentado à Justiça Eleitoral até 15 de agosto. A campanha eleitoral começa formalmente nas ruas e na internet no dia seguinte, 16 de agosto. A votação em primeiro turno é no domingo, 4 de outubro, das 8 da manhã às 5 da tarde, no horário de Brasília. O segundo turno, onde houver, acontece no dia 25 de outubro. Os eleitores vão escolher o presidente da República, governadores, senadores, deputados federais, estaduais e distritais, no caso do Distrito Federal. Da Rádio Nacional em Brasília, Osama El Gauri.
6: Obrigado, Osama. Agora 10:21.

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3: É a sua companhia e eu tô aqui todas as manhãs, feliz da vida pra acordar você. Contar aquela mentirinha santa que pode de vez em quando, tá? 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
3: Alô, Cristina, minha amiga, tá sempre aqui comigo, mandando seu bom dia. Tá chegando Ana Paula. Fica comigo. Deixa eu mandar um bom dia pra Augusta. Pro Alexandre, que tá bom demais. Também a Maria de Lourdes. Ô, Lourdes, bom dia.

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7: Essa é a nossa 100,3, 10h34. Bom dia, deixa eu mandar um abraço aqui pra turma, tomar um cafezinho junto, né? Lá com meu amigo Zé Humberto. Ô, Zé Humberto, tava sumido, o que que você arrumou? É, não tá me ouvindo mais não, só porque eu não tô falando de São Paulo mais? Mas ele me ouve sim, né? Agora é porque a turma tá de férias desses campeonatos aí. Alô, Antônia, bom dia pra você também. Meu amigo Gilmar Borges, não bambeia não, hein, Gilmar? Não bambeia não. Vamos junto, 10h34, a Lídia também mandou o seu bom dia todo especial. Um cafezinho, hein? Tô querendo um cafezinho. Aquele bom dia também pra Angélica. Ô, sumida, aparece de vez em quando, viu? Tá aí sempre ouvindo a nossa Rádio Sacramento. A Edna também já mandou o seu bom dia, turma, lá na divisa. Tá comigo, tá na 100, tá feliz. 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Turma tá te esperando até às 19 horas.
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7: Deixa eu mandar um bom dia pra minha amiga Andréia. Bora, bora, hein, Andréia? Quero saber como é que tá aí a semana, hein? Aquela correria. Agora vai esquentar. Esfriou, né? Ficou aí quinta, sexta, sábado, domingo. Tempinho frio, né? Teve gente que ficou só debaixo das cobertas. Agora é hora de trabalhar, agora é hora de produzir. Ô, minha amiga Hélia, bom dia pra você também. 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Alô, Elisângela e Helena. Um abraço para vocês aí também. Quero mandar um bom dia para Renatinha lá na Gameleira. Ela que também fez propaganda do queijo da Renatinha, sensacional, né? Acompanhando o jogo, nesse tempo de friozinho que foi, teve gente que ficou na frente da TV de manhã, de tarde, de noite, né? Eu espero que você tenha ouvido um pouquinho a Rádio Sacramento, combinado? Agora 10h37, vamos mais um bom dia aqui pra minha amiga Daiane, daqui a pouquinho, no nosso Rádio Sacramento na Copa, eu vou trazer seu comentário aqui, viu? Você tá muito esperançosa, minha amiga, muito esperançosa. Eu já não tô não, Mas vamos que Zé Neto e Cristiano conta que quase todo dia dá certo, hein? Quase. 10h38.
9: Presta atenção nessa aqui, ó.

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4: 10:44.
5: 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Relógio marca aqui na 10:45. 10:45. Vamos com informação. E eu começo aqui com uma notícia de Sacramento, porque o prefeito de Sacramento, Juninho Trevisan, participou na semana passada de uma reunião na usina hidrelétrica de Garapava para discutir alternativas que possam contribuir para a solução do assoreamento da foz do Ribeirão Borá, que deságua no Rio Grande. Problema que vem impactando a navegação e a rotina dos moradores da região do Cipó. O encontro reuniu representantes dos municípios de Sacramento e Conquista, além de integrantes da Secretaria Municipal de Meio Ambiente, com uma iniciativa voltada à busca de soluções para uma demanda que afeta diretamente a população local e o equilíbrio ambiental da região. Durante a reunião foram debatidas possibilidades de atuação integrada entre os municípios e a usina, com o objetivo de encontrar medidas que minimizem os impactos causados pelo acúmulo de sedimentos na foz do Ribeirão. O assoreamento tem dificultado o tráfego de embarcações, gerado preocupação entre moradores e frequentadores da região. A iniciativa reforça esse compromisso com a preservação dos recursos naturais e a busca permanente por melhorias para que contribuam aí para a qualidade de vida da população sacramentana. Inclusive, daqui a pouquinho, no nosso Estúdio 100, tem um bate-papo com os nossos amigos da Secretaria de Meio Ambiente sobre a questão da Semana do Meio Ambiente, que foi realizada aqui na cidade de Sacramento. Outra preocupação, agora na região, as queimadas na BR-262, que acendem alerta para risco de acidentes nesse período de estiagem, mesmo com a redução do número de ocorrências registradas neste ano. As queimadas às margens aí das rodovias continuam sendo motivo de preocupação durante o período de estiagem. Na BR-262, registrou menos focos de incêndio entre o trecho, né, de Uberaba e Betim, segundo a concessionária que administra a rodovia. Ainda assim, a empresa alerta para os riscos que as queimadas representam para a segurança viária. Lembrando, né, que no período do inverno, aí que há uma intensificação, portanto, esse clamor para que realmente essas queimadas diminuam. Agora, 10:48, Lula desembarca na Suíça para a cúpula do G20. E os detalhes é com Gabriel Correia.
6: O presidente Lula desembarcou nesta segunda em Genebra, na Suíça, cidade próxima onde será realizada a cúpula do G7 na França. Lula participa como convidado pela décima vez. Nesta segunda, o presidente brasileiro já se encontrou com o presidente suíço Guy Parmelin em Genebra, que fica próxima a Evian-le-Bain, cidade francesa que recebe os líderes mundiais. Na terça-feira, Lula participa de reunião sobre parcerias internacionais ao lado dos países membros: Alemanha, Canadá, Estados Unidos, França, Itália, Japão e Reino Unido. Na quarta, será debatido o crescimento econômico, onde o Brasil deve defender a reforma das instituições e governança global. Também haverá almoço para debater inteligência artificial. E a questão dos minerais críticos está na pauta. O Brasil quer a agregação de valor no local de extração dos minerais. Nesse tema, os Estados Unidos querem aumentar a produção dos minerais críticos por meio da regulação de preços no Ocidente, para não depender mais da China, maior produtor mundial e que impõe preços ao mercado global, segundo a agência Reuters. O presidente Lula também tem previstas reuniões bilaterais. Estão confirmados encontros com a primeira-ministra do Japão, Sanae Takaishi, e o presidente da França, Emmanuel Macron. Ainda não há confirmação de uma reunião com o presidente norte-americano, mas Donald Trump foi convidado. O Brasil tenta rever as novas tarifas que os Estados Unidos anunciaram sobre produtos brasileiros. Os líderes do G7 também querem saber detalhes do acordo anunciado para encerrar a guerra entre Estados Unidos e Irã, como quais as consequências para o programa nuclear iraniano e a possível reabertura do Estreito de Hormuz. Além do Brasil, também foram convidados para o encontro do G7, Índia, Quênia, Coreia do Sul e Egito. Da Rádio Nacional em São Luís, Gabriel Correa.
5: Obrigado, Gabriel, pelas informações aqui no nosso estúdio 100, agora 10h50.
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0: Comigo, o mais bonito do Brasil. É, aí pode usar a vinheta, não tem problema não. Que mentiroso que sai pra lá, sou invejoso. Deixa eu mandar mais bom dia aqui, porque tem a galera que manda aquele zap pra gente. Ô Lenir, bom dia pra você. Quero saber, turma foi lá e aproveitou o prêmio e o jogo do Brasil? O prêmio foi bem melhor do que o jogo, né? Abraço pra Lenir e toda a sua família, ouvindo a Rádio Sacramento. Tá aí, não tem coisa melhor, é verdade. Ô Lu, bom dia pra você. Estou ótimo. E você, como é que está? Uma semana abençoada pra todos nós, tá? Tá na 100, tá sempre feliz. Quero mandar um bom dia também pra minha amiga Márcia Vieira. Tá na sintonia junto lá com o Davi e todo mundo curtindo a 100? É? Então vamos de música. Pra entrar naquele clima de Copa do Mundo, porque ó, meio-dia tem Sacramento FM na Copa. Quero saber se você tá animadinho ou se esse jogo já te trouxe aquela realidade. Como é que tá? Vamos juntos!

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0: 11:01.
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7: Muito bom dia para você que tá chegando agora. 11:03. Já nós temos aqui bate-papo para falarmos de como foi a semana do meio ambiente aqui na cidade de Sacramento. Então eu quero você acompanhando aqui no rádio e também nas nossas plataformas digitais. 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

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Agora 11:07, convido você para estar conosco no YouTube da Rádio Sacramento, bate-papo sobre a Semana do Meio Ambiente em Sacramento.

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1: Entrevista aqui na nossa Rádio Sacramento, 11:06. Perdão, 11:08, gente. É, vamos voltar o horário aí do trabalho, gente que vai ficar brava demais, né? Falando, Silas do céu, quero ir almoçar e você fazendo aí o horário voltar. 11:08 e o nosso assunto hoje é falarmos de meio ambiente. Falarmos do nosso futuro, hein, gente? Então, você que se preocupa com a nossa questão ambiental, Sacramento fez bonito e faz bonito todos os dias. E aqui no estúdio, eu estou com o nosso amigo Mário Elcio, mais conhecido como Perão, ele que está lá na gestão de resíduos da Secretaria de Meio Ambiente, nossa querida amiga Rose, ela que é analista ambiental, e a Marilza, representando aqui o SAI. Instituições, né? O SAI, Secretaria, junto com outros parceiros, realizaram na semana passada a semana aqui do meio ambiente. Então é uma alegria recebê-las e recebê-lo aqui. Meu amigo Perão, como fomos muito bem educados, vou cumprimentar primeiro as damas, tá? Mas seja bem-vindo. Marilza, começo contigo. Bom dia, seja bem-vinda.
2: Bom dia, Silas. Bom dia a todos os ouvintes da Rádio Sacramento. É um prazer mais uma vez estar aqui com vocês e agora falar um assunto um pouco mais peculiar, né? Quando chama ou sai é a água. E hoje nós vamos falar um pouquinho de esgoto aí para vocês.
1: Bacana. E você que tá aí me ouvindo, aumenta o volume do rádio. Nossa querida Rose, seja bem-vinda aqui à nossa Rádio Sacramento. É sempre uma alegria poder falar com você. Bom dia.
3: Bom dia, Silas. Obrigada pelo convite, né? A Secretaria de Meio Ambiente agradece. O prazer é nosso de estar aqui, tá? Para tratar de um tema tão, assim, abrangente e polêmico, né? Que a gente não pode desviar o olhar, né? E todo dia é um tema para ser lembrado e a ser discutido. Vamos ver o que a gente pode conseguir, né, de bom com essas tratativas que a gente está propondo agora, né, juntamente com a população.
1: Isso é muito importante, porque meio ambiente não é responsabilidade só da Rose, do secretário de meio ambiente e companhia limitada. Todos nós temos aí responsabilidades. Perão, seja bem-vindo, é uma alegria, me permita chamá-lo assim durante o nosso bate-papo, até porque, a depender do nome, vai ter gente que vai ficar pensando, quem que o Silas está conversando ali agora na Rádio Sacramento, então seja bem-vindo aqui, muito bom dia.
4: Bom dia, Silas, bom dia, ouvintes da Rádio Sacramento, bom dia, Marilza, representante do SAI, Rose, e bom dia a todos, e estamos aqui hoje para falar da Semana do Meio Ambiente. Vamos tratar de alguns assuntos, né? Alguns assuntos que foi tratado durante a semana passada, que foi muito positiva.
1: Que bacana, isso é
4: bom. E vamos seguindo, né, na medida que nós fomos conversando.
1: E assuntos novos também, né?
4: Assuntos novos também.
1: Para avisar.
4: Que vamos tratar com toda a população.
1: Maravilha. Como eu sempre digo, você que está aí do outro lado e também para os meus convidados, aqui é um bate-papo, né? Então, gente, estamos livre, microfone de todo mundo está aberto, né? Então vamos lá. Querendo saber, né? A semana aconteceu, né? Semana passada, se eu não me engano, dia 8, que foi o início, né? Da semana. Quais foram algumas das atividades? Vamos até, Rose, contando aí dia a dia, né? Começou na segunda-feira, o que que a turma teve que fazer? Teve participação também aí das empresas, depois a gente destaca, né? De entidades que estão ligadas aí ao meio ambiente, mas fala lá da segunda, como é que foi?
3: Sim, a gente teve uma semana bem extensa, né? Gostaria de agradecer primeiramente a Prefeitura Municipal, né? Na pessoa do nosso prefeito, né? Juninho Trevisan. Agradecer nosso secretário de Meio Ambiente, Leonardo Quintino. Agradecer a Lauane, secretária adjunta, né? Da Secretaria de Meio Ambiente. A gente teve uma semana muito promissora, né? Que foi do dia 8 ao dia 12. Com o tema principal, gestão de resíduos. Por que a gente escolheu esse tema, né? Porque meio ambiente é um tema vasto, né? E por que a gente escolheu gestão? Porque a gente está buscando todos os dias implantar dentro da nossa cidade uma coleta melhor, uma coleta mais limpa, uma coleta para deixar as ruas melhores, né? Mais transitável, os passeios mais limpos. E trazer a conscientização, principalmente para as nossas crianças, né? Que eu falo que quem vai levar essa ideia para frente são eles, né? De como manter e como fazer a segregação de uma maneira correta. Então, assim, foi uma semana, iniciando a segunda-feira, né? A gente teve a abertura com várias autoridades presentes, né? Várias empresas participantes. A gente teve na segunda-feira, vou falar tópico por tópico, uhum, né? Cada dia, para ficar bem mais explicadinho para quem não acompanhou e não pôde participar. a gente teve a abertura normal com o lançamento do edital, do mascote, né? Que vai ser feito um decreto e a gente vai lançar um mascote para fazer parte da campanha, né, de coleta seletiva e todos os projetos que a gente for fazer relacionados ao meio ambiente, a resíduo, a gente vai ter esse mascote. A gente vai vir a detalhar como que vai ser feito, né? Depois, eu acredito que o nosso jurídico vai estar vindo na rádio, explanar direitinho como é que vai ser para poder participar, né? Mas todas as escolas, tanto rede pública e privada, vai estar inserido, né? Se eu não me engano, é da sexta, dos sextos e sétimos anos, né? E vai ser uma votação depois, a gente achou interessante a população votar, vai ser uma votação aberta, né?
1: Que legal.
3: A gente vai ter o voto público aí para escolher o melhor desenho, né? E o melhor nome.
1: Rose, isso é legal porque envolve a população, né? Tá na hora da gente entender que os resíduos sólidos, que foi o tema aí, né? Essa gestão dos resíduos é uma responsabilidade de todos, realmente se vivermos na prática. É todos, eu na minha casa ou aqui no rádio, né? Eu tenho responsabilidade para um descarte correto de determinadas situações, inclusive então fazer esse mascote é envolver, né? Claro, isso. Em primeiro momento os alunos e etc, mas depois para votação. Então, parabéns aí pela iniciativa de vocês, né? Porque senão fica só no blá blá blá, né? Fica só assim, é responsabilidade da gente. Mas só recai lá na Rose. Fala, Rose, você não tá fazendo nada? O que que você tá fazendo?
3: O que tá acontecendo, né? Então, assim, o mascote, ele vai vir para contextualizar, né? E dar ênfase na coleta seletiva. Eu acho que vai ser bem bacana. E é uma motivação para as crianças, né? Então, assim, eu acho que vai vir só agregar. Nesse mesmo dia ainda, no dia 8, né? No início, a gente teve a palestra com a Janaína, né? Coutinho, que tá à frente do Sembeia. Relacionada à guarda responsável, né, de cães e gatos, que é um tema também que repercute na cidade, né? Nós somos uma cidade assim relativamente pequena, mas a gente tem um índice grande ainda de animais que vivem em situação de rua, né? E aí veio ela, né, trazendo essa ideia e o que é correto, né, mediante a guarda responsável. A gente teve também, na quarta-feira, a gente teve a feirinha de adoção, que eu vou falar ainda, né? Que teve lá no Parque Exposição também, os animais teve lá para ser doado. E quem não teve oportunidade, eles estão lá ainda, né? Lá no Sembeia, e tem alguns ainda disponível para doação. Voltando, Silas, na tratativa aqui dos resíduos, a gente teve a entrega de container. São containers Speed, são containers um pouco maiores, que a gente está destinando para a rede das escolas estaduais, né? E a gente está conseguindo esses containers para poder, nas escolas mesmo, estar inserindo essa ideia da coleta e para facilitar. Porque o que acontece? Como é de conhecimento de todos, a gente está retirando aquelas lixeiras comunitárias, né? Porque as lixeiras estavam acabando, assim, gerando. Você colocava seu resíduo e a hora que enchia, o vizinho vinha e colocava do lado de fora, de fora, de fora, estava virando uma montanha. E a gente viu que não é legal. Né? A gente resolveu retirar essas lixeiras. O que que é o correto? É cada um cuidar do seu resíduo e cada um ter a sua lixeira individual. Sim. Então a gente está partindo para a retirada, já retiramos várias delas.
1: Mas ainda tem algumas a serem retiradas? Não tem? Até porque vou colocar nosso amigo Perão aqui na prosa, Rose, porque eu recebi uma ouvinte, né, lá do Júlia Terra, falando assim: Silas, avisa, pede o pessoal para tirar a lixeira de frente de casa, né? E realmente é algo que é horroroso, assim, eu não quero na minha, não posso querer na do vizinho, né? Mas assim, só para avisar essa moradora e outros tantos, tá sendo aí o planejamento, então sim, podem ficar tranquilos que vai chegar um ponto que você também não tem lixeira comunitária mais.
4: Sim, Silas, a gente tá tirando elas gradualmente, entendeu? A gente tá, a pedido assim da prefeitura, a gente tá tirando as lixeiras, né? Em alguns lugares já foram retiradas e já avisando a população mesmo que elas vão ser todas retiradas. Assim, na medida do possível, entendeu? Pra gente não deixar muito lixo no chão, né? E pra população já sabendo, igual a Rose falou, já tá pondo, aderindo a sua lixeira na sua porta da sua residência pra ficar mais fácil, né? Porque aí cada um tendo a sua lixeira, fica mais fácil pra gente tá trabalhando. A prefeitura, nós estamos montando algumas lixeiras, mas ainda como a cidade é grande, né? A gente tá devagar com as lixeiras, assim, né? Mas vai chegar. Vai chegar as lixeiras em cada bairro da cidade, entendeu? Mas desde já a gente já pede para a população também estar ajudando a gente nessa parte.
1: Ah, isso é fundamental, porque a responsabilidade de todos, que é o nosso tema, né, gente?
3: Sim,
1: então,
3: com certeza.
1: É importante o pessoal estar atento. E, como eu disse, tá um pessoal do Júlia Terra, depois Júlia quiser Terra. Marcar, viu?
4: Okay.
1: Ô, Perão, ó, turma lá, mas com razão. Eu também não queria lixeira comunitária na porta de jeito nenhum.
4: É complicado.
1: Mas a semana aí continua, né, Rosa?
3: Isso, continua. Como eu tava dizendo, né, entrega dos containers, que são recipientes maiores, né, a gente vai tentar atingir todas as escolas, né, da rede municipal com essa doação. A gente já teve duas escolas já esse mês, né, que foram beneficiadas, que foi a Aparecida Cerque Loyola, né, e a
4: Nildes Moreira,
3: né, obrigado, Perão, lembrando aqui. Então, já receberam, estão muito satisfeitas, é bem prático, né, fica bem limpo. Então, é esse caminho que a gente quer trilhar, né, de estar favorecendo para a cidade ficar limpa. Seguindo aí, o que a gente teve? A gente teve no dia 9, né, um evento de reestruturação lá da nossa UTC, que é a nossa usina de triagem, né. A gente vai voltar um olhar para aquele local, né, onde é feito hoje em dia a coleta de recicláveis, né, pelo pessoal que trabalha lá. Hoje a gente tem, se não me engano, 10 ou 11 famílias que se mantém
1: através da atividade
3: da reciclagem, né? Então, o que a prefeitura está buscando, o que o prefeito ele solicitou para a gente fazer e dar um apreço, né, uma atenção maior, que é o que precisa ser feito. A gente trazer condições de trabalho melhor para aquelas pessoas, né? Uma dignidade maior. Porque antes ela, assim, vamos dizer, até os dias atuais, eles fazem essa segregação a céu aberto, né? Então, assim, às vezes está sol, chuva, eles estão lá separando o reciclável, né? A gente vai melhorar em qual sentido lá? A gente está fazendo uma rampa, né, para melhorar, na verdade, a hora que chega o transbordo, né, já destinar no local certo, a rampa já vai estar lá com o container do lado de baixo, né, para quem conhece. E a gente vai ter um galpão, né, um galpão que não é muito grande, mas para início de conversa, vamos dizer assim, né,
1: para quem estava no sol.
3: E outras melhorias que a gente vai trazer para eles também, né. A gente está fomentando aí com alguns deputados algumas melhorias, né, para a gente melhorar aquele local e ser realmente um local, uma UTC, uma usina de triagem mesmo de resíduo, né, e não o vulgo lixão como todo mundo conhece.
1: E é importante, né, gente. Ô Marilsa, se quiser comentar também, viu, por mais que a gente sabe que a área do SAI são outras ali, mas enquanto cidadão a gente acha isso tão importante. Ô Perão, você que também conhece muita gente, dar dignidade a esse trabalho que é fundamental, né?
3: Sim.
1: Eu tenho que começar a entender que essa separação da coleta seletiva, né, vai começar na minha casa.
3: Sim.
1: Né? Eu tenho que ir lá conversar com meu filho, com a minha esposa, com meu esposo, né, todo mundo ali, com a minha mãe, com a minha avó. Falou, ó, vamos começar a ajudar, entre aspas, né, mas fazer de maneira correta para que na hora que chegar lá na usina, o serviço deles... Não é que a gente quer facilitar, falar assim, então você não quer que... Não, mas é porque é um trabalho tão minucioso, né? E precisa de estrutura, precisa de uma dignidade, como você falou.
4: Essa parte do resíduo, Silas, é igual bem lembrado, começa aqui na cidade.
1: É.
4: Começa aqui com a parte da coleta, por isso que a gente conversa com muita gente, para estar fazendo a parte da reciclagem, para chegar mais fácil lá para eles. O dia do úmido, fazer o dia do úmido, o dia da reciclagem, botar o reciclável, né, que é na quinta-feira, para chegar mais fácil para eles lá. Porque lá o trabalho é difícil. As pessoas
2: é um
4: lá,
2: trabalho,
4: a gente vê,
2: por enquanto, muito manual.
4: Muito manual, Maurício, muito manual. E a gente está tentando fazer essa parte dessas melhorias lá, que nós demos início, né, no dia 9, né, e para tentar melhorar o trabalho deles, entendeu? Para tentar ajudar. Mas mesmo ajudando lá, a gente pede para a população estar ajudando aqui também. Na parte da reciclagem, né, Rosa? Para estar separando os resíduos,
3: né,
4: para estar melhorando para eles lá. Para eles estar trabalhando mais tranquilo.
1: Verdade. Não, e resultado, né? Lá melhorando, vai melhorar para nós também, porque a gente sabe que, querendo ou não, esse lixo ainda tem economia, ou seja, gera um dinheiro para essas famílias e tudo mais. Então, é preciso a gente começar. adorei o tema, né? É responsabilidade de todos mesmo, não é só a separação do reciclável, não é só lá dessas famílias, né? Que estão lá na, como é que chama? O TC, não é?
4: Usina de triagem.
1: Então, o pessoal, né, precisa ter essa noção. Quando eu falo pessoal, nós, né? Que às vezes,
3: nós mesmos,
1: a responsabilidade minha é lá na minha casa, pus no lixo ali, e depois já, entre aspas, não seria minha responsabilidade mais, por mais que ela ainda seja, né?
3: Sim, Rosina? Ainda dentro desse assunto, né? O que que eu perguntei pro William, o William, ele tá à frente lá, né? Da UTC, trabalha lá. Eu falei, William, depois que a gente teve essa coleta, o reciclável na quinta, você consegue receber esse material melhor? Aqui ele falou que melhorou 80%. Então, quer dizer, se a gente conseguir fazer essa segregação mesmo em casa, não mandar tanto resíduo misturado com resíduo de cozinha, né? Na quinta-feira deixar para pôr somente o que é reciclável mesmo, papelão ali, papel, isopor, para ele é bem melhor, para não ter que ficar separando o resíduo. Porque o resíduo, muitas das vezes, se ele sujar o resíduo reciclável com resíduo de cozinha doméstica, ele não tem serventia para onde é destinado, né? Então, assim, peço mais uma vez, porque é difícil, a gente sabe que é difícil fazer a segregação, né? Não é fácil. Eu falo que é um trabalho de formiguinha,
1: isso,
3: mas
1: é um trabalho.
3: Eu acredito que a gente vai conseguir ter êxito. Silas, relembrando que toda a Semana do Meio Ambiente, ela foi trabalhada também junto com a Secretaria de Educação, né?
1: Legal.
3: Eles tiveram um trabalho em peso aí, agradecer a pessoa da Gislene, que está à frente também dessa parte de levar para as escolas, né? A parte de educação ambiental. E a gente, ela fez uma dinâmica, né? E a gente acompanhou. O que é que vai acontecer? Todas as escolas da rede municipal vão receber os containers, né? Os recipientes para separar o reciclável ali, né? Então a gente conseguiu uma doação, né? Da empresa Scala, agradecer que a empresa Scala também, né? São várias empresas que contribuíram para essa semana estar acontecendo. E a gente pintou, né, Perão? Fez o trabalho de pintar, uhum, cada um na sua corzinha, para a gente mandar para as escolas.
4: Isso,
3: por quê?
4: Nós tivemos 50 bombonas de 50 litros, aí nós pintamos todas de acordo com a reciclagem, né?
3: Uhum,
4: e agora nós vamos repassar para as escolas, para estar ensinando os meninos a fazer essa parte da reciclagem, porque nós queremos trabalhar muito com essa parte de escola, viu, Silas?
3: Sim.
4: Né? Porque as crianças é o nosso futuro, né? Entendeu? Então, a gente está trabalhando essa parte, vamos estar passando para todas as escolas, né?
3: Para todas as escolas, a intenção.
4: Essa parte das bombonas aí, todas pintadas, todas com a parte adesivada, reciclável, vidro, papel, alumínio, papel, vidro, os outros rejeitos. Então, para a gente estar mostrando para as crianças essa parte da reciclagem também.
3: A gente, são várias instituições, né? Também eu quero agradecer a usina AENG, né? E a usina Igarapava, né? Eles têm um apoio fundamental também, trouxeram o pessoal, né? No caso, a AENG trouxe o pessoal da Risoflora para poder levar para as escolas também, né? Essa dinâmica, né? A gente tem uma parceria grande com a Igarapava também. Na quarta-feira, que foi o dia 9, a gente teve, eu já falei, né, da estruturação da UTC. No dia do workshop, o que que a gente teve? A gente teve a participação em peso das usinas, né? E a usina Igarapava, ela trouxe a parceria com o Fred Crema, né? Que ele trouxe uma oficina de composteira, que eu acho super interessante, né? Porque o que é a compostagem? Nada mais é do que você separar o seu resíduo, o resíduo ali da cozinha, de resto de alimentos e tudo, né? Você vai estar fazendo um trabalho, eu falo que você faz um trabalho duplo, que você vai reciclar e não vai mandar para o lixão aquele resíduo, né? Vai chegar mais limpo o resíduo que vai para o caminhão, né? E você vai estar ganhando com humus, que você consegue fazer isso na sua própria casa, né? Então, a gente teve várias ideias de composteira, né? Quem pôde participar do workshop. Até gostaria de falar, Silas, a gente gostaria de ter tido uma resposta maior da população. Foi uma semana muito bacana, aberta, foi muito bem divulgada. E o retorno, assim, população foi pequeno, tá? Outra coisa também, eu queria agradecer a Câmara Municipal, né, em nome do doutor Thales Andrei, né, que esteve presente, e dizer assim que a gente sentiu falta dos demais vereadores, né, do legislativo, porque eu acredito assim, a gente recebe muita demanda do legislativo, né? E assim, tentamos atender a tempo e a hora, e eu acho que é uma temática muito importante, e eu não vi em peso o legislativo participar. Mas o doutor Tales, ele esteve presente conosco todo o tempo, quero agradecer muito a pessoa dele.
1: Bacana. E na quarta teve também a turma do SAI, que estava ajudando aí, Marilda?
3: Sim, sim. O SAI é nosso parceiro, né? Rafael, a Marilza e toda a equipe do SAI é super parceiro da gente. A Marilza ilustrou, né, o nosso workshop com uma palestra de extrema relevância, que ela, vou deixar ela falar um pouco agora do que foi tratado. Eu acho que ela vai pedir um pouco também o auxílio da população.
2: Passa a palavra para ela. Com certeza. Eu tive a oportunidade de realizar semana passada sobre um assunto muito importante para o saneamento. Na verdade, sempre quando a gente vem aqui é para falar sobre a água, né, Silas?
1: Verdade.
2: Que é uma demanda gigantesca. E nesse momento nós estamos aqui para falar sobre o descarte inadequado de resíduo no vaso sanitário. O que isso impacta aí pro SAI? Nessa questão de gestão de resíduos, né? Muitas pessoas ainda lançam no vaso sanitário ali lenços umedecidos, absorventes, fraldas, cotonetes, fio dental, plástico, cabelo, e isso nos gera um grande transtorno, né? A nossa topografia da cidade, ela favorece para o escoamento ali de gravidade de todo o esgoto da nossa cidade, ele chega, né, através de gravidade na nossa estação de tratamento de esgoto. E eleva muito os custos das nossas operações quando tem esses dejetos aí indesejáveis no nosso esgoto doméstico. O que acontece, Silas? A nossa cidade, a rede coletora, os interceptores ali, acaba que vai entupindo, né? São objetos ali indesejáveis que causam entupimento. Quem não, morador aqui de Sacramento, nunca se deparou com esgoto, né, extravasando. E isso é muito comum na nossa cidade, até pela questão mesmo de falta de conhecimento. Eu quero mais tratar nessa parte do que falar que o povo não tem conhecimento. Porque tudo que você joga ali vai chegar para mim na minha estação de tratamento de esgoto. E lá ainda é um trabalho muito manual. Os operadores, eles trabalham lá a todo momento retirando esses dejetos lá para não impactar no meu processo de decomposição dessa matéria orgânica nas minhas lagoas de tratamento. Então, quando isso acontece, nós temos que deslocar a nossa equipe de manutenção ali de esgoto, e que faz ainda um trabalho muito manual, não existe outra forma, né? Eles vão com vareta, desentopem as redes coletoras. É outro adendo que eu coloquei aqui para lembrar a população, essas ligações domiciliares não podem ter a pluvial junto, que é a água de chuva. E acontece demais, principalmente essa semana agora que choveu, o final de semana, é uma demanda gigantesca de esgoto que está entupido, porque aí junta que esses dejetos, junta que a vazão de esgoto, ela sobe consideravelmente, o que chega lá para mim, e acaba que a rede coletora ali, ela não suporta essa quantidade de vazão. Então, é um trabalho nesse sentido mesmo. Até as nossas bombas lá da ET, a vida útil dela é de 15 anos. E nós temos que trocar com menos. Por quê? Diante desses resíduos indesejáveis que são jogados ali. A gente costuma até dizer que o vaso sanitário não é lixeira. Nós fizemos, né?
1: Era o que eu ia falar aqui agora, né? Nós, enquanto cidadãos, temos que ter uma noção meio que da lógica, né, Perão? Vaso sanitário tem ali a utilidade. E recentemente o Rafael esteve aqui, ele falou: Silas, você não sabe a quantidade de roupa, não? Eu falei assim, mas como roupa, assim? Roupa uhum. Vai pelo esgoto? O que está acontecendo, né? E detalhe, não vai aparecer sozinho ali.
2: Exatamente.
1: Alguém jogou, né,
2: Marisa? E isso eleva muito os nossos custos de operação. Por quê? Nós vamos ter que deslocar mais gente ali na equipe. Nós vamos ter que colocar mais pessoas lá na ET, que é o trabalho bruto ali, antes desse esgoto ser bombeado para as lagoas. Igual eu falei para vocês, nós temos um ponto muito importante, que o esgoto, ele vai todo por topografia, né? A topografia vai, favorece ali a gravidade. Então, isso foi muito generoso para nós. E Consequentemente, né, o que chega lá para nós, ainda a gente tem que fazer um trabalho muito manual de separação de resíduos. Nós temos lá no SAI nosso programa de monitoramento do corpo receptor, que no nosso caso é o Ribeirão Borá. E a gente faz todas as análises mensalmente, bimestralmente, para acompanhar ali esse Ribeirão Borá, desde a montante até a jusante, o que está acontecendo com ele depois que a gente lança o nosso esgoto. E asseguro para toda a população que a gente está dentro das normas. Nós temos o CONAMA 430, que estabelece todos os padrões das análises que a gente tem que cumprir. E a eficiência das nossas lagoas hoje, ela está em torno de 80%. Então, ela está a mais do que é exigido da nossa própria resolução, que é esse CONAMA. Então, a questão do SAE é essa mesmo, essa gestão dos resíduos nas redes coletoras. Então, pedir mais uma vez para que cada um faça a sua parte, é um trabalho de formiguinha mesmo, como disse a Rose. Então, quando a gente fala de resíduo, não entra só o lixo doméstico ali, né, que a gente gera, entra também essa parte de esgoto, que tem deixado para nós aí um grande desafio, que é a conseguir gerenciar isso de uma forma de colocar mais equipes nas ruas, de ter mais pessoas na estação de tratamento de esgoto, para tentar consertar um pouco do que a população tem jogado no vaso sanitário. Isso é muito importante porque impacta custo. Custa caro para nós manter ali uma equipe na manutenção, custa caro para manter os operadores de estação de tratamento de esgoto. E acaba que vai impactar na conta de cada um também, né? É muito importante falar isso. Enquanto a gente não mexe no bolso, não traz um impacto, né? Então, é sobre isso. É conscientizar a população de realmente o que precisa ser jogado lá no vaso sanitário.
1: Vale lembrar, e eu imagino, né, Marilza, que o desejo não é falar, tá querendo encarecer, né, deixar a conta cá. Você só tá reportando, dizendo, ó, como eu tenho, sim, infelizmente, esse custo que seria meio que desnecessário,
2: exatamente,
1: né, do negócio.
2: Exatamente.
1: Eu vou ter que cobrar, porque não tem
2: Silas,
1: jeito,
2: você,
1: né?
2: Tem uma noção?
1: É um trabalho executado.
2: Não, se não jogasse esses dejetos indesejáveis aí no vaso sanitário, nós não precisávamos de pessoas para trabalhar no início da operação de tratamento da ET. Isso custa, né? Então, mais uma vez, quero pedir encarecidamente para que não jogue esses objetos indesejáveis. Ah, cabelo também. O que a gente acha na bomba, é o que eu estou te falando, na bomba, o tempo de vida útil dela é 15 anos. E o SAI acaba que troca com menos, 7, 8 anos. Isso também encarece o nosso sistema. Então, é uma cascata que acaba que envolve todo mundo, mais uma vez, né?
1: Sim, Rose, fica à vontade.
3: Tudo é uma cadeia, né?
2: Isso.
3: Marilza, tá tudo acaba estando tudo interligado. Eu falo que meio ambiente, nada se acontece sozinho, né? O Silas, é muito assunto, eu queria voltar aqui, lá na reestruturação da UTC, eu não posso deixar de citar também a equipe ASN, que é quem faz a coleta dos nossos resíduos, a parceria que a gente tem com eles, toda a equipe é nota 10, eles propiciaram para o pessoal lá da UTC que trabalha toda a parte paramentada, né, de uniforme e tudo para eles, nesse dia lá foi entregue os uniformes com luva, boné, camisas, né? Os EPIs, né?
4: Tudo pra eles,
3: então,
4: lá.
3: Assim, falo que é uma via de mão dupla, né? E que todo mundo de mão dada. E agradecer também, nesse dia teve presente, né? O pessoal da saúde, a equipe, eles propiciaram testes rápidos, né? Atualizaram cartão de vacina, que eu acho, assim, fundamental, que às vezes o pessoal trabalha lá e não tem tempo de vir na cidade fazer isso, né?
1: Verdade.
3: E é muito corrido o trabalho, é muito desgastante. E aí a gente, né? Propiciou esse momento para eles. E eu acho que, voltando a falar, é qualidade de vida para um trabalho que é difícil, né? Que não é fácil. Mas é isso.
1: Ô Rose, eu sei que você vai continuar contando para mim aí dos outros dias, mas deixa eu ir pro intervalo. Enquanto isso, eu chamo a galera que tá em casa, almoçando, né, na hora do almoço, conversar aí entre os familiares, falar, realmente está na hora da gente contribuir esse momento que é tão sagrado, que é do almoço, né? Sim. Mas, ó, pensar sobre a nossa responsabilidade enquanto aí produtores, né, desses resíduos. somos nós cidadãos. Então a Rose vai ficar aqui comigo, porque nós ainda temos que falar da quinta, sexta. Eu sim. quero saber se teve entrega de muda, até agora você não falou nada.
3: Teve, porque sim,
1: normalmente falar. Todo mundo ficava pensando em semana do meio ambiente, né? Só questão, entregou muda.
3: É, e com certeza.
1: Vale também, né?
3: Mas,
1: exato, isso é importante, né? Pra gente pensar no meio ambiente como um todo, não é só ali a arvorezinha, claro que ela tem uma responsabilidade enorme, né? Marilza, em relação ao SAI, né, o nosso recado aí é importante, ou seja, pessoal, vamos utilizar o vaso sanitário, né? Rede esgoto pro esgoto,
2: pro
1: né?
2: Pro esgoto, somente.
1: Ó, vou pro intervalo e já volto, você continua aqui na programação da Rádio Sacramento. Quem tá no nosso canal do YouTube, às vezes em alguns momentos ficará em silêncio aí, porque estamos juntos aqui com as nossas propagandas. Vamos faturar agora 11:38.
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1: Vem comigo, aqui 11:40 na nossa Rádio Sacramento, bate-papo importante, hein? Estamos falando da Semana do Meio Ambiente, que é a semana mais atual da nossa vida. Todos os dias devemos pensar sobre aí descartes, né? Pensarmos o que eu tenho feito para um ambiente melhor. Inclusive, eu vou falar de um ambiente que é da visão, sabia? 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
2: Eu também tô, 11:42. Ó, você que tá aí no rádio, tá no nosso canal do YouTube, não esquece não, no YouTube, compartilhar a nossa live, o assunto hoje, Semana do Meio Ambiente, mas assunto importante, tá? Que envolve eu, você e todo mundo, inclusive também a turma lá da Boutique Dama Carnes Nobres, que ó, já estamos nesse clima. Sexta-feira tem jogo do Brasil, eu já vou garantir aquele clima assim, ó.
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2: 11:42.
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3: Sacramento FM 11:45, ouviu o nosso recado? É, e o bate-papo aqui na Rádio Sacramento, estamos de volta no canal do YouTube também, porque teve Semana do Meio Ambiente. Rose, vamos lá, nós paramos em que dia para avisar
4: aí o nosso... Parou ainda no dia 10,
3: Silas. Dia 10, gente. Ó, lembrando que a semana foi do dia 8 ao 12, né?
4: 8 a 12. É, eu vou dar uma passada rápida, né, que o nosso tempo tá acabando. Então, assim, ainda foi, teve dois momentos importantes, né, no dia 10, que a gente apresentou o projeto de lei Selo Verde, né, que já foi a minuta, já está na Câmara, né, para apreciação dos vereadores, né. E assim, vai vir novidade por aí, mas eu vou deixar para que outro momento o nosso jurídico venha aqui na rádio, né, esboçar melhor sobre o assunto, o que que vai englobar, como é que vai ser, como é que vai ser conduzido, né, essa ideia dentro das empresas, né, quais são os critérios. Então vamos que deixar bacana. Aqui futuramente aí, daqui um mês ou menos que isso, ele vem aqui explanar melhor. Eu não posso deixar de falar também, né, porque quarta-feira foi um dia, assim, teve vários eventos, né, várias atividades. A gente teve uma mesa redonda, né, para tratar do tema do licenciamento ambiental, né, das modalidades, né, da nova lei de licenciamento. Então, assim, foi bem bacana. Foram vários assuntos debatidos, né, interação com o pessoal que estava presente, né. Ainda vou voltar a dizer, eu sinto não ter tido um retorno tão grande por parte dos analistas, dos consultores ambientais, né, que a gente gostaria de ter tido um público maior, né, mas enfim, quem sabe numa próxima oportunidade. Voltando agora, né, no dia 10, a gente teve a dinâmica nas escolas, né, as escolas teve programação do dia 8 ao dia 12, todos os dias, né. No dia 11, Silas, a gente teve a doação de mudas, né? A blitz ecológica,
3: tão conhecida, né? mas aí, rapidinho... Oi, pode falar.
5: Não pode faltar a doação de mudas.
3: Exatamente. Mas eu sempre gosto de ressaltar que às vezes tem gente que fica só esperando a blitz. Em outros momentos, pode procurar a secretaria, que lá, claro, de acordo com a demanda, o pessoal vai sempre ter uma mudinha. Às vezes eu chego lá querendo uma muda do nada, que aí o pessoal fala, calma que essa não tem, mas sempre
6: blitz que... Essa blitz que nós fizemos lá, essa ecológica, até nós doamos mudas frutíferas, né, Rose?
4: Sim, muda sim.
3: Frutíferas. Olha que legal.
6: Mas lá, pode procurar a gente lá na Secretaria do Meio Ambiente, que nós temos muita mudas lá, de nativas, de frutíferas. Pode procurar lá, que nós temos o viveiro lá no Parque Exposição. A pessoa que quiser a muda, pode ir lá procurar a gente lá, que tem muita muda lá.
3: Isso é bacana, não precisa ficar esperando só a blitz, não, né, gente?
4: É verdade. A gente teve nesse momento, nesse dia, né, Perão, a gente teve mudas frutíferas. O pessoal questiona por que, assim, não está tendo tanta muda frutífera. O que que acontece? Quando vem a doação, né, que é por medida compensatória, quando existe um processo de intervenção, supressão, né, essa muda, hoje a gente pede-se que venha com relatório de fitossanidade da muda, né? Como a gente tem essa preocupação, a gente tem muito produtor de cítricos, né, o entorno na região, então, assim, a gente solicita que venha essa muda com rastreio, né, de fitossanidade, para que entre uma muda sadia aqui para o nosso município. Então, assim, às vezes a gente não tem tanta mais quanto a gente gostaria de frutífera, né, e no caso cítrica, por esse motivo. Mas, assim, sempre que possível a gente pede que venha com esse rastreio, né, Perão, para a gente poder fazer a doação. Agora, por fim, né, no dia 12, né, a gente iria executar um mutirão de limpeza no bairro Jardim Primavera, no período da manhã, agradecendo aí a Secretaria de Saúde e de Obras que participou com a gente, ou iria participar. Só que pelo motivo da chuva de manhã, a gente teve que abortar essa missão. A gente vai fazer em outro momento oportuno. A gente começou a limpar as margens do rio ali, do córregozinho, né, Perão?
6: E lembrando que também nós vamos estar fazendo isso, né, Rosa? A secretaria também vai estar criando isso. Para nós estar fazendo isso aí. Nós não ainda estamos estudando se é uma vez por mês, se é de dois em dois meses, para estar fazendo em todos os bairros da cidade. Nós vamos estar fazendo essa limpeza para todos os bairros da cidade também.
4: É porque, assim, essa limpeza é muito importante. Às vezes, o que eu costumo dizer, assim, né? A palavra convence, mas o exemplo arrasta. Então, a partir do momento que você não só fala, você vai no local, você limpa, a pessoa que está ali, às vezes, quem jogou o resíduo ou o lixo, ela vai estar vendo você executar. E ela vai ficar com isso intrínseco nela mesma, né? Falar, puxa vida, né? Eu teria que ser responsável pelo meu resíduo, pelo meu lixo, e tá tendo que vir outra pessoa aqui, outro departamento, retirar o que eu fiz, né, de errado. Então, assim, fica a dica, né? Eu acho que cada um tem que ser responsável pelo lixo que gera.
3: Exatamente. Ô,
4: né?
3: Perão, vamos lá contar algumas novidades também que são importantes. Muita gente, quando você vem aqui, pergunta, né? Como é que tá a situação ali da coleta do lixo? Horário não houve alteração, vale até já destacar. Vamos começar assim, tá o horário de costume. Quem tá colocando a hora errada, me ajuda, né? Dá um jeito aí. Senhoras,
6: nós tivemos, faz alguns dias, nós tivemos uma mudança de horário, mas já faz algum tempinho, só que a população tem algumas pessoas que ainda não tá sendo informada. Então, o que é a nossa ideia? Nós estamos criando hoje um ímã de geladeira. Esse ímã de geladeira, ele vai estar chegando para toda a população da cidade. A população pode estar esperando. Esse ímã é sobre todos os horários do que o lixo, que o pessoal da coleta vai estar passando, entendeu? Então tá aqui, ó, todos os horários. Nós temos um aqui de amostra, ó. Para quem ainda não sabe os horários, quem ainda não tem essa informação, segunda-feira o lixo é às 6 horas da manhã. Começa às 6 horas da manhã na segunda-feira. Por que nós botamos eles na segunda-feira às 6 da manhã? Porque como a gente não faz essa coleta nem sábado nem domingo, nós sentimos essa necessidade de estar fazendo essa coleta de manhã. Terça, isso para lixo úmido. Segunda-feira, 6 horas, lixo úmido. Terça, quarta e sexta-feira, o resíduo é às 18 horas. Começa às 18 horas. Terça, quarta e sexta, para lixo úmido. Na quinta-feira, ficou o lixo reciclável. Aí na quinta-feira, a partir das 18 horas, lixo reciclável. No sábado, às 12 horas, nas áreas comerciais. Que a gente está fazendo esse pedido nas áreas comerciais. Então, o que que a gente está pedindo para a população? Para pôr o lixo, o resíduo, mais em horários que o lixeiro está passando, que os coletores nossos estão passando. Entendeu? Vamos pôr o lixo de sábado e de domingo. Vamos tentar segurar esse resíduo, né? Pra gente pôr ele no domingo à noite ou...
5: Até pra manter a cidade um pouco mais limpa. Isso. A gente tem grandes problemas aqui com cachorro.
6: Isso.
5: Né? Vai na lixeira. Então, se você coloca ali um lixo no sábado, até... Isso. Ser recolhido
6: até na segunda-feira vai ficar aquele lixo ali e a rua fica toda suja.
5: Exatamente.
6: Eu acho que ninguém quer ver a rua da casa da gente suja, né? Então a gente está pedindo para a população para estar passando essa informação até para o vizinho, né? Fala assim, vamos deixar, segurar aí no domingo de manhã, no domingo à noite ou na segunda-feira cedo, né? Põe esse resíduo lá na lixeira que o coletor está passando. Na terça-feira, quando começa...
3: Rapidinho, Perão, esses horários eu acho ele muito prático, pelo menos na correria da galera. Uhum. Segunda-feira você vai ter que trabalhar. A maioria das pessoas, isso, né?
6: Uhum.
3: Antes de sair de casa, já coloca, né?
6: Já põe lá na sua lixeira.
3: Na lixeira ali que dá certo. E depois, nos outros dias, à noite, já rendeu o almoço. A janta, se sai um pouquinho mais tarde, mas você vai segurar ali e se organiza.
6: Aí põe lá pra não... Vamos supor assim, na terça-feira, por exemplo, na terça-feira que ele pega às 18 horas, eu vou pôr o lixo de manhã para quê? Não vai adiantar, vai ficar aquela rua suja, o lixo vai ficar lá no chão. Então a gente pede para quem tem condições de estar fazendo isso, para pôr ele mais perto da hora que o coletor estava passando, que é a partir das 18 horas.
5: Isso. Ô, Perão, me permite fazer uma colocação?
6: Uhum.
5: Que já aconteceu aqui, né? Às vezes a gente tem que trazer isso, tem o lixo úmido, o lixo reciclável, e vamos supor que quebrou uma garrafa, né? Já aconteceu um acidente
6: sim,
5: aqui.
6: Sim.
5: Uhum. pessoal ter um pouco mais de empatia isso. ali, né? Com os garis que estão coletando, porque já machucaram.
6: Já machucou.
5: Então, nessa situação, ter um pouco de cuidado, colocar dentro de uma garrafa.
6: Colocar dentro de uma garrafa para arrumar bem arrumadinho para eles, exatamente. Né? Ou pôr dentro de uma caixa, escrever. Tem gente até escrever, que escreve
5: exatamente.
6: Lá, né? Já vi pessoas que até já escreveu, ó, tem vidro, né? Uhum. Para estar ajudando eles também. E esses horários, então a gente vai estar chegando, esse imã vai estar chegando para toda a população e para a gente estar acompanhando os horários certinho. O horário, eu acho que é um horário muito bom, né? Nós fizemos essas mudanças, mas são umas mudanças muito boas, né? A prefeitura fez essa mudança, mas eu acho que está sendo muito produtiva para a gente. E só pedir para a população para estar pondo mais em horários que o resíduo está passando para a gente ficar assim.
5: Pra a cidade a fica mais.
6: Isso,
5: né,
6: e a cidade fica mais limpa, a rua fica exatamente. Mais limpa, né? Fica uma coisa mais visível para a gente.
3: Sim,
4: vale lembrar, Silas, que esses.
6: Fica uma coisa mais visível para a gente.

0: caminho?
1: Isso, o roteiro mostra o caminho, exatamente. Aqui na rádio, aqui trazendo mais informação, olha aí que bom, né?
0: Bacana.
1: Eu sempre falo, não é por falta de informação, tem hora que a gente tá é sem vergonha mesmo, viu? Porque tá bem informado, sabe como que deve proceder. Gente, o relógio passa aqui muito rápido, 11h55. Eu vou deixar aberto já para algumas considerações, porque às vezes se tiver mais algum recado, o arroz, né? Bem bacana, é reforçar depois o horário aí.
0: Sim.
1: Pro pessoal acompanhar amanhã também. Vou começar aqui pela Marilza. Mais algum recado do nosso site? Se você não tem, eu tenho um aqui, viu? Deixa eu pegar ele rapidinho aqui que a turma...
2: Manda lá, Silas, nós estamos aqui para isso.
1: É recado importante para moradores dos bairros Centro, Alto da Estação, Chafariz, João 23, Santo Antônio, Bairro de Lourdes, Rosário e Avenida Doutor Tomás Novilino. E esse eu acho que é o bacana do SAI ultimamente, né? A dinâmica da informação para informar, ó, vai faltar água, é determinado assunto, então, ó, informa que foi necessário o fechamento lá do reservatório
2: R02
1: devido a uma manutenção na rede. Começou, né? O fechamento foi agora às 10 da manhã, reabertura prevista para as 17 horas.
2: Isso mesmo, Silas.
1: Então, pessoal, tomar cuidado assim, né? Com o uso da água, né? Que senão não fica sabendo, depois
2: vai pensar,
1: acabou a água. Então, hoje, para os bairros, só repetindo, Centro, Alto da Estação, Chafariz, João 23, Santo Antônio, Bairro de Lourdes, Rosário e Avenida Doutor Tomás Novilino. Marilza, palavra toda sua, fica à vontade.
2: Vamos aproveitar o gatilho e agradecer a toda a equipe do SAAI, manutenção de água, manutenção de esgoto, a galera lá do administrativo. Em especial, eu quero fazer um agradecimento ao Rafael Mendes, que tem feito uma excelente gestão lá na nossa autarquia, melhorando aí para nós, melhorando para nós aí a segurança hídrica da nossa cidade, que é algo que todo mundo gostaria, né? E, Silas, muito obrigado. Gostaria de agradecer também ao pessoal do meio ambiente, dizer que o SAI está de portas abertas para fazer mais esse tipo de ação com vocês.
0: A
2: muito obrigada.
0: A gente agradece a parceria, né?
1: Rose, aberto para você, fica à vontade.
0: Eu gostaria de agradecer, né, a oportunidade aqui na rádio. Gostaria de agradecer toda a equipe do SAI, a Marilza, o Rafael. Eu falo que é uma gestão assim diferente, né, com ideias diferentes, muito participativa, né? Eu acho que isso é muito importante. E pedir mais uma vez assim a população, né? Quero que eles entendam que a gestão, que o governo está fazendo o melhor para que a coleta aconteça da melhor maneira e que a gente tenha uma cidade muito limpa. E dizer também que a gente tem um canal de ouvidoria, tá? A plataforma, você entra no site da prefeitura, né? E tem a plataforma e direciona. Então, todo questionamento relacionado a resíduos cai para a Secretaria de Meio Ambiente e a gente tenta sempre responder a tempo e a hora, tá? Então, é isso que eu tenho para dizer e agradecer mais uma vez a oportunidade, agradecer todos os envolvidos com a Semana do Meio Ambiente, que foi fantástico. Ano que vem, eu tenho certeza que vai ser ainda melhor.
1: Com certeza. E só pra gente terminar, amanhã, roteiro mostra o caminho, quem vai estar com a gente aí?
0: Mostra o caminho, amanhã vai estar a equipe da secretaria, a gente não sabe exatamente quem vai estar vindo.
1: Vai ser você, Rose.
0: Mas...
1: Com certeza disso.
0: A gente está aqui para isso. Às 15 horas.
1: Às 15 horas.
0: Aqui na rádio.
1: Você, então, não perca aí o programa Rotary Mostra o Caminho. Então, amanhã vamos falar mais de meio ambiente e deveríamos falar todo dia,
0: toda hora,
1: sim, né, para lembrarmos. Perão, mais algum recado também?
3: Ô, Silas, a gente só tem que agradecer. Nós agradecemos aqui ao prefeito também, ao prefeito Juninho, ao vice Clebinho, né, por ter dado esse apoio para nós na Semana do Meio Ambiente, né, e ao secretário também, doutor Leonardo Quintino, que está fazendo um grande trabalho lá com a gente também, deixando a secretaria de portas abertas. Nossa secretaria hoje está de portas abertas para receber toda a população.
0: Sim.
3: Né? Agradecer também ao secretário de obras, secretário de educação, que teve também com a parceria boa com a gente, né? Ao SAI, na pessoa do Rafael, né? Que está o grande parceiro da gente também lá. E agradecer a população, né? Porque a gente também não pode só pedir, a gente também tem que agradecer essa população que está nos ajudando, né? E essa parte que está nos ajudando é que vai fazer a outra que não está ajudar nós mais.
0: Sim,
3: também.
0: É um ciclo, entendeu? Né?
3: É um ciclo.
0: Eu falo que é a 10 né? mãos, né?
3: Então, nós só temos que agradecer.
0: Dizer nosso secretário.
3: Tá certo? Agradecer a Marilza também, né? A presença da Marilza, que a Marilza é parceira nossa.
1: Gente, e eu que agradeço vocês, agradeço a audiência de quem tá no rádio aí comigo, tá também aqui na programação da Rádio Sacramento. Ó, agora eu tenho um segundo para cada um, só para me falar de Copa do Mundo, que já na sequência eu começo o nosso Sacramento FM. Perão, você que entende de futebol. O que você acha desse Brasil aí?
3: Torcedor do Flamengo, hein?
1: Não, coisa do Brasil, larga esse Flamengo pra lá. O que você acha que vira?
3: Vai ser bem, nós não foi bem na primeira partida, mas vai dar certo.
1: Vai dar certo?
3: Vai dar certo.
1: Tá otimista, Rose? Tá otimista?
0: Olha, eu tô torcendo pra Copa, mas eu sempre torço pra Copa.

0: das árvores.
1: Boa, boa. Ai, Marilza.
2: Ah, eu sou fãzaça, não posso nem falar, tô numa expectativa danada. A todo momento a gente fica lembrando dos lances e tal, e vamos torcer. A fé também, vamos mover.
1: Valeu, então, tem que ter fé, gente, tem que ter fé.
2: Tem que ter fé mais que qualquer coisa nesse momento, Silas.
1: Isso é verdade. Pra você que tá comigo, meio-dia em ponto, Estúdio 100, vai ficando por aqui, mas na sequência eu continuo com você, com o nosso Sacramento FM na Copa. Agora, meio-dia, tá na 100? Tá feliz?
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7: 12 horas e 1 minuto.
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9: Tiraram Jesus do centro. Tiraram as imagens, a arte, a cor, a escultura, os quadros, o ouro, o incenso, os panos, as velas, a cruz, o sacrário, o confessionário e a mesa de comunhão. Deixaram em pedra lisa, feito neve, cheia de LED. Parece que já foi feita para espantar a multidão. Tiraram o órgão, o coro, o inário, o latim, o gregoriano, a salmódia, o canto-chão. Trocaram por bateria, por chororô e gritaria. Estragaram a melodia e não tem mais letra, não. Quando tem, é para falar de luta de classes e opressão. Tiraram os gestos dos ritos, a penitência, os jejuns, os preceitos, a solenidade e a oração. Na hora da homilia, não importa qual o dia, é preciso tirar o inferno e o céu da pregação. Melhor falar de floresta, política, televisão, algum culto, aceitação ou uma tal de libertação. Mas nada de conversão. Tiraram o beijo na mão, a bênção e a unção, sem hora para confissão. Tiram o joelho do chão e a comunhão, direto na boca? Não. Tiram o silêncio, a santidade e a simplicidade, e o que desperta a piedade e o interesse pela vocação. Tiraram a casula, a renda, a batina, o clesma e até a camisa, para dizer, não, não preciso disso não. O que sobra é o shortinho para ir à padaria, na academia e talvez para gravar uma dancinha de verão. Tiraram Jesus do centro. Levaram tudo de ruim para dentro, dizendo que a igreja precisa de inovação. E assim tiram a fé do pobre, enganam o pecador, iludem o jovem, fazem da igreja o que era nobre, um lugar de invenção. Depois não entendem porque o povo, cansado de tanto novo, resolve procurar longe outro lugar de adoração.
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3: Você sabia que a Copa do Mundo guarda recordes impressionantes? E o mais incrível, o Brasil é o único país que disputou todas as edições da Copa e também o maior campeão, com 5 títulos.
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1: 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Bom dia, Silas.
0: É, bom dia, bom dia. Sacramento, bom dia, região, bom dia, hoje tem participação especial, convidados direto, é, hoje o convidado é o dono do pedaço, Thiago Mariano, boa tarde.
2: Muito boa tarde, meu amigo Silas Bonetti, é, hoje já começamos aí o nosso bate-papo falando um pouco sobre a Copa do Mundo 2026 e Sacramento FM está na Copa e hoje a gente vai trocar uma ideia sobre os últimos acontecimentos aí, né? Que foram inclusive polêmicos, inclusive bem polêmicos, né?
0: Tem gente que tá triste, Thiago Mariano, mas vou falar de uma coisa que eu sei que tem gente que não tá triste, tá? 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
2: Certeza, né?
0: 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Esse time é quem vai resolver quem tá querendo trocar de carro. Seleção não tá te ajudando, meu filho, não fica sofrendo com seleção brasileira, não. Troca de carro logo e fala assim, não, porque tem gente que faz assim, se o Brasil ganhar, eu vou trocar de carro. Cuidado, aí você não vai trocar de carro. Eu quero que você tenha carro, viu, Thiago? Tem uma turminha aí que eu vou te contar. Se ficar na dependência de seleção brasileira.
2: Não, não faz isso não. Se o Ancelotti não tá fazendo a escolha certa, faça você a sua.
0: Exatamente. Falou tudo, Thiago Mariano, hein? Se o nosso treinador não faz a escolha certa, você faz carro zero ou aquele seminovo que você tá querendo lá com a turma da BR Veículos. Thiago Mariano, é uma alegria tê-lo aqui hoje conosco.
2: Opa,
0: e como eu já destaquei, né? Você que é o dono do pedaço aqui.
2: Que é isso, esse pedaço aqui é todo nosso, mas é um prazer aqui estar misturando a Vibe 100 com o Estúdio 100 e trazer esse bloco novo, né? Esse quadro que a gente fala aí um pouco sobre a Copa e os comentários que o pessoal fez durante os jogos e vem falando aí também nos bastidores, pós-jogo, antes do jogo, e a gente que vem acompanhando aí também com os nossos parceiros de comunicação, a gente consegue ter essa troca de ideia aí e compartilhar um pouco sobre o que o brasileiro tá falando e também os críticos, né? Então,
0: isso é verdade. Falando nisso, Thiago, deu uma deixa boa aí, você que tá em casa, manda pra cá seu comentário, que você achou? Ancelotti errou, acertou?
2: Exato.
0: Acha que aquele jogadorzinho ali tá legal, não tá? Olha, eu já esculachando com os caras, chamando de jogadorzinho. Vai eu jogar bola no lugar dos meninos.
2: Eu também não vou me arriscar, né? Eu, assim, eu vou falar com base na crítica, viu, gente? Mas eu, não fala pra eu jogar melhor do que nenhum deles, porque eu tenho certeza que eu não vou conseguir, tá?
0: Ó, mais uma coisa, Thiago Mariano, de sexta-feira aqui, no nosso momento, eu te garanto, ninguém acertou o placar.
2: É, né?
0: Teve gente que falou que o Brasil ia perder.
2: Pois é.
0: Uma grande maioria achou que ia ganhar, mas ninguém achou que ia empatar, viu?
2: Rapaz, eu vou te falar uma coisa, fizemos um bolão em casa com a família e
0: você
2: teve uma
0: dinheiro,
2: pessoa que...
0: Certeza,
2: eu perdi, lógico, né? Porque eu tava apostando no Brasil, né? Mas teve gente que jogou ali na como é que fala, né? Sem ser no otimismo, né? A pessoa foi realista. E ela levou em conta ali que Marrocos também tava com um time bacana, né?
0: Exatamente.
2: Então, que já tiveram uma classificação boa na última Copa. Então, levando em conta isso, né, já jogaram ali uma aposta bem realista, que inclusive foi a ganhadora, né?
0: Tá vendo, gente? Thiago Mariano, foi muito naquela no coração, né? Ah, vamos torcer pro Brasil.
2: Pra não falar que eu não coloquei tanta fé assim no Brasil, eu joguei um golzinho ali pro Marrocos, né? Eu falei, ah, gente, vai que, né? Pelo menos isso, né?
0: E eu vou te contar, aproveitando aqui essa audiência maravilhosa que a gente tem, você conhece a Elisângela, esposa do Valtim.
2: Sim, demais.
0: Ela participou com a gente aqui, e tá até gravado, né? Como a gente tá no YouTube aí. Falei assim, ela tava mãe de Naca. Ela falou assim, ó, o Vai ser 2-1 pro Brasil.
2: Sim.
0: Mas o primeiro gol vai ser do Marrocos.
2: Sim.
0: Menino, na hora que Marrocos fez aquele gol e abriu o placar, eu falei assim, não é possível que a Elisângela tá tão...
2: Já vai, tá tão... Adivinha-se esse ponto.
0: Só que ela
2: esqueceu
0: de combinar com a turma do Brasil de fazer o segundo depois, viu?
2: É verdade, faltou essa aí, Elisângela. Faltou você falar quem que seria, né, o autor aí do segundo gol do Brasil, mas...
0: Acontece.
2: Vamos lá.
0: Tiagão, aqui nesse nosso espaço já tem informação pra galera, mas tem curiosidade. Sim. Vamos rodar uma curiosidade aqui da Copa do Mundo e até uma curiosidade que às vezes tem gente que... Você sabia, ô Tiago, que antigamente você podia jogar um ano ali pra seleção do Brasil, aí vamos supor, passou-se 4 anos, você mudava lá pra Itália, por exemplo.
2: Sim.
0: Se naturalizava e poderia jogar pela Itália, sabia disso?
2: Sim, eu já ouvi falar, mas eu não sei como funciona isso, né?
0: A turma, como diz,
2: realmente
0: é uma naturalização, ou seja, você virou natural daquele país lá.
2: Isso, né? É muito comum, né? Isso acontece muito em outros países, é muito comum.
0: Exato.
2: Né?
0: O brasileiro até hoje não fiquei sabendo de ninguém que veio de fora e naturalizou pra jogar na seleção, acho que a turma ainda tá.
2: É verdade, o brasileiro ainda até com muita fé no brasileiro, né? Tirar o nosso técnico, né?
0: Exato.
2: Mas
0: o Ancelotti, ele não é brasileiro, pra quem não sabe, tá? Eu acho que tem muita gente. Ó, então vamos com essa curiosidade muito legal aqui pra você que às vezes não sabia de nada, agora vai ficar sabendo.
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3: A gente começa com uma das grandes diferenças entre o futebol de clubes e o de seleções. As seleções, em teoria, não podem sair comprando jogadores, contratando para melhorar a sua equipe, né? Tem até a questão da naturalização de jogadores e tal, mas se você atuou por uma competição oficial com uma seleção, não pode defender outra. Essa é basicamente a regra, mas no passado não era assim. E isso possibilitou alguns casos muito curiosos, por exemplo, o do Luiz Monte, que em 1930 jogou a Copa do Mundo pela Argentina, inclusive chegando na final e sendo vice, quem sabe numa próxima, né? E foi, de fato, em 1934, na próxima edição, lá estava o Luiz Monte novamente na Copa do Mundo, dessa vez defendendo as cores da Itália. E aí vai pra final contra a Tchecoslováquia e vence, sendo até hoje o único jogador a disputar finais diferentes de Copa do Mundo por duas seleções distintas. E a gente teve outros casos famosos, né? Como o do grande húngaro Ferenc Puskas, que defendeu a Hungria na Copa do Mundo, e depois ele vai pra Espanha e acaba jogando mais uma Copa, dessa vez defendendo a Fúria. Imagina se isso continuasse até hoje, né? Chega um Lewandowski da vida, percebe que não vai ganhar nada com a Polônia, resolve fazer o pedido de cidadania alemã que ele tem direito e começa a jogar pela Alemanha. Quem sabe assim não teríamos tido o 7-1, né? Teria sido 12.
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0: É, chegou, hein, a nossa vez. Ó, vale até lembrar que o responsável, Thiago Mariano, pelas curiosidades é o nosso produtor Devair Silva. Essa Sim, foi ótima,
1: essa
0: né?
1: Essa aí foi boa.
0: Eu imagino, eu pensei, porque ontem a Alemanha ganhou de 7-1 de novo. Dessa pois vez não foi do Brasil, rapaz, graças
1: pelo
0: a Deus.
1: Menos não foi do Brasil, né? E fizeram um belo jogo, né? Azar do adversário que... É, ele teve aí essa saudade negativa do Brasil.
0: É, o Curaçao também é a primeira vez, então a turma ali tava mais...
1: Tava no experimento.
0: Tiveram uns 5 minutos, eu assisti aquele jogo, viu, Thiago? Uns 5 minutos que foi legal o Curaçao ali. Falei, ó, os meninos estão tirando
1: garra, né?
0: Com garra ali, tirando, como diz, sei lá, força de onde que imaginava.
1: É, não, realmente, mas... a gente vê isso. É, inclusive eu vi ontem isso no jogo entre Holanda e Japão. Né? Então, Holanda que já tem uma história aí enorme, né, na Copa do Mundo, mas Japão que não tem, né, uma história tão épica assim na Copa. Apesar disso, você vê a raça e a estratégia, né, dos japoneses ali jogando em campo. Então, muitas vezes, essa pouca participação na Copa é o que dá mais impulso para essas seleções mais novas e mais recentes na Copa agora para estar atuando, né, de forma mais brilhante, mais estratégica, com mais raça, como você falou, né? Muito disso se questiona até com o brasileiro, né? Será que o brasileiro não tá contando demais com a vitória, tá achando que é a terra do futebol e tá deixando passar essa garra, né?
0: Tem ficou esse questionamento.
1: Fica isso aí, não fica?
0: Vamos até propor amanhã esse palpite, hein? Gostei dessa análise do Thiago Mariano. Amanhã palpita aí, gente. É, amanhã, porque vamos ter Rádio Sacramento FM na Copa, até o final da Copa do Mundo, segunda a sexta-feira. Será que tá faltando garra para aqueles caras do Brasil, hein? Você que tá aí do outro lado, amanhã já prepara a sua resposta, manda aquele áudio, manda o texto e tudo mais. E só para complementar um pouco o que o Thiago Mariano falou, eu vivi isso ontem nesse jogo da Holanda com o Japão.
1: Sim.
0: Primeiro eu tava torcendo pra Holanda por conta do Memphis Depay, que joga lá no Corinthians. Uhum. Mas aí, de repente, eu olhei lá e não tava jogando. Rapaz, na hora que saiu o gol do Japão lá, naquele finalzinho lá. Achei, eu comemorei, falei, eu tava torcendo, era pro outro time, fui comemorar o gol do outro. Ai, meu Deus, cada coisa, isso só Copa do Mundo que faz isso com a
1: pois
0: gente.
1: Pois é, né? Essa reviravolta, né?
0: Exato. Ô, Thiago, vamos aproveitar esse momento pra... Tem muita gente que às vezes não acompanhou os jogos. Ontem teve jogo pra todo mundo.
1: Pra todo lado.
0: Tá? Então eu vou trazer aqui os nossos colegas, né? Porque o futebol aqui no Rádio Sacramento FM na Copa só acontece porque nós Sim. temos parcerias. A Mariana de Freitas, ela vai destacar a goleada aí que nós já comentamos da Alemanha. E olha só o que mulher fica reparando. Eu confesso pra vocês, eu não tinha reparado. E ela colocou aqui na chamadinha, Silas, destaque, chuteiras rosas.
1: Chuteiras rosas,
0: dizeram
1: verdade.
0: Tinha um monte de chuteira.
1: Tinha
0: cor-de-rosa.
1: Muito eu, mesmo, realmente.
0: Não que eu não reparei, mas eu não tava ligado pra isso não, viu?
1: É.
0: Então vamos à reportagem e você que quer saber quais os resultados, ela conta aí também. Vamos lá.
2: Chuva de gols na Copa. Eu sou Mariana de Freitas e aqui não tem VAR, mas estamos de olho em tudo que acontece dentro e fora de campo na Copa. Nesse domingo teve goleada, gol no finalzinho, chip na bola e chuteiras rosas. Muitas chuteiras rosas. Curaçao, estreante em Copas do Mundo, já se igualou ao Brasil e tomou 7 gols da Alemanha neste domingo. Brincadeiras à parte, foi lindo ver a torcida da pequena ilha vibrando com o time, mesmo que com apenas 1 golzinho marcado. Curaçao está em nossos corações. E a goleada da Alemanha colocou os germânicos à frente do Brasil no ranking das seleções que mais marcaram gols na história do campeonato. São 238 para nós e 239 para eles. E olha que eles têm menos participações que o Brasil em Copas. Cada dia é um 7-1 diferente. Equador e Costa do Marfim teve emoção até o fim. O placar foi magro, mas o confronto foi um jogaço. O equatoriano Ener Valencia perdeu mais um gol feito na carreira e quem comemorou foi a torcida verde-laranja do time africano, com gol marcado aos 44 do segundo tempo por Diallo. Mas tudo longe dos Estados Unidos, já que os torcedores da nação africana tiveram os vistos negados para ingressar no país. O grupo F não tá de brincadeira. Japão e Holanda empataram em 2-2 e derrubou muito bolão por aí. Já a Suécia amassou a Tunísia em mais uma goleada, 5-1. Na partida, o quarto gol sueco foi validado pelo chip da bola, um desvio mínimo que tirou o meio-campista Svanberg da posição de impedimento. Detalhe, ele tinha acabado de sair do banco de reservas e balançou a rede. E as chuteiras rosas que estão nos pés de todos os jogadores. O assunto tomou conta das redes sociais. São várias as teorias, mas a mais coerente é de que o rosa é a cor que mais se destaca no verde do gramado. O problema é que todas as fornecedoras apostaram no pink. Se foi combinado, a gente não vai saber. Mas tá todo mundo falando nisso, menos o Messi, que joga com uma chuteira exclusiva branca e azul com detalhes em dourado, chamada El Último Tango. E o gol contra da rodada ficou por conta do supervisor do VAR da partida entre Alemanha e Curaçao, que fez um gesto considerado símbolo supremacista para as câmeras. A FIFA não se manifestou sobre o assunto até o fim da noite deste domingo. E na segunda, a Espanha entra em campo contra Cabo Verde, Uruguai pega a Arábia Saudita e complementam a programação do dia Bélgica e Egito, Irã contra Nova Zelândia. Fora das quatro linhas, Irã e Estados Unidos firmaram um acordo para cessar fogo no Oriente Médio, porque aqui não tem VAR, mas a gente tá de olho em tudo que acontece dentro e fora de campo na Copa.

0: Chegou a vez, hein? Será? Será que chegou a vez mesmo? Vamos ver essa semana. Sexta-feira, 10 horas da noite, Thiago Mariano. O pessoal pode aproveitar e se organizar. Ainda tá longe, né? Mas eu já tô pedindo palpite da galera também. Vai que o Brasil. Vai não. Na verdade, o Brasil agora tem que ganhar. Se quer alguma coisa, tem que ganhar. Não é vai se quer ganhar. Ó, adorei aí a reportagem da Mariana. Esse destaque aí das chuteiras.
1: Das chuteiras,
0: eu disse, não tinha visto, não. Mas tá bom.
1: Eu já tinha reparado.
0: Pode jogar descalço, né?
1: É verdade, né? Eu já tinha reparado, né? Tiveram algumas marcas aí que destacaram essa chuteira rosa já há alguns anos atrás, né? Até lançaram uma moda aí, né? De uma certa marca aí que fez.
0: Não fala o nome dela, não, que não patrocina, não.
1: É, pois é, vai que ela resolve nos patrocinar, né? Mas eu acredito que grande parte aí também seja realmente pelo destaque dela da cor, né? Que faz aquele contraste ali com o campo verde, então dá o destaque exatamente para a marca, né? A gente sabe que apesar da chuteira ser ali, né, um instrumento para o jogador, mas tudo envolve marca, né, envolve a parte comercial, e sem isso o futebol não se sustentaria, né, galera? Então, sejamos realistas também nesse ponto aí, mas ficou muito bonito, né, apesar aí das cores, seja rosa, seja azul, né, ficou muito legal também esse destaque aí que deu para a marca e para o jogo também, né?
0: Não, já que você falou de patrocinador, deixa eu lembrar dos meus, né?
1: Afinal de contas, né? Não posso esquecer.
0: A turma lá da BR Veículos estão ouvindo aqui a nossa programação. E ó, já combinei com o Betim, que é pra vocês virem aqui também no rádio, tá? Então, se organiza, não tem desculpa não. Vem cá pra contar se tá achando que esse Brasil vai longe, não vai longe. Eu tô pensando, rapaz, se o Brasil não passar da fase de grupos.
1: Rapaz.
0: O que nós vamos fazer, o Luiz, Rodrigo, Alan, Carla e Thiago Mariano? Nós vamos ficar aqui rindo, né?
1: Eu não sei não, viu, galera? Sei porque, assim, tivemos vários comentários aí, que eu achei muito interessante, falando que o Ancelotti ainda estava tentando acertar na escalação do time, né? Saber como que seria a estratégia correta. Então ele ainda tá aí nessa parte de procurando o time ideal, né? Agora, quem tá procurando algo, meu amigo, é a torcida brasileira, e ela tá procurando a paciência. Porque eu vou te falar, viu?
0: Não tá fácil.
1: Não tá fácil pro coração do brasileiro, que comemora a Copa do Mundo como se fosse um carnaval, né? Verdade. Então, a gente bota muita fé que essa vitória venha sexta-feira, meus amigos, pelo amor de Deus.
0: E detalhe que eu acho legal, é o enfeite. Eu andei pelas ruas de Sacramento nesse final de semana, tem várias casas aí, ruas, que o pessoal enfeitou, então o jogador tem que ter garra mesmo. Ó, participação do ouvinte aqui, a Daiane. Silas e Thiago, jogo ruim demais. Ô, meu Deus, foi tão ruim assim, não. Vamos sacanear com os caras também, não. Jogou aquela. Jogo ruim demais. Vamos aguardar o próximo. Ela já deu até um palpite. 2-1 ela acha que é o próximo jogo, viu? Já falando o que ela acha do próximo jogo, uma coisa eu acho que ela não pode faltar na casa dela, que é carne da Boutique Dama Carnes Nobres, e chamar eu e o Thiago pra fazer parte aí deste.
1: Aí eu dou valor, hein? Dou valor demais, viu?
0: Se ela não chamar nós, o Brasil perde. Mas se ela chamar e for da Boutique Dama Carnes Nobres aí, meu amigo, o Brasil vai ganhar de 10-0.
1: Pode ter certeza disso, né? Então vamos botar essa fé aí, meu amigo. Até mesmo pra não estragar, né, aquele estigma do brasileiro, do sextou. Pensa bem, você sextar, né, e o Brasil perder, né, gente? Então não vamos deixar essa peteca cair, não. Mas de toda forma, manter.
0: Thiago Mariano, eu tô batendo até na madeira.
1: Eu tô aqui toda hora, eu tô conversando e batendo na madeira.
0: Sexta-feira. Sextou desse jeito, eu comecei até a coçar a cabeça aqui.
1: Não é? Mas muito bacana aí a animação do pessoal, né? Toda essa, os enfeites aí que o pessoal coloca, né? E eu vi um comentário muito engraçado que teve uma cidade que eles colocaram, fizeram uma pintura bem grande do Neymar assim no chão, né? E aí uma certa pessoa comentou: Neymar como sempre no chão.
0: Mas tem que ser mesmo. A mãe de Ná tá chegando aqui. Sabe quem que é a mãe de Ná? É Elisângela. Fala comigo, Elisângela.
2: Silas, meu palpite vai continuar o mesmo. O Brasil vai começar perdendo, pra todo mundo falar: pronto, agora saiu mesmo. Olha, acabou. Né?
0: Faz isso, né, Elisângela?
2: Aí o Brasil vai lá e vira. Só que dessa vez eu vou combinar com eles, tá?
0: Combinado, porque senão não dá certo aí. É. E com o Haiti, então, já que você vai combinar, Elisângela, fala pros caras que eles vão ter que desencantar, vai ter que inspirar na Alemanha. O negócio ali é 7-1, já que você quer um gol do adversário aí, tá? Um 7, 8, 9, 10. Eu tô brincando com muito, assim, o Brasil tinha que ganhar de 10-0 do Haiti, que aí a vaga tava garantida, Thiago.
1: Verdade.
0: Sei, viu? Não, com aquele time nosso lá.
1: É, e muitos também criticaram essa questão da escalação, né? Porque sentiram falta ali de alguns jogadores que não foram, né, escalados, né? Como, por exemplo, aí o Endrick, né? Que tinha aí uma grande aposta, ainda tem, né? E não fez participação ali relevante nenhuma no jogo, né? Então, no próximo aí, com certeza, essa cobrança vai acontecer. Esperamos que o nosso técnico coloque em prática.
0: Eu,
1: né?
0: Eu não vi, mas a gente fica aí futricando nas redes sociais, na internet, diz que o Fantástico ontem fez uma reportagem com uma leitura labial, ele falando com o Neymar ali, sim, não sei o quê. Sim. É, vai saber, tomara. Ó, eu conheço uma fã do Endrick que tá mandando um bom dia aqui pra gente. Bom dia não, né? Já é boa tarde. Quase 12:29. Ô, Helena, fala aqui comigo e depois eu tenho que despedir do Thiago. O Thiago tem que trabalhar. Eu vou embora almoçar. Vou ficar falando de seleção brasileira aqui com barriga vazia de jeito nenhum. Helena.
3: Boa tarde.
0: Boa tarde.
3: Thiago, Mariano, tudo bem? É
1: tudo
3: Helena.
1: Bom. Chega aí, Helena.
3: Ó, meu palpite pro próximo jogo é de 3-1 pro Brasil. Estou muito confiante que coloco o Endrick pra jogar, porque ele é o titular no meu coração.
1: É isso aí.
3: É, brincadeiras à parte, nossa, que joguinho pra estressar a gente logo num sábado, hein? No final de semana.
0: Eu não tô
3: nem Deus é mais.
1: Isso,
3: amigo. Parece que a gente fica com ressaca a semana inteira agora, né? De raiva.
0: Aí a ressaca é do jogo.
1: É duas ressacas, né? A do jogo e de porque você ficou muito amargurado com o resultado, né? E descontou na bebida também.
0: Mas a gente, com moderação, por favor. Mas sabe por que tava? Porque eu tava fazendo churrasco, né? 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Carne de qualidade.
1: Sem bala, né?
0: Diferenciado. E vou te contar, se o Brasil ganhar, eu vou trocar de carro. Vou lá no Betinho. Falou, Betinho agora vai fazer essa seleção, ver se ganha, né?
1: Agora, meu amigo, ele vai ligar lá pro Zelote e vai falar, mas você vai dar um jeito aí, porque a galera tá prometendo isso e eu tô precisando de vender carro, hein? É isso aí, Betinho, um abraço, viu?
0: Meio de 30, Thiago Mariano. Sacramento FM na Copa, com essa dinâmica, né? A gente vai cornetar, claro, torcer, desejar que muita gente aí fique feliz, porque eu falo que Copa do Mundo mexe com a economia, mexe com a cultura, né? Mexe com os ânimos das pessoas, então eu até brinco de vez em quando com a saúde, vai com calma que tem uns aí que o coração dispara e não sei mais o quê. Então, esse é o nosso Sacramento FM na Copa com essa dinâmica, né? Alguma informação o pessoal trouxe. Pra terminar, eu preciso trazer uma outra informação, você sabe qual é, né? Porque hoje tem jogo, Thiago Mariano, hoje tem jogo.
1: Hoje tem.
0: Bora lá, começa agora mesmo, viu? Aqui na rádio precisava montar uma TV pra você ir assistindo o jogo.
1: Pois
0: aqui,
1: é, eu acompanho, eu fico acompanhando aí.
0: Não tem nada aqui
1: nas
0: na
1: internets
0: rádio
1: pra vida,
0: você,
1: né?
0: Contar, porque daqui a pouquinho, 1 da tarde, tudo pelo horário de Brasília, tá, gente? Tem a Espanha e Cabo Verde, 16 horas, tem pelo grupo G a Bélgica e o Egito.
1: Sim.
0: Só jogão legal agora, hein?
1: Bacana.
0: E no grupo H, às 19 horas, tem Arábia Saudita e Uruguai. E pelo grupo G, escreveram aqui Irão.
1: Irã.
0: É o Irã.
1: Irã e Nova Zelândia, né?
0: Irã e Nova Zelândia. Agora, Irão foi dureza pra mim aqui agora, às 22 horas. Mas acontece, tá? Todo mundo no clima do nosso Rádio Sacramento FM na Copa. É só zoeira. Até pra escrever o nome do Irã, estão me zoando. Valeu? Bom
1: Valeu,
0: trabalho pra
1: querido.
0: Você.
1: Muito obrigado, bom almoço pra você também. E o pessoal que tá nos acompanhando aí, siga, porque voltaremos com mais informações.
0: Mas antes de ir embora, Bento. É Bento e Miguel,
1: Bento,
0: né?
1: Bento e Miguel.
0: Não, eu ia falar assim, o que eles estão falando? Não, né? Ainda.
1: Os amigos, eles torceram, vestiram o bode da seleção, né?
0: Chique,
1: e ficaram na expectativa lá. Acredito que eles ficaram acordados, né? Tentando esperar algo positivo. Mas assim que viram já que não ia sair nada, eles
0: dormiram,
1: né? Tomaram o seu TT ali e dormiram.
0: Esse menino
1: fizeram uma boa escolha.
0: Errados não estão, acho que da próxima vez farei igual.
1: Vamos fazer o mesmo, dois. Né? Só vamos trocar a bebida, né?
0: Exato. Ó, gente, obrigado, 12:32, já tô extrapolando o meu horário aqui, Thiago Mariano, valeu essa parceria.
1: Tamo
0: amanhã
1: junto.
0: Eu te espero por aqui, né? A gente sabe das demandas da correria, mas é sempre uma alegria desde já, né, agradecê-lo por ceder um pedacinho da Vibe 100 pra gente falar de esporte, falar de desses momentos da Copa do Mundo. Amanhã tem mais. Você que chegou agora e quer ouvir Vibe 100 com o Thiago Mariano, aguenta aí, tá? Mais alguns minutinhos, ele estará de volta. Valeu pra você que acompanha junto com a gente aqui no rádio. Eu tô indo embora. E na internet também. Já já você continua com a nossa programação. Valeu!
1: Valeu!
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2: Muito boa tarde, meus queridos ouvintes, pra você que tá ligado aí comigo na 100,3 e tá ligado comigo agora também na Vibe 100. Já tivemos aí nossa presença, começando com os comentários da Copa 2026. E eu chego agora trazendo pra vocês muita energia, agora às 12 horas e 42 minutos, dia 15 de junho de 2026, trazendo, além de muita alegria, também informação. E é claro que você vai estar ligado com isso, recheado com muita música boa, com o melhor, com tudo que tá bombando no seu cenário nacional e internacional também. Então, meus queridos, pode já chegar chegando juntinho comigo nessa segunda-feira maravilhosa, porque chegou a hora da alegria.

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3: Muitíssimo boa tarde pra você, 13h14, já quase chegando aí às 13h15. E você que vem comigo já tá curtindo aí o melhor da música, vai curtir muito mais e também trago pra você informação pra você ter saúde e disposição. E hoje eu esqueci de falar aí aquela teoria pra você aplicar todos os dias. Aplica sempre a teoria do TBC e tira essa bunda da cadeira e vamos partir pra ação, meu amigo e minha amiga. Porque só se aquele tanto de planos que você só faz no discursinho serão colocados em prática, hein? Pra te ajudar nisso, vou trazer aqui essas dicas que vão trazer pra vocês, ó, um poder danado pra você melhorar aí a sua saúde respiratória. Muita gente vem me perguntando aí no dia a dia, né? O pessoal que me encontra aí na rua, a galera aí que fala comigo pelas redes sociais, Thiago, leva mais informações aí pra galera ter saúde respiratória, meu amigo. Pois é. Os últimos tempos aí estão tenebrosos para nossa respiração e você já pode colocar o primeiro item aí na sua listinha. Vou trazer mais. O primeiro deles é aquele que eu nunca vou deixar de falar, que é a água. E sem nenhuma dúvida é um alimento e um elemento essencial e principal para você que quer ter saúde, disposição e também melhorar a sua respiração. Por quê, meus queridos? A água é necessária pelas trocas gasosas realizadas ali no seu corpo e além disso, com a presença de água, você tem uma respiração mais fluida, você consegue eliminar melhor aí o seu muco, né? Mais conhecido como catarro. Então, para você que não quer ficar com aquele catarro garrado, né? Ficar com aquela sensação de que o seu sistema respiratório tá seco, então faz o óbvio, toma sempre aquele copinho d'água, aquela garrafa d'água, coloca do seu lado aí para você não esquecer de se hidratar, viu? Lembrando aí, galera, que no tempo frio você gasta mais água, tá? Muita gente acha que no calor você gasta mais água do que no frio. Tá se enganando, porque no frio seu corpo exige a água para que ele possa aquecer o seu corpo, né? Manter a temperatura ideal em seu corpo exige a presença de água. Então, quando falta água, o seu corpo vai retirar água de outros lugares, tá? Sabe qual é o primeiro lugar que o seu corpo tira água quando você não toma água? É lá do seu intestino, tá? Então eu não vou nem falar água da onde que você tá tomando, tá? Você já sabe. E vamos com mais música então, pra você que quer curtir felicidade e alegria, junto com o Ícaro Gilmar, Humberto e Ronaldo e Panda, Grades do Coração e Coração Radiante, lançamento aqui na 100 pra você.
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1: 13:46.
2: 13:46.
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2: Muitíssimo boa tarde pra você, 13 horas e 52 minutinhos. E você que vem comigo na sintonia, tá curtindo aí o melhor da música. E é claro que você pode colocar aí, ó, no seu dia a dia, muita música boa, informação. E hoje eu vou trazer informação pra você que é cuidar da sua respiração. É isso mesmo, viu? Pode colocar na sua dieta aí, sabe o quê? Muitos alimentos ricos em bromelina e alicina. Que é isso, Thiago? Pois é, viu, gente? Esses alimentos aí ricos em bromelina, como por exemplo aí o nosso famoso abacaxi, eles agem como um expectorante natural. E isso também pode ser aliado aí a alimentos com alicina, viu? Como por exemplo aí o alho, viu? Que tem uma ação antibacteriana. Então vale sempre colocar na sua dieta esses itens que vão trazer uma proteção extra para você que quer ter saúde e disposição e também quer cuidar da sua respiração. Gostou? Então coloque em prática, viu? Não adianta nada escutar e não colocar em prática não, tá? 13h53, vamos trazer mais música. Você que tá comigo na sintonia vai curtir agora. O oferecimento especial vai pra toda a galera que tá nos ouvindo aí lá na zona rural. Um abraço especialíssimo lá pros meus amigos do Chapadão do Bugre. Um abraço aí pra Fernanda, pra Brenda, meu amigo Marcelo, o Indymar, que também tá sempre ligado com a gente. Um abraço aí pro Lucas e todo mundo que tá com a gente também. Vai curtir agora. Música boa, é claro, com o Arlindo Cruz, O Que É o Amor. Essa é linda demais, então segura.

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2: Muitíssimo boa tarde pra você, 14h22. E você que vem comigo na sintonia, tá curtindo aí o melhor da música? Acabaram de curtir aí um pouco de Um Sonhador, nas vozes aí de Detonautas e junto aí com Gustavo Mioto. Ficou muito boa essa mistura, né, galera? Pegou aí uma pegada do blues, né? Misturando ali com country e também aquele rock brasileiro. E ficou sensacional. Essa mistura aí de ritmos é muito boa, né? Porque a gente mistura aí aqueles gostos que muitas vezes não se casam, né? Mas quando encontra aí uma música certa, tudo vira festa. E olha, você que vem comigo também, tá curtindo música, informação, e pra você que quer cuidar da sua respiração, vou trazer mais um item pra você, que inclusive muita gente já sabe, né? A vitamina C, gente, ela é essencial aí pra nossa respiração, tá? Porque ela fortalece, além também do nosso sistema respiratório, a sua imunidade, né? E ela também atua aí na renovação celular. Então ela vai ajudar a renovar aí as suas células quando você tem alguma infecção, algum problema, né? Então invista aí em frutas cítricas, principalmente elas que são mais famosas aí, a laranja, o limão e a acerola, né? E a gente consegue encontrar aqui na nossa região com facilidade. Além dessas, também a goiaba. A goiaba aí é riquíssima em vitamina C, viu, galera? E além disso também, tem aí alguns vegetais que são muito ricos em vitamina C, sendo eles aí, ó, brócolis, couve e manjericão. Sabiam disso? Então esse trio aí, ó, brócolis, couve e manjericão, pode fazer parte da sua dieta sem nenhuma dúvida. Além de trazer aquele sabor a mais pra sua dieta e pro seu prato, vai trazer uma riqueza nutricional e vai proteger a sua respiração. Então abuse aí desses temperos maravilhosos e deixe o seu corpo ter mais saúde, viu? Vamos com mais música? Dessa vez a gente já parte aí pra aquele ritmo gostoso, que é aquele pop rock, né? Muita gente aí gosta e curte demais um pouquinho daquele pop rock antigo, né? Aquele que ficou sempre guardado aí na memória, no seu coração também. E eu tô falando aqui, galera, de que de abelha. É bom demais, né? Eu já vou trazer aqui essa aqui, que é pedido especial lá da minha amiga Fernanda, ela que tá me ouvindo diretamente lá de São Gotardo e tá oferecendo especialmente pro Henrique. E aí, Henrique, que é isso aí, meu amigo? A Fernanda tá querendo que você curte aí. Quero te encontrar com o Kid Abelha. Segura aí e vem com a gente.

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7: 14 horas e 56 minutinhos. E vocês que já estão curtindo aí o melhor da música, venho lembrá-los das celebrações de missas na sua comunidade. Hoje teremos celebração na segunda-feira, lá na comunidade de Jaguarinha, às 19 horas. Amanhã, dia de comunidade. Hoje teremos celebração na segunda-feira, lá na comunidade de Jaguarinha, às 19.

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Uma boa tarde para você que está aqui no santuário, na casa de Nossa Senhora. Você que veio de longe, de perto, com a sua família, com a sua romaria. E a nossa saudação especial a você que reza conosco através da Rádio Aparecida e Rede Aparecida de Rádio. São mais de 65 emissoras espalhadas por todo o Brasil que retransmitem diretamente do Santuário Nacional a consagração a Nossa Senhora. Queremos rezar com você.

0: da Rádio Difusora Live de Machado, Minas Gerais, Rádio Santelenense AM de Santa Helena de Goiás, o estado de Goiás, Rádio Tubá FM de Tubarão, Santa Catarina, Rádio Rural FM de Tefé no estado do Amazonas, Rádio Difusora AM de Casa Branca, São Paulo, Rádio Tocantins AM de Porto Nacional, estado do Tocantins, e todas as demais rádios fazem parte da rede Aparecida de Rádio. Nós somos cristãos, pertencemos a Deus e nós nunca podemos nos esquecer disso. Por isso que sempre trazemos sobre nós o sinal da cruz. Em nome do Pai e do Filho e do Espírito Santo.
1: Amém.
0: Vamos saudar Nossa Senhora com as mesmas palavras que um dia ela escutou do anjo. O anjo do Senhor anunciou a Maria.
1: E ela concebeu do Espírito Santo.
0: Eis aqui a serva do Senhor.
1: Faça-se em mim segundo a vossa palavra.
0: E o Verbo se fez carne.
1: E habitou entre nós.
0: Ave Maria, cheia de graça, o Senhor é convosco. Bendita sois vós entre as mulheres. E bendito é o fruto do vosso ventre, Jesus.
1: Santa Maria, Mãe de Deus, rogai por nós, pecadores, agora e na hora de nossa morte. Amém.
0: Rogai por nós, Santa Mãe de Deus,
1: para que sejamos dignos das promessas de Cristo.
0: Oremos. Infundi, Senhor, vos rogamos a vossa graça em nossos corações, para que nós que conhecemos pela mensagem do anjo a encarnação de Jesus Cristo, vosso Filho, cheguemos, por sua paixão e morte de cruz, à glória da ressurreição. Pelo mesmo Cristo e Senhor nosso.
1: Amém.
0: Tenha a bondade de se sentar por um instante, você que está aqui na Basílica, no Santuário Nacional. E nós nos unimos, como devotos de Nossa Senhora que somos, a todos aqueles que estão rezando conosco em todo o Brasil, através das mais de 65 emissoras que retransmitem esta consagração aqui do Santuário Nacional. Tem gente em casa, nos hospitais, pessoas enfermas, acamadas, trabalhando, e também pelas estradas do nosso querido Brasil. Mas uma coisa é certa: como é bom estar sempre com o pensamento voltado para as coisas de Deus. Às vezes a gente se distrai um pouco na vida, com os nossos afazeres, com as nossas preocupações demasiadas, com as nossas incompreensões acerca de tudo e de todos. E precisamos sempre recorrer a Nossa Senhora, pedindo a sua intercessão, para que ela nos ajude a não perdermos aquilo que há de mais importante no ser humano nos tempos atuais, nos tempos em que vivemos, nesta grande imersão da inteligência artificial: a sensibilidade de compreender o outro. Nós contemplamos agora há pouco os mistérios da alegria, e contemplávamos a alegria da visitação. Nossa Senhora visitou a sua prima Isabel. A visita é o sinal da alegria, é o sinal do amor, da proximidade, do desejo do encontro. Mas, sobretudo, a visita nos recorda que devemos sempre cuidar e sermos cuidados. Cuidar, proteger e promover a vida. É o que a moral católica nos lembra, nos ensina, e Santo Afonso faz questão de deixar isso muito claro em suas obras sobre a teologia moral. Devemos cuidar, proteger e promover a vida, desde a concepção até o seu fim natural. Todos devemos cuidar uns dos outros e proteger os menores, as pessoas vulneráveis, aqueles que não têm voz nem vez e muitas vezes são esquecidos ou marginalizados pela nossa sociedade. Queremos romper com toda a estrutura que possa ser geradora de indiferença. No sábado, dia 6 de junho, certamente você acompanhou pelos noticiários nacionais ou internacionais, ou até mesmo pelo site da Santa Sé, ou pelas redes sociais, o assassinato de Dom Osório Citara Afonso, bispo de Quelimane, Moçambique. Bispo de 54 anos, foi assassinado. Cuidando, mas entregou a sua vida por amor a Jesus e, claro, por anunciar com ousadia o Evangelho. Na missa de corpo presente, o bispo que presidia a missa lembrava justamente daquela cena bíblica onde Caim mata Abel. E o bispo dizia justamente isso: mais uma vez na história, Caim mata o seu irmão Abel. Somos irmãos. Não devemos promover entre nós a cultura da morte, da indiferença, do ódio, da violência, mas a cultura da proximidade, do encontro e do amor fraterno. Por isso a gente vem ao santuário, por isso a gente reza. Peçamos, portanto, a intercessão de Nossa Senhora Aparecida, para que nós não tenhamos um coração armado, mas tenhamos um coração amado, e por ser amado, que possamos amar cada vez mais aqueles que precisam e aqueles que não merecem o nosso amor. Queremos pedir a bênção de Deus pela intercessão de Nossa Senhora sobre a água que você levará daqui do santuário, a água que está próxima ao seu rádio, na sua casa, no seu trabalho, onde você está. A nossa proteção está no nome do Senhor,
1: que fez o céu e a terra.
0: O Senhor esteja convosco.
1: Ele está no meio de nós.
0: Ó Deus, nosso Pai, que fez a água ser a mãe da vida, nós os pedimos, abençoai a água que agora apresentamos. Ela também nos faz recordar o grande amor de Deus por cada um de nós, ao nos entregar pelas águas de um rio a imagem querida e amada da Senhora Aparecida. Que esta água lembre o nosso batismo, o Cristo que nos salvou por sua morte e ressurreição, e nos faça ser curados de todas as enfermidades espirituais ou temporais. Que possamos, ao tomar esta água ou aspergi-la, que tenhamos a devoção e a fé de que tanto precisamos para continuarmos a construir um reino de justiça, amor e de paz. É o que pedimos por Jesus Cristo, vosso Filho e Redentor nosso.
1: Amém.
0: E agora o Brasil se consagra à padroeira do Brasil. E nós nos consagramos a Nossa Senhora para aprender o seu jeito de amar e seguir o seu filho Jesus. Ela é mãe e, ao mesmo tempo, discípula de seu filho. Por isso, voltados com os nossos olhares e corações à pequenina imagem, tenha nas mãos o folhetinho da consagração, você que está aqui na Basílica. Estenda sua mão em direção a ela e vamos juntos renovar a nossa consagração, o nosso amor. Ó Maria Santíssima, pelos méritos de nosso Senhor Jesus Cristo em vossa querida imagem de Aparecida. Espalhais inúmeros benefícios sobre todo o Brasil. Eu, embora indigno de pertencer ao número de vossos filhos e filhas, mas cheio do desejo de participar dos benefícios de vossa misericórdia, prostrado a vossos pés, consagro-vos o meu entendimento para que sempre pense no amor que mereceis. Consagro-vos a minha língua para que sempre vos louve e propague a vossa devoção. Consagro-vos o meu coração para que depois de Deus vos ame sobre todas as coisas. Recebei-me, ó Rainha incomparável, vós que o Cristo crucificado deu-nos por mãe, no ditoso número de vossos filhos e filhas. Acolhei-me debaixo de vossa proteção, socorrei-me em todas as minhas necessidades espirituais e temporais, sobretudo na hora de minha morte. Abençoai-me, ó celestial cooperadora, e com vossa poderosa intercessão, fortalecei-me em minha fraqueza, a fim de que, servindo-vos fielmente nesta vida, possa louvar-vos, amar-vos e dar-vos graças do céu por toda a eternidade. Assim seja. Acenando para Nossa Senhora, cantemos: dai-nos a bênção, ó Mãe querida.

0: esteja convosco.
1: Ele está no meio de nós.
0: Pela intercessão de Nossa Senhora da Conceição Aparecida, Mãe, Rainha e Padroeira do nosso querido Brasil, o perpétuo socorro de amor do povo brasileiro, que desça sobre você, sobre a sua família, sobre a sua Romaria, e permaneça para sempre, e sobre você que está em casa, no trabalho, nos hospitais, pelas estradas deste nosso querido Brasil, a bênção do Deus Todo-Poderoso, Pai e Filho e Espírito Santo.
1: Amém.
0: E agora a nossa grande e bela salva de palmas, demonstrando o nosso amor à Nossa Senhora. Viva a Senhora Aparecida!
1: Viva!
0: Viva a Rainha e Padroeira do Brasil!
1: Viva!
0: Viva Cristo!
1: Viva!
0: Viva os devotos de Nossa Senhora!
1: Viva!
0: Obrigado a você que rezou conosco aqui na Basílica. Após o canto, a bênção dos objetos e a aspersão com água benta, é só se aproximar aqui do altar. E obrigado a você que rezou conosco através da Rádio Aparecida e Rede Aparecida de Rádio. Fique sintonizado agora na sua programação local. Cantemos.

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5: Nota de falecimento. A família de Blandina Maria Alves comunica com pesar o seu falecimento e convida parentes e amigos para o seu sepultamento a realizar-se dia 16/6 às 8:30 no cemitério São Francisco de Assis. 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O velório municipal Maurício Bonatti. Por esse ato de fé e solidariedade cristã, a família antecipa sinceros agradecimentos. Comunicamos o falecimento de Blandina Maria Alves, conforme notificação de seus familiares.
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Oi, boa tarde, Thiago. Estou ligado em você.

ligado em vocês, tô na Sem, tô feliz demais. 15h53, quase já chegando no final da programação, mas hoje é segunda-feira, tem muita gente aí que quer comemorar, hein? Pode comemorar? Claro que pode, meus amigos, ainda mais pra quem tá fazendo aí mais um aninho de vida. E eu não posso deixar aqui de deixar aquele grande abraço para os nossos queridos aniversariantes, começando pelos nossos queridíssimos amigos do Clube de Amigos da Rádio Sacramento. E hoje, dia 15 de junho, quem faz mais um aninho de vida é o nosso amigo Felipe Johnny Galdino. Ele tá fazendo aí mais um aninho de vida. Um abraço aí pra você, viu, meu amigo Felipe, e todo o pessoal aí também, né? O Felpe aí, né? Johnny Galdino. Ê, Felpe, um abraço pra você, toda a galera do centro, hein? Quem também tá fazendo aniversário hoje é a Idalides Lima de Souza. Um abraço aí também pra Idalides. Nossos amigos aí das redes sociais também estão sempre ligados. E quem tá fazendo também mais um ano de vida hoje é a nossa amiga Thaís de Aquino Nascimento. Um abraço aí pra Thaís. Nosso amigo Felipe Galdino também tá fazendo aniversário hoje. O meu amigo Vitor Santana tá me ouvindo lá de Frutal. Um abraço, meu amigo Vitão. Pra todos vocês aí que estão fazendo mais um ano de vida hoje, sintam-se abraçados com desejos de paz, amor e muita prosperidade no caminho de todos vocês, viu? E vamos com mais música, daqui a pouquinho eu já volto pra dar aquele tchau. Segura aí.

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0: programa Vai Vice volta amanhã. Boa tarde.
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4: A cidade onde o divórcio não existe. Imagine um lugar onde as famílias permanecem unidas, onde não há divórcio. Esse lugar existe. Em Cherokee Brick, na Bósnia-Herzegovina, nenhum divórcio foi registrado em seus 26 mil habitantes. O segredo pode estar numa tradição chamada Rito da Cruz. Durante a cerimônia de casamento, uma cruz é trazida junto com as alianças. Os noivos a beijam antes mesmo de beijar as alianças e de fazerem os seus votos. Essa cruz é presenteada ao casal, que as leva para casa antes da festa. Ela permanece em seu lar, tornando-se o ponto central da união. Se em algum momento pensarem em desistir, lembram-se de que ao se abandonarem, estarão abandonando o próprio Cristo na cruz. Sempre que enfrentam dificuldades, são convidados a se colocar diante dessa cruz para rezar, pedir perdão e recordar que a sua aliança foi feita com o próprio Cristo.
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minha gente, boa tarde. Boa tarde, Sacramento, cidadezinhas, comunidades rurais. Alô, galera aí da internet, né? As nossas amigas e os nossos amigos internautas, sejam todos bem-vindos. Boa tarde. Segundo, né, moçada? Mais uma semana aí. E que ela seja de muita coisa boa para todos vocês, viu? Muita coisa boa durante essa semana e claro que nós estejamos sempre aí sobre a proteção divina, né? Estamos chegando para começar o ponteio da viola. Direção geral Padre Ricardo Fidelis, produção é o nosso amigo José Devaeira, a apresentação é minha, sou eu, Walter Filho, seu amigo, te convidando para vir ficar comigo.

até às 18h30, o melhor do sertanejão aí no seu rádio, tá? Você pode mandar sua mensagem de áudio ou texto para participar conosco aqui. Escolha o seu modão, né? Mensagem de áudio ou texto. Ligação no número do WhatsApp, a gente não atende. Combinado? Então, estamos aguardando a sua participação. E nós já vamos começando aí com o Valdo Reis aí pra ti.

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Muito bem, 16h18, 16h18 em Sacramento. Nós tivemos aí, você acompanhou com a gente aqui nas primeiras de hoje, né? No nosso Ponteio da Viola, a participação do Roberto Imerim, A Noite é uma Delícia, Tião Carreiro e Pardinho, A Majestade, o Pagode, Ivaldo Reis e Pratini, Caboclo do Mato.

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0: vem, agora são 16:34. 16:34 em Sacramento. É amanhã a participação aqui no nosso programa de Silveira e Silveirinha, rabo de galo, né? O João Mineiro e Marciano, filho adotivo, e o Jacó e Jacozinho trouxeram em cavalo enxuto. 16:35 em Sacramento, tá na 100. Todo mundo tá feliz, né?
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1: Nota de falecimento. A família de Blandina Maria Alves comunica-se com pesar seu falecimento e convida parentes e amigos para o sepultamento a realizar-se amanhã às 8:30 no cemitério São Francisco de Assis. Seu corpo será velado a partir das 17 horas de hoje no velório municipal Maurício Bonatti. Por este ato de fé e solidariedade cristã, a família antecipa sinceros agradecimentos. Comunicamos o falecimento de Blandina Maria Alves, conforme notificação de seus familiares.
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1: Dezesseis horas 40 minutos em Sacramento.

0: São 16 horas agora, mais 43 minutos. 16:43, nós tivemos aí, ó. Poeta e Trovador, O Preço da Traição. São 16:43. 16:43, vamos trazer participação que tá chegando para nós. Nosso ouvinte Wilson, lá no Uberaba. Fala comigo, Wilson. Boa tarde.
1: Alô, Martim. Bom, é o Wilson de Uberaba. Tá aqui no Distrito 3, curtindo aí, ó. A melhor na 100.3. Martim, se puder, você manda um modão pra nós aí. Zé Futuro Pitangueira. Stay de Rueira ou Lembrança. Qualquer uma das duas tá bom demais. Boa tarde. Vamos junto até as 18:30.
0: Alô, Wilson. Vamos junto até as 18:30.
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0: 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Faltando agora 5 minutinhos aí para as 17 horas. Tem participação chegando para nós aqui, né? Nosso amigo Arnaldo, lá na Fazenda Lajeado. Fala comigo, Arnaldo.
7: Walter Filho, boa tarde.
0: Boa tarde.
7: Ok, filho, manda a cretina aqui pro Divino aqui na fazenda Lajeado dos Teles, é o Arnaldo.
0: Alô, Arnaldo, um abraço pra você, pro seu Divino aí, fazenda Lajeado dos Teles.

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0: Tá aí, minha gente, são 17 horas mais 2 minutos, 17 mais 2. Tivemos aí a participação do Abel e Caim, né? Esta noite eu vou embora antes, o Solevante Soleni Cretina. E agora é hora da gente conferir as dicas de hoje para um trânsito seguro. 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

Olha, minha gente, vamos prosseguindo aqui com o nosso ponteiro da viola, o meu amigo Davi. Ei, Davi, Davi do escolar, né, na Jaguaria. Davi tá oferecendo música aí pro nosso ouvinte aí, o Orlandinho. Ah, Orlandinho. Orlandinho e a esposa estão sempre ouvindo aí o nosso ponteiro da viola também, né, Orlandinho? Diz o Davi que você fica no quintal da casa, né? Ouvindo a nossa rádio Sacramento. Orlandinho, que era o centroavante do Mariano, né? Ô, caboclo. E o Davi tá mandando um alôzão pra você, um abraço aí, viu? Pedindo pra tocar aí pra vocês o Amor de Primavera. Valeu, gente boa.

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2: Vamos lá, vamos lá. Nós tivemos aí o amor de primavera, né? De Paulo e Paulina. E agora vamos lá pra Garapava falar com a Sônia. Ô, Sônia.
3: Boa tarde, aqui é a Sônia de Garapava. Você tá com uma música do trio Parada Dura? É Avião das Nove. Vou oferecer pra dona Ana, que ela tá aqui ligadinha, ouvindo vocês. Tenha uma boa tarde.
2: Pra você também, Sônia. Um abraço pra dona

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17 horas agora, 24 minutos, 17:24. Vamos atender aqui a Clarice, né? Clarice está oferecendo uma música para Edenilcio, para o seu irmão Leandro e também para o seu neto Eliader. Para todos que gostarem da música As Andorinhas, ela pediu aí, Barreirito, né, Clarice? Vamos trazer para você sim, ó.

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1: Tudo bem, 17 horas 28 minutos. É o Barreirito e as Andorinhas, né? Agora vamos atender aqui a nossa amiga Maria da Cungada. Maria, tudo bem, Maria? Boa tarde. Fala com a gente, Maria.
2: Bom dia, Valtinho. Valtinho, hoje eu vou mandar uma música pro Davi, meu primo, né? Que tá ligadinho na rádio. Vou mandar para todo mundo que tá ligadinho na rádio, para vocês aí. Eu quero uma música do Dalvan, é Meus Pedaços. E fica com Deus, até amanhã, se Deus quiser, e ele vai querer, Valtinho. Ô, oh, Valtinho, desculpa, né? Bom dia não, boa tarde.
1: Tá atrasado, hein, Maria? Tá atrasado. Faz parte, faz parte. Tem dia que eu tô fazendo lá, dia, ao sábado é muito comum eu tô fazendo sabadão, de repente eu falo boa tarde, fico acostumado do ponteio de viola a semana inteira, né? Aí chega no sábado, eu tô dando boa tarde lá do programa da manhã. Mas é isso aí, Maria, um abraço.

0: um brinde aí. 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
6: Daqui a pouco às 18 horas, como acontece todos os dias, nós teremos a oração do Ângelus com o arcebispo Dom Paulo.

0: 17h46 em Sacramento. Você está acompanhando o nosso programa Ponteio da Viola, aqui pela Rádio Sacramento FM, frequência de 100,3. E nós tivemos a participação do Gaúcho da Fronteira, né? O João Tatu. Antes, Alexandre Samuel narrando saudades.
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0: 17h51, 17h51, vem pra 100 você também, vem.

Muito bem, você que tá aí do outro lado do rádio, tá ouvindo a nossa Rádio Sacramento FM na frequência de 100,3. Esse programa é o Ponteio da Viola, programa que vai ao ar aqui pela nossa Rádio Sacramento de segunda a sexta, das 16 até as 18h30. Destaque no ar aqui pela nossa Rádio Sacramento de segunda a sexta, das 16

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0: Em nome do Pai, do Filho e do Espírito Santo. Amém. O anjo do Senhor anunciou a Maria,
1: e ela concebeu do Espírito Santo.
0: Ave Maria, cheia de graça, o Senhor é convosco. Bendita sois vós entre as mulheres, e bendito é o fruto do vosso ventre, Jesus.
1: Santa Maria, Mãe de Deus, rogai por nós, pecadores, agora e na hora de nossa morte. Amém.
0: Eis aqui a serva do Senhor.
1: Faça-se em mim segundo a tua palavra.
0: Ave Maria, cheia de graça, o Senhor é convosco. Bendita sois vós entre as mulheres, e bendito é o fruto do vosso ventre, Jesus.
1: Santa Maria, Mãe de Deus, rogai por nós, pecadores, agora e na hora de nossa morte. Amém.
0: O Verbo divino se fez carne
1: e habitou entre nós.
0: Ave Maria, cheia de graça, o Senhor é convosco. Bendita sois vós entre as mulheres, bendito é o fruto do vosso ventre, Jesus.
1: Santa Maria, Mãe de Deus, rogai por nós, pecadores, agora e na hora de nossa morte. Amém.
0: Rogai por nós, Santa Mãe de Deus,
1: para que sejamos dignos das promessas de Cristo.
0: Oremos, infundir, Senhor, em nossos corações a vossa graça, para que nós, que conhecemos pela anunciação do anjo a encarnação de Jesus Cristo, vosso Filho, cheguemos por sua paixão e morte na cruz à glória da ressurreição, pelo mesmo Cristo nosso Senhor. Amém. E desejo para todos que nos acompanham as bênçãos de Deus Todo-Poderoso, Pai, o Filho e o Espírito Santo, e permaneça para sempre.

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1: São 18 horas agora, mais 7 minutos, 18 e mais 7. Boa noite a partir de agora.

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0: São 18 horas agora, mais 14 minutos, 18 mais 14 em Sacramento. Industrial e Fazendeiro, Jornada da Vida é o nome da moda. Antes nós tivemos. E essa bonita, essa música, eu gosto dela, né? Chama Visita Divina, também conhecida como Eu Sou o Zé, na interpretação de Guatupé e Guaratuba.
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0: É, e o nosso ponteiro da viola vai trazer as últimas de hoje pra você ouvir com a gente.

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0: Mande seu WhatsApp para 34 99197 1748.
1: Soldão. Alô, menino.

Minha gente, tô indo embora. Nosso muito obrigado a todos vocês pela sua audiência, pela sua companhia no Ponteio da Viola, que volta amanhã, se bom Deus assim o permitir, porque é graças a ele é que a vida continua. Fiquem com Deus. Na sequência, vem aí o Santo Terço com o Padre Ricardo. Tchau, gente.

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Com o coração cheio de esperança, iniciemos nossa oração pedindo pelas famílias, pela igreja, pelo mundo e por todas as intenções que trazemos em nosso coração. Em nome do Pai e do Filho e do Espírito Santo. Amém. Senhor Jesus, nós vos oferecemos este terço que vamos rezar, contemplando os mistérios de nossa redenção. Concedei-nos, por intercessão de Maria, vossa Mãe Santíssima, a quem nos dirigimos, as virtudes que nos são necessárias para bem rezá-lo e a graça que nos vem desta santa devoção.

0: Contemplemos neste dia os mistérios gozosos, mistérios da alegria. Nos mistérios gozosos, contemplamos a alegria do início da salvação, meditando sobre a encarnação e os primeiros anos da vida de Jesus. Esses momentos nos convidam a louvar o sim de Maria, a simplicidade da vida de Cristo e a grandeza do plano de Deus. Creio em Deus Pai Todo-Poderoso, Criador do céu e da terra, e em Jesus Cristo, seu único Filho, nosso Senhor, que foi concebido pelo poder do Espírito Santo, nasceu da Virgem Maria, padeceu sob Pôncio Pilatos, foi crucificado, morto e sepultado, desceu à mansão dos mortos, ressuscitou ao terceiro dia, subiu aos céus, está sentado à direita de Deus Pai Todo-Poderoso, donde há de vir a julgar os vivos e os mortos. Creio no Espírito Santo, na Santa Igreja Católica, na comunhão dos santos, na remissão dos pecados, na ressurreição da carne, na vida eterna. Amém. Pai nosso que estais no céu, santificado seja o vosso nome. Venha a nós o vosso reino, seja feita a vossa vontade, assim na terra como no céu.
1: O pão nosso de cada dia nos dai hoje. Perdoai-nos as nossas ofensas, assim como nós perdoamos a quem nos tem ofendido. E não nos deixeis cair em tentação, mas livrai-nos do mal. Amém.
0: Ave Maria, cheia de graça, o Senhor é convosco. Bendita sois vós entre as mulheres. E bendito é o fruto do vosso ventre, Jesus.
1: Santa Maria, Mãe de Deus, rogai por nós, pecadores, agora e na hora da nossa morte. Amém.
0: Ave Maria, cheia de graça, o Senhor é convosco. Bendita sois vós entre as mulheres. E bendito é o fruto do vosso ventre, Jesus.
1: Santa Maria, Mãe de Deus, rogai por nós, pecadores, agora e na hora da nossa morte. Amém.
0: Ave Maria, cheia de graça, o Senhor é convosco, bendita sois vós entre as mulheres, e bendito é o fruto do vosso ventre, Jesus.
1: Santa Maria, Mãe de Deus, rogai por nós, pecadores, agora e na hora da nossa morte. Amém.
0: Glória ao Pai, ao Filho e ao Espírito Santo.
1: Assim como era no princípio, agora e sempre, pelos séculos dos séculos. Amém.
0: Ó meu Jesus, perdoai-nos, livrai-nos do fogo do inferno, levai as almas todas para o céu e socorrei principalmente aquelas que mais precisarem da vossa misericórdia. Sagrado Coração de Jesus, nós temos confiança em vós. Nossa Senhora do Patrocínio do Santíssimo Sacramento, rogai por nós. No primeiro mistério, contemplamos a encarnação do Filho de Deus, anunciada pelo arcanjo.

0: Pai nosso que estais nos céus, santificado seja o vosso nome. Venha a nós o vosso reino. Seja feita a vossa vontade, assim na terra como no céu.
1: O pão nosso de cada dia nos dai hoje. Perdoai-nos as nossas ofensas, assim como nós perdoamos a quem nos tem ofendido. E não nos deixeis cair em tentação, mas livrai-nos do mal. Amém.
0: Ave Maria, cheia de graça, o Senhor é convosco. Bendita sois vós entre as mulheres. E bendito é o fruto do vosso ventre, Jesus.
1: Santa Maria, Mãe de Deus, rogai por nós, pecadores, agora e na hora da nossa morte. Amém.
0: Ave Maria, cheia de graça, o Senhor é convosco. Bendita sois vós entre as mulheres, e bendito é o fruto do vosso ventre, Jesus.
1: Santa Maria, Mãe de Deus, rogai por nós, pecadores, agora e na hora da nossa morte. Amém.
0: Ave Maria, cheia de graça, o Senhor é convosco. Bendita sois vós entre as mulheres, e bendito é o fruto do vosso ventre, Jesus.
1: Santa Maria, Mãe de Deus, rogai por nós, pecadores, agora e na hora da nossa morte. Amém.
0: Ave Maria, cheia de graça, o Senhor é convosco. Bendita sois vós entre as mulheres, e bendito é o fruto do vosso ventre, Jesus.
1: Santa Maria, Mãe de Deus, rogai por nós, pecadores, agora e na hora da nossa morte. Amém.
0: Ave Maria, cheia de graça, o Senhor é convosco. Bendita sois vós entre as mulheres, e bendito é o fruto do vosso ventre, Jesus.
1: Santa Maria, Mãe de Deus, rogai por nós, pecadores, agora e na hora da nossa morte. Amém.
0: Ave Maria, cheia de graça, o Senhor é convosco. Bendita sois vós entre as mulheres, e bendito é o fruto do vosso ventre, Jesus.
1: Santa Maria, Mãe de Deus, rogai por nós, pecadores, agora e na hora da nossa morte. Amém.
0: Ave Maria, cheia de graça, o Senhor é convosco. Bendita sois vós entre as mulheres, e bendito é o fruto do vosso ventre, Jesus.
1: Santa Maria, Mãe de Deus, rogai por nós, pecadores, agora e na hora da nossa morte. Amém.
0: Ave Maria, cheia de graça, o Senhor é convosco. Bendita sois vós entre as mulheres, e bendito é o fruto do vosso ventre, Jesus.
1: Santa Maria, Mãe de Deus, rogai por nós, pecadores, agora e na hora da nossa morte. Amém.
0: Ave Maria, cheia de graça, o Senhor é convosco. Bendita sois vós entre as mulheres, e bendito é o fruto do vosso ventre, Jesus.
1: Santa Maria, Mãe de Deus, rogai por nós, pecadores, agora e na hora da nossa morte. Amém.
0: Ave Maria, cheia de graça, o Senhor é convosco. Bendita sois vós entre as mulheres, e bendito é o fruto do vosso ventre, Jesus.
1: Santa Maria, Mãe de Deus, rogai por nós, pecadores, agora e na hora da nossa morte. Amém.
0: Glória ao Pai, e ao Filho, e ao Espírito Santo.
1: Assim como era no princípio, agora e sempre, pelos séculos dos séculos. Amém.
0: Ó meu Jesus, perdoai-nos, livrai-nos do fogo do inferno. Levai as almas todas para o céu, e socorrei principalmente aquelas que mais precisarem da vossa misericórdia. Sagrado Coração de Jesus, nós temos confiança em vós. Ó Maria concebida sem pecado, rogai por nós que recorremos a vós. No segundo mistério, contemplamos a visitação de Nossa Senhora a Santa Isabel.

0: nosso que estais nos céus, santificado seja o vosso nome. Venha a nós o vosso reino. Seja feita a vossa vontade, assim na terra como no céu.
1: O pão nosso de cada dia nos dai hoje. Perdoai-nos as nossas ofensas, assim como nós perdoamos a quem nos tem ofendido. E não nos deixeis cair em tentação, mas livrai-nos do mal. Amém.
0: Ave Maria, cheia de graça, o Senhor é convosco. Bendita sois vós entre as mulheres. E bendito é o fruto do vosso ventre, Jesus.
1: Santa Maria, Mãe de Deus, rogai por nós, pecadores, agora e na hora da nossa morte. Amém.
0: Ave Maria, cheia de graça, o Senhor é convosco. Bendita sois vós entre as mulheres, e bendito é o fruto do vosso ventre, Jesus.
1: Santa Maria, Mãe de Deus, rogai por nós, pecadores, agora e na hora da nossa morte. Amém.
0: Ave Maria, cheia de graça, o Senhor é convosco. Bendita sois vós entre as mulheres, e bendito é o fruto do vosso ventre, Jesus.
1: Santa Maria, Mãe de Deus, rogai por nós, pecadores, agora e na hora da nossa morte. Amém.
0: Ave Maria, cheia de graça, o Senhor é convosco. Bendita sois vós entre as mulheres, e bendito é o fruto do vosso ventre, Jesus.
1: Santa Maria, Mãe de Deus, rogai por nós, pecadores, agora e na hora da nossa morte. Amém.
0: Ave Maria, cheia de graça, o Senhor é convosco. Bendita sois vós entre as mulheres, e bendito é o fruto do vosso ventre, Jesus.
1: Santa Maria, Mãe de Deus, rogai por nós, pecadores, agora e na hora da nossa morte. Amém.
0: Ave Maria, cheia de graça, o Senhor é convosco. Bendita sois vós entre as mulheres, e bendito é o fruto do vosso ventre, Jesus.
1: Santa Maria, Mãe de Deus, rogai por nós, pecadores, agora e na hora da nossa morte. Amém.
0: Ave Maria, cheia de graça, o Senhor é convosco. Bendita sois vós entre as mulheres, e bendito é o fruto do vosso ventre, Jesus.
1: Santa Maria, Mãe de Deus, rogai por nós, pecadores, agora e na hora da nossa morte. Amém.
0: Ave Maria, cheia de graça, o Senhor é convosco. Bendita sois vós entre as mulheres, e bendito é o fruto do vosso ventre, Jesus.
1: Santa Maria, Mãe de Deus, rogai por nós, pecadores, agora e na hora da nossa morte. Amém.
0: Ave Maria, cheia de graça, o Senhor é convosco. Bendita sois vós entre as mulheres, e bendito é o fruto do vosso ventre, Jesus.
1: Santa Maria, Mãe de Deus, rogai por nós, pecadores, agora e na hora da nossa morte. Amém.
0: Ave Maria, cheia de graça, o Senhor é convosco. Bendita sois vós entre as mulheres, e bendito é o fruto do vosso ventre, Jesus.
1: Santa Maria, Mãe de Deus, rogai por nós, pecadores, agora e na hora da nossa morte. Amém.
0: Glória ao Pai, e ao Filho, e ao Espírito Santo.
1: Assim como era no princípio, agora e sempre, pelos séculos dos séculos. Amém.
0: Ó meu Jesus, perdoai-nos, livrai-nos do fogo do inferno. Levai as almas todas para o céu, e socorrei principalmente aquelas que mais precisarem da vossa misericórdia. Sagrado Coração de Jesus, nós temos confiança em vós. Ó Maria concebida sem pecado, rogai por nós que recorremos a vós. No terceiro mistério contemplamos o nascimento do Filho de Deus.

0: nosso que estais nos céus, santificado seja o vosso nome. Venha a nós o vosso reino. Seja feita a vossa vontade, assim na terra como no céu.
1: O pão nosso de cada dia nos dai hoje. Perdoai-nos as nossas ofensas, assim como nós perdoamos a quem nos tem ofendido. E não nos deixeis cair em tentação, mas livrai-nos do mal. Amém.
0: Ave Maria, cheia de graça, o Senhor é convosco. Bendita sois vós entre as mulheres, e bendito é o fruto do vosso ventre, Jesus.
1: Santa Maria, Mãe de Deus, rogai por nós, pecadores, agora e na hora da nossa morte. Amém.
0: Ave Maria, cheia de graça, o Senhor é convosco. Bendita sois vós entre as mulheres, e bendito é o fruto do vosso ventre, Jesus.
1: Santa Maria, Mãe de Deus, rogai por nós, pecadores, agora e na hora da nossa morte. Amém.
0: Ave Maria, cheia de graça, o Senhor é convosco. Bendita sois vós entre as mulheres, e bendito é o fruto do vosso ventre, Jesus.
1: Santa Maria, Mãe de Deus, rogai por nós, pecadores, agora e na hora da nossa morte. Amém.
0: Ave Maria, cheia de graça, o Senhor é convosco. Bendita sois vós entre as mulheres, e bendito é o fruto do vosso ventre, Jesus.
1: Santa Maria, Mãe de Deus, rogai por nós, pecadores, agora e na hora da nossa morte. Amém.
0: Ave Maria, cheia de graça, o Senhor é convosco. Bendita sois vós entre as mulheres, e bendito é o fruto do vosso ventre, Jesus.
1: Santa Maria, Mãe de Deus, rogai por nós, pecadores, agora e na hora da nossa morte. Amém.
0: Ave Maria, cheia de graça, o Senhor é convosco. Bendita sois vós entre as mulheres, e bendito é o fruto do vosso ventre, Jesus.
1: Santa Maria, Mãe de Deus, rogai por nós, pecadores, agora e na hora da nossa morte. Amém.
0: Ave Maria, cheia de graça, o Senhor é convosco. Bendita sois vós entre as mulheres, e bendito é o fruto do vosso ventre, Jesus.
1: Santa Maria, Mãe de Deus, rogai por nós, pecadores, agora e na hora da nossa morte. Amém.
0: Ave Maria, cheia de graça, o Senhor é convosco. Bendita sois vós entre as mulheres, e bendito é o fruto do vosso ventre, Jesus.
1: Santa Maria, Mãe de Deus, rogai por nós, pecadores, agora e na hora da nossa morte. Amém.
0: Ave Maria, cheia de graça, o Senhor é convosco. Bendita sois vós entre as mulheres, e bendito é o fruto do vosso ventre, Jesus.
1: Santa Maria, Mãe de Deus, rogai por nós, pecadores, agora e na hora da nossa morte. Amém.
0: Ave Maria, cheia de graça, o Senhor é convosco. Bendita sois vós entre as mulheres, e bendito é o fruto do vosso ventre, Jesus.
1: Santa Maria, Mãe de Deus, rogai por nós, pecadores, agora e na hora da nossa morte. Amém.
0: Glória ao Pai, e ao Filho, e ao Espírito Santo.
1: Assim como era no princípio, agora e sempre, pelos séculos dos séculos. Amém.
0: Ó meu Jesus, perdoai-nos, livrai-nos do fogo do inferno. Levai as almas todas para o céu, e socorrei principalmente aquelas que mais precisarem da vossa misericórdia. Sagrado Coração de Jesus, nós temos confiança em vós. Ó Maria concebida sem pecado, rogai por nós que recorremos a vós. No quarto mistério contemplamos a apresentação do Senhor Jesus no templo.

0: Pai nosso que estais nos céus, santificado seja o vosso nome. Venha a nós o vosso reino, seja feita a vossa vontade, assim na terra como no céu.
1: O pão nosso de cada dia nos dai hoje. Perdoai-nos as nossas ofensas, assim como nós perdoamos a quem nos tem ofendido. E não nos deixeis cair em tentação, mas livrai-nos do mal. Amém.
0: Ave Maria, cheia de graça, o Senhor é convosco. Bendita sois vós entre as mulheres. E bendito é o fruto do vosso ventre, Jesus.
1: Santa Maria, Mãe de Deus, rogai por nós, pecadores, agora e na hora da nossa morte. Amém.
0: Ave Maria, cheia de graça, o Senhor é convosco. Bendita sois vós entre as mulheres, e bendito é o fruto do vosso ventre, Jesus.
1: Santa Maria, Mãe de Deus, rogai por nós, pecadores, agora e na hora da nossa morte. Amém.
0: Ave Maria, cheia de graça, o Senhor é convosco. Bendita sois vós entre as mulheres, e bendito é o fruto do vosso ventre, Jesus.
1: Santa Maria, Mãe de Deus, rogai por nós, pecadores, agora e na hora da nossa morte. Amém.
0: Ave Maria, cheia de graça, o Senhor é convosco. Bendita sois vós entre as mulheres, e bendito é o fruto do vosso ventre, Jesus.
1: Santa Maria, Mãe de Deus, rogai por nós, pecadores, agora e na hora da nossa morte. Amém.
0: Ave Maria, cheia de graça, o Senhor é convosco. Bendita sois vós entre as mulheres, e bendito é o fruto do vosso ventre, Jesus.
1: Santa Maria, Mãe de Deus, rogai por nós, pecadores, agora e na hora da nossa morte. Amém.
0: Ave Maria, cheia de graça, o Senhor é convosco. Bendita sois vós entre as mulheres, e bendito é o fruto do vosso ventre, Jesus.
1: Santa Maria, Mãe de Deus, rogai por nós, pecadores, agora e na hora da nossa morte. Amém.
0: Ave Maria, cheia de graça, o Senhor é convosco. Bendita sois vós entre as mulheres, e bendito é o fruto do vosso ventre, Jesus.
1: Santa Maria, Mãe de Deus, rogai por nós, pecadores, agora e na hora da nossa morte. Amém.
0: Ave Maria, cheia de graça, o Senhor é convosco. Bendita sois vós entre as mulheres, e bendito é o fruto do vosso ventre, Jesus.
1: Santa Maria, Mãe de Deus, rogai por nós, pecadores, agora e na hora da nossa morte. Amém.
0: Ave Maria, cheia de graça, o Senhor é convosco. Bendita sois vós entre as mulheres, e bendito é o fruto do vosso ventre, Jesus.
1: Santa Maria, Mãe de Deus, rogai por nós, pecadores, agora e na hora da nossa morte. Amém.
0: Ave Maria, cheia de graça, o Senhor é convosco. Bendita sois vós entre as mulheres, e bendito é o fruto do vosso ventre, Jesus.
1: Santa Maria, Mãe de Deus, rogai por nós, pecadores, agora e na hora da nossa morte. Amém.
0: Glória ao Pai, e ao Filho, e ao Espírito Santo.
1: Assim como era no princípio, agora e sempre, pelos séculos dos séculos. Amém.
0: Ó meu Jesus, perdoai-nos, livrai-nos do fogo do inferno. Levai as almas todas para o céu, e socorrei principalmente aquelas que mais precisarem da vossa misericórdia. Sagrado Coração de Jesus, nós temos confiança em vós. Ó Maria concebida sem pecado, rogai por nós que recorremos a vós. No quinto mistério contemplamos a perda do menino Jesus e o encontro no templo.

0: nosso que estais nos céus, santificado seja o vosso nome. Venha a nós o vosso reino. Seja feita a vossa vontade, assim na terra como no céu.
1: O pão nosso de cada dia nos dai hoje. Perdoai-nos as nossas ofensas, assim como nós perdoamos a quem nos tem ofendido. E não nos deixeis cair em tentação, mas livrai-nos do mal. Amém.
0: Ave Maria, cheia de graça, o Senhor é convosco. Bendita sois vós entre as mulheres, e bendito é o fruto do vosso ventre, Jesus.
1: Santa Maria, Mãe de Deus, rogai por nós, pecadores, agora e na hora da nossa morte. Amém.
0: Ave Maria, cheia de graça, o Senhor é convosco. Bendita sois vós entre as mulheres, e bendito é o fruto do vosso ventre, Jesus.
1: Santa Maria, Mãe de Deus, rogai por nós, pecadores, agora e na hora da nossa morte. Amém.
0: Ave Maria, cheia de graça, o Senhor é convosco. Bendita sois vós entre as mulheres, e bendito é o fruto do vosso ventre, Jesus.
1: Santa Maria, Mãe de Deus, rogai por nós, pecadores, agora e na hora da nossa morte. Amém.
0: Ave Maria, cheia de graça, o Senhor é convosco. Bendita sois vós entre as mulheres, e bendito é o fruto do vosso ventre, Jesus.
1: Santa Maria, Mãe de Deus, rogai por nós, pecadores, agora e na hora da nossa morte. Amém.
0: Ave Maria, cheia de graça, o Senhor é convosco. Bendita sois vós entre as mulheres, e bendito é o fruto do vosso ventre, Jesus.
1: Santa Maria, Mãe de Deus, rogai por nós, pecadores, agora e na hora da nossa morte. Amém.
0: Ave Maria, cheia de graça, o Senhor é convosco. Bendita sois vós entre as mulheres, e bendito é o fruto do vosso ventre, Jesus.
1: Santa Maria, Mãe de Deus, rogai por nós, pecadores, agora e na hora da nossa morte. Amém.
0: Ave Maria, cheia de graça, o Senhor é convosco. Bendita sois vós entre as mulheres, e bendito é o fruto do vosso ventre, Jesus.
1: Santa Maria, Mãe de Deus, rogai por nós, pecadores, agora e na hora da nossa morte. Amém.
0: Ave Maria, cheia de graça, o Senhor é convosco. Bendita sois vós entre as mulheres, e bendito é o fruto do vosso ventre, Jesus.
1: Santa Maria, Mãe de Deus, rogai por nós, pecadores, agora e na hora da nossa morte. Amém.
0: Ave Maria, cheia de graça, o Senhor é convosco. Bendita sois vós entre as mulheres, e bendito é o fruto do vosso ventre, Jesus.
1: Santa Maria, Mãe de Deus, rogai por nós, pecadores, agora e na hora da nossa morte. Amém.
0: Ave Maria, cheia de graça, o Senhor é convosco. Bendita sois vós entre as mulheres, e bendito é o fruto do vosso ventre, Jesus.
1: Santa Maria, Mãe de Deus, rogai por nós, pecadores, agora e na hora da nossa morte. Amém.
0: Glória ao Pai, e ao Filho, e ao Espírito Santo.
1: Assim como era no princípio, agora e sempre, pelos séculos dos séculos. Amém.
0: Ó meu Jesus, perdoai-nos, livrai-nos do fogo do inferno. Levai as almas todas para o céu, e socorrei principalmente aquelas que mais precisarem da vossa misericórdia. Sagrado Coração de Jesus, nós temos confiança em vós. Ó Maria concebida sem pecado, rogai por nós que recorremos a vós. Infinitas graças vos damos, soberana rainha, pelos benefícios que todos os dias recebemos de vossas mãos liberais. Dignai-vos agora e para sempre tomar-nos debaixo do vosso poderoso amparo. E para mais vos agradecer, vos saudamos dizendo:
1: Salve rainha, mãe de misericórdia, vida, doçura e esperança nossa, salve. A vós bradamos os degradados filhos de Eva, a vós suspiramos gemendo e chorando neste vale de lágrimas. Eia, pois, advogada nossa, esses vossos olhos misericordiosos a nós volvei, e depois deste desterro, mostrai-nos Jesus, bendito fruto do vosso ventre, ó clemente, ó piedosa, ó doce sempre Virgem Maria.
0: Rogai por nós, Santa Mãe de Deus,
1: para que sejamos dignos das promessas de Cristo. Amém.
0: O Senhor esteja convosco.
2: Ele está no meio de nós.
0: Abençoe-vos Deus Todo-Poderoso, Pai, Filho e Espírito Santo. Amém.

0: país.
1: Segunda-feira, 15 de junho de 2026.
0: Vamos ao destaque do dia: transporte público coletivo.
1: Novo marco regulatório é sancionado pelo presidente Lula.
0: Ele muda as formas de financiamento do sistema e moderniza a regulação sobre as empresas que operam para melhorar a qualidade do serviço.
1: Na nossa entrevista do dia, nós conversamos com o secretário nacional de mobilidade urbana, Marcos Daniel dos Santos.
2: A gente tem nessa norma, ela abarca desde uma linha de trem ao metrô, a um corredor de ônibus, a um ônibus convencional, a um micro-ônibus, a serviços de barca. Então, precisa de diretrizes nacionais para que a população possa ser atendida com a qualidade que merece.
0: Você vai ouvir também: presidente Lula chega à França para participar da reunião do G7.
1: O presidente já teve hoje reuniões com os presidentes da Suíça e da França.
0: E vai discutir nos próximos dias a reforma de organismos como a OMC, regulação da inteligência artificial e regras para exploração de minerais raros.
1: E ainda, educação.
0: Estão abertas as inscrições para o Sisu Mais, uma nova oportunidade para quem fez o Enem e não foi selecionado na etapa regular. Gabriela Noronha.
3: Será uma espécie de repescagem das vagas que não foram preenchidas na etapa regular. Estão sendo ofertadas 9.436 vagas em 532 cursos.
1: E desenrola Fies, já renegociou 5.300.000.000 em dívidas de ex-estudantes, com descontos de até 99%.
0: Hoje, na apresentação da Voz do Brasil, Mariana Jungmann e Luciano Seixas.
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0: O presidente Lula já está na França, onde participa como convidado do encontro do G7, formado por Alemanha, Canadá, Estados Unidos, França, Itália, Japão e Reino Unido, principais economias desenvolvidas do mundo.
1: Além de reuniões bilaterais, o presidente vai levar a contribuição brasileira para diversos temas discutidos pelo G7.
0: A repórter Luana Karen está lá na França, mas devido ao fuso horário de 5 horas a mais por lá, nós conversamos com ela mais cedo sobre as agendas do presidente. Vamos ouvir.
1: Oi, Luana, boa noite para você aí na França. Você está na cidade de Evian-le-Bain, né? O presidente Lula chegou à cidade hoje, mas antes ele passou por Genebra, capital da Suíça.
0: E ele já teve também os primeiros encontros bilaterais, né, com os presidentes da Suíça e da França. Conta pra gente como foram esses encontros, Luana. Boa noite.
4: Boa noite, Luciana e Mariana. Boa noite aos ouvintes da Voz do Brasil. É isso mesmo, a reunião de cúpula do G7 acontece em Evian-le-Bain, cidade francesa onde eu estou, situada às margens do Lago Léman, no leste da França. Antes de chegar aqui, ainda em Genebra, Lula teve uma reunião bilateral com o presidente da Suíça, Guy Parmelin. Eles falaram sobre comércio e se comprometeram a trabalhar para diversificar a pauta de exportações entre os dois países. À tarde, já aqui em Evian-le-Bain, o presidente Lula teve um encontro bilateral com o presidente da França, Emmanuel Macron. Os dois presidentes reiteraram os avanços positivos da cooperação em defesa, em especial o sucesso do Programa de Desenvolvimento de Submarinos, o PROSUB.
1: Luana, essa é a 10ª vez que o Brasil participa como convidado da reunião do G7. Quais são os temas que estão em destaque esse ano?
4: Pois é, Mariana, o encontro em Evian acontece logo após o anúncio do acordo de paz entre Estados Unidos e Irã, tema que deve fazer parte das discussões aqui. Além, claro, da guerra entre Ucrânia e Rússia. Também haverá espaço para conversas sobre disputas econômicas entre as grandes potências, segurança, saúde e inteligência artificial. O Brasil vai participar de 2 sessões plenárias no fórum. Na primeira, dedicada às parcerias internacionais para o desenvolvimento, Lula deve defender a manutenção dos recursos destinados à ajuda oficial aos países mais pobres. Na segunda sessão, com a presença brasileira, o debate será sobre crescimento econômico equilibrado.

0: Este tema, Lula deve voltar a defender a reforma das instituições internacionais criadas após a Segunda Guerra Mundial. É o que se costuma chamar de sistema de governança global, como os órgãos da ONU, a Organização Mundial do Comércio e outros. O Brasil vem defendendo que o formato desses organismos foi feito num outro contexto de mundo, em que existiam menos países. E daí a necessidade de reformas para aumentar a representatividade, especialmente no sul global. O secretário de Assuntos Econômicos e Financeiros do Ministério das Relações Exteriores do Brasil, embaixador Felipe Fox Drummond, explicou a postura do Brasil.
1: Como é que você tem um crescimento equilibrado com as estruturas de governança não reformadas? Um exemplo clássico disso é a OMC. Nós estamos fazendo um grande esforço, o Brasil, em conjunto com diversos outros países, para fazer uma reforma da OMC, e a reforma da ONU, das Nações Unidas, também é algo que cabe nesse texto.
2: Luana, o que deve sair de prático nessa reunião do G7?
0: Olha, Luciano, do encontro aqui em Evian devem sair 7 documentos com assuntos considerados prioritários pela presidência francesa. Entre eles está o combate ao narcotráfico, as questões de saúde e proteção online de menores de idade. O Brasil não participa das negociações finais desses textos, mas foi convidado a enviar contribuições. Outro tema considerado prioritário pela presidência francesa é a discussão sobre minerais críticos. E a posição brasileira é que os países produtores não devem se limitar a apenas exportar matéria-prima, mas também desenvolver cadeias produtivas locais capazes de agregar valor aos produtos, o que leva a mais geração de emprego e renda para a população. Também haverá um almoço na quarta-feira de trabalho entre os líderes do G7 e CEOs de empresas de inteligência artificial. O presidente Lula retorna ao Brasil na quarta-feira. Mariana e Luciano.
3: Obrigada, Luana. Karen, bom trabalho aí na cobertura da reunião de cúpula do G7 na França.
2: Neste fim de semana, o presidente Lula assinou a sanção de uma nova lei que vai promover mudanças profundas na gestão do transporte público em todo o país.
3: O novo marco legal do transporte público coletivo urbano vai modernizar o sistema e melhorar as formas de financiamento, que deixarão de ser ancoradas apenas na tarifa paga pelo passageiro.
2: Além disso, a regulação sobre as operadoras também será aprimorada, resultando em mais qualidade no serviço prestado.
3: Para explicar essas mudanças, nós conversamos hoje mais cedo com o secretário nacional de mobilidade urbana do Ministério das Cidades, Marcos Daniel de Souza Santos. Acompanhe. Olá, secretário. Vamos começar explicando para o nosso ouvinte o que é esse novo marco legal. Ele, pelo que eu entendi, ele dá diretrizes gerais, né, sobre todo o funcionamento do sistema de transporte público coletivo. Financiamento, planejamento de linhas, integração regional. O senhor pode explicar melhor para a gente?
4: Olá, Mariana, Luciano, tudo bom? Obrigado aí pela oportunidade da gente explicar um pouco sobre o marco legal que foi aprovado e sancionado nesse final de semana pelo presidente Lula. Esse texto de lei é muito importante porque quem faz acontecer o transporte público são os municípios nos seus territórios e os governos do estado, né? E há uma necessidade muito grande da gente fazer esse serviço melhorar no país, se expandir. E para isso ele precisa de normas e regras nacionais, que é a função da União. Então a lei, ela cumpre esse espaço aí de atualizar, né, as normas para os municípios prestarem esse serviço para a população, prestarem com qualidade, financiar, organizar o serviço de transporte público. Parece simples, mas a gente tem nessa norma, ela abarca desde uma linha de trem ao metrô, a um corredor de ônibus, a um ônibus convencional, a um micro-ônibus, a serviços de barca. Então, o transporte público acontece de várias formas, de vários modos, em vários territórios, e precisa de diretrizes nacionais para que a população possa ser atendida com a qualidade que merece.
2: Um dos focos principais da nova lei é a questão do custeio, né? Ela propõe que esse custeio tenha outras fontes além da tarifa paga pelos passageiros. E também muda essa lógica, né, de preço dividido pela quantidade de passageiros transportados. Não é isso, secretário?
4: Exatamente. A norma propõe a gente olhar o serviço de transporte, todos os modos, no território. Avaliar quanto custa, se ele é adequado, se está nas condições de qualidade para atender a população. E a partir desse custo, a gente entender que o poder público vai manter esse serviço funcionando com receitas que vêm da tarifa, mas que no passado dependia somente da tarifa e agora é possível colocar outras fontes de recursos para manter esse serviço e manter a qualidade. Então ele traz essa segurança jurídica para que os novos contratos e até os contratos que já existam consigam olhar qualidade, oferta e equilíbrio econômico de quem vai manter esse serviço, os operadores privados ou até operadores públicos. Então fica claro agora que para manter um serviço tão importante, não dá para depender somente da tarifa. Precisa vir outras fontes de recursos que o poder público tem que se organizar e para isso precisa ser dado muita transparência e controle social.
3: É, inclusive tem uma lógica também de, por exemplo, deixar de cobrar pelo passageiro em si e passar a cobrar por quilômetro rodado, né? Isso tem a ver com uma preocupação que essa nova lei tem em favorecer o atendimento em regiões periféricas, em linhas que tradicionalmente são negligenciadas pelos operadores porque elas não são tão rentáveis assim. Essa mudança aí de paradigma, de forma de cobrança, ela também ajuda nesse aspecto.
4: Exato. A lei, ela traz o princípio da universalização, ou seja, levar um serviço público, que é o serviço de transporte, a todo o território. Como ele é um direito social, a gente tem que olhar muito para quem realmente mais precisa, as populações mais vulneráveis, afastadas, que não têm condição, muitas vezes, de acessar oportunidades nas cidades. Então, a gente precisa repensar a rede de transporte, esse serviço, as linhas, os sistemas de trilho para atender essa população e não depender somente da tarifa, porque senão você vai numa lógica de só vou onde tem passageiro que consegue pagar tarifa e se você não consegue ter essa arrecadação, você não vai ampliando a oferta do serviço público. Então é importante o poder público entender que ele precisa agora se organizar, o executivo, o legislativo e o próprio judiciário entendendo a importância do transporte público para levar esse serviço a toda a população do território, principalmente para quem mais precisa.
2: Outra inovação da lei é a associação de instrumentos urbanísticos e tributários com o serviço de transporte público. Quer dizer, um grande empreendimento urbano, por exemplo, teria que fazer investimentos no transporte público. É isso, secretário?
4: A gente tem que entender que o transporte ele ocorre no território da cidade, né? E tem locais que têm uma maior demanda e outras não. E existe um impacto dos empreendimentos. A lógica muitas vezes é uma lógica viária de fluidez do trânsito e é compreensível ter isso. Mas a gente pode ter empreendimentos que pensem que quem vai acessá-los vai por meio do transporte público. Isso traz uma economia para a cidade como um todo, né? Então a gente tem que olhar a coletividade. O transporte público tem que ser pensado dessa forma. A gente vive num território de uma cidade utilizado ali por muitas pessoas. E o transporte, no nome já diz, coletivo, é para todo mundo. Então, quando a gente pensa no desenvolvimento das nossas cidades com o transporte, a gente tem que pensar os empreendimentos também com o olhar do usuário, do transporte público e de toda a população.
3: É, se pensa no estacionamento, né? Tem que pensar também na chegada do ônibus, enfim, do metrô.
4: Exatamente.
3: Agora,
4: eu acho que esse princípio é importante, de fato, para quem está planejando as cidades, né? É um olhar a mais, né? De não só pensar no trânsito, mas também pensar no transporte público.
3: Agora, secretário, para a gente encerrar, é importante a gente lembrar que tudo isso é feito com diretrizes do governo federal, mas executado mesmo por estados e municípios lá na ponta, né? Ou seja, a gestão de todos esses instrumentos legais que essa nova lei traz, ela vai ser feita pelas prefeituras para favorecer o transporte local.
4: Exato, a titularidade que a gente chama, né, quem realmente vai dizer qual é a linha que vai atender aquele bairro é quem vive naquela cidade. São as prefeituras com participação da sociedade. É ali que a gente tem que discutir realmente se o serviço está atendendo a população ou não. O governo federal é da diretriz, mas ele também entra financiando, dando assistência técnica, induzindo, que tem esse poder de fazer. Então, ele tem um papel também nessa lei, que é de dar esse suporte aos municípios e às regiões metropolitanas, mas esse protagonismo fica ainda com quem vive no território. A gente entende que é importantíssimo. E o marco legal coloca isso. Escutam a nível local, cobrem a nível local, venham também cobrar a nível de governo federal, mas entendo que as soluções vão partir de quem vive nos territórios.
2: Nós conversamos com o secretário nacional de mobilidade Mobilidade Urbana, Marcos Daniel dos Santos. Muito obrigado, secretário, pela entrevista aqui à Voz do Brasil.
4: Eu que agradeço a oportunidade.
3: Mais de 9 mil vagas de graduação em universidades públicas.
2: Estão abertas essa semana as inscrições para o Sisu Mais, que vai preencher as vagas remanescentes da etapa regular do Sisu.
3: É a primeira vez que uma seleção desse tipo será realizada pelo MEC.
5: Os estudantes interessados em ocupar uma vaga em um curso de graduação em uma instituição pública de ensino superior terão mais uma oportunidade com o Sisu Mais. Será uma espécie de repescagem das vagas que não foram preenchidas na etapa regular do Sistema de Seleção Unificada 2026. É a primeira vez que o Ministério da Educação realiza o Sisu Mais. Estão sendo ofertadas 9.436 vagas em 532 cursos. Quem for classificado começa a estudar no segundo semestre. De acordo com o MEC, a adesão é voluntária. Cada universidade decide se participa e quais cursos disponibiliza. As inscrições para o Sisu Mais começaram nesta segunda-feira e vão até a próxima sexta-feira, 19 de junho, no site sisualuno.mec.gov.br. Ao acessar o sistema, deve ser feito o login da conta gov.br. O candidato poderá escolher até duas opções de curso, turno, local de oferta e instituição. Para se inscrever, o estudante precisa ter participado de uma ou mais edições do Exame Nacional do Ensino Médio nos últimos 3 anos e ter concorrido a vagas na etapa regular do Sisu 2026. Para a seleção, será considerada a edição do Enem com melhor média ponderada. Os resultados saem no dia 24 de junho. Gabriela Noronha para a Voz do Brasil.
2: Alívio no bolso de estudantes que renegociaram dívidas pelo Desenrola Fiéis.
3: Após 30 dias de operação, o Ministério da Educação já contabilizou mais de 100 mil acordos firmados, o equivalente a 5 bilhões e 300 milhões de reais de dívidas renegociadas.
2: Aqueles que têm contratos firmados até 2017 e ainda não participaram podem aderir até o dia 31 de dezembro.
6: Após um mês de lançamento, o Desenrola Fiéis já implementou 100.209 renegociações de contratos do Fundo de Financiamento Estudantil, o Fiéis. Isso equivale a 5 bilhões e 300 milhões de reais em dívidas renegociadas em todo o país. O saldo das dívidas foi reduzido para 1 bilhão e 130 milhões de reais. Esse resultado reflete a adesão dos estudantes ao programa, que possibilita descontos de até 99% sobre o valor consolidado da dívida, conforme o perfil do contrato e o tempo de inadimplência. O Desenrola Fiéis tem potencial para beneficiar mais de 1 milhão de estudantes com contratos firmados até 2017 e que estavam na fase de amortização em 4 de maio de 2026. O prazo para aderir à renegociação vai até 31 de dezembro de 2026. Basta acessar os canais digitais dos agentes financeiros responsáveis pelo contrato. Com a confirmação do pagamento, ocorre a retirada do nome do estudante e dos fiadores dos cadastros de inadimplência. Com locução de Thaís Vitória, reportagem Daniele Popov.
3: Na sexta-feira, nós falamos aqui na Voz do Brasil sobre o Move Brasil Entregadores, Move Brasil Entregadores e Moto App, que vai facilitar a aquisição de bicicletas elétricas e motos para quem trabalha com entregas por aplicativos.
2: Mas o Move também está avançando em outras frentes.
3: No braço do programa voltado para aquisição de caminhões e ônibus, os financiamentos já estão sendo aprovados.
2: Só da linha do BNDES já foram contratados 3 bilhões de reais.
7: Modernizar a frota nacional de veículos pesados, de cargas e passageiros. Com esse objetivo, o governo do Brasil disponibilizou 21 bilhões de reais em crédito para financiamento desses veículos, dentro do programa Mover Brasil caminhões e ônibus. A maior parte dos recursos será liberada via Tesouro Nacional. Somente dos recursos liberados via Banco Nacional de Desenvolvimento Econômico e Social, o BNDES, já foram contratados 3 bilhões de reais desde o fim de maio. O diretor de Desenvolvimento Produtivo, Inovação e Comércio Exterior do BNDES, José Luiz Gordon, fala sobre o andamento do programa.
8: Essa linha já está disponível, já está sendo utilizada. Taxa de juros ali que variam entre 11 e 12% ao ano, um instrumento que ajuda muito a capacidade de investimento, a renovação de frota, uma frota mais nova, mais eficiente ambientalmente.
7: A linha de crédito do BNDES já contabiliza quase 5 mil operações em 1.056 municípios de todas as regiões do país. A média por operação foi de R$1.300.000, sendo a maior parte destinada aos donos de frotas. Mas também já foram aprovados 43 milhões de reais para clientes autônomos em 104 operações. O caminhoneiro e diretor da Confederação dos Trabalhadores em Transportes Logísticos, Carlos Alberto Littdemer, fala dos pontos positivos da medida.
9: Um fundo garantidor, ele dá condição de que aquele caminhoneiro que não tenha um score ideal para o banco, né, ou não tenha as garantias necessárias para que realmente ele possa dar uma melhorada. Senão, fora isso, ele jamais conseguirá fazer qualquer forma de investimento. O alongamento do prazo, né? Ele também é um facilitador, né?
7: As condições de financiamento variam conforme o perfil do beneficiário. Para transportadores autônomos, o prazo é de 120 meses, com 12 meses de carência. Para empresas de carga, o prazo para pagamento pode chegar a 60 meses, com 6 meses de carência. Já para empresas do setor de transporte de passageiros, o prazo é de 120 meses. Também com 6 meses de carência. O programa prevê um limite de crédito de até 50 milhões de reais por cliente. Reportagem Cleide Lopes.
3: O governo do Brasil abriu crédito extraordinário de mais de 337 milhões de reais para intensificar a proteção florestal e o monitoramento ambiental.
2: A medida provisória foi publicada hoje e a verba vai ser executada pelo IBAMA e pelo ICMBio.
3: Do total, quase 195 milhões serão destinados para ações de prevenção e controle de incêndios florestais em áreas federais prioritárias e fiscalização ambiental.
2: Os recursos serão utilizados para despesas como mobilização de equipes, remuneração de brigadistas temporários e aquisição de equipamentos de proteção individual.
3: Foi incorporado ao SUS um novo tratamento para um tipo agressivo de leucemia.
2: E deve estar disponível aos pacientes no prazo de 6 meses.
10: A leucemia mieloide aguda é um tipo de câncer agressivo que afeta os glóbulos brancos na medula óssea. Entre os principais sintomas estão cansaço, anemia, infecções frequentes, perda de peso, febre, falta de ar, hematomas e sangramentos. Os pacientes do Sistema Único de Saúde com esse diagnóstico e que não podem se submeter à quimioterapia intensiva passam a contar a partir de agora com uma nova opção de tratamento. Trata-se da combinação de 2 medicamentos, venetoclax com azacitidina, incorporada ao SUS pelo Ministério da Saúde. O tratamento é indicado para pacientes adultos com leucemia mieloide aguda recém-diagnosticada. A medida beneficia principalmente pessoas idosas ou com condições de saúde que dificultam um tratamento convencional. A previsão do governo federal é que a nova terapia esteja disponível na rede pública em até 180 dias. Natália Kuzlik, para a Voz do Brasil.
3: Para ajudar no combate a crimes digitais contra crianças e adolescentes, foi criado um canal de denúncias pela Agência Nacional de Proteção de Dados.
2: O novo canal busca facilitar o recebimento de relatos sobre violações de direitos por parte das plataformas na internet, como falhas na aferição de idade e ausência de segurança por padrão.
3: Os relatos devem ser de casos específicos e não genéricos e relacionados ao descumprimentos administrativos previstos no Estatuto Digital da Criança e do Adolescente.
2: O objetivo é ajudar no monitoramento e fiscalização de plataformas digitais e empresas que atuam no ambiente virtual.
3: Para denunciar, basta preencher o formulário disponível na plataforma da agência em www.gov.br/ANPD.
2: Começou hoje o pagamento do abono salarial para os trabalhadores nascidos em julho e agosto.
3: Mais de 4 milhões de trabalhadores vão receber ao todo 5 bilhões e 500 milhões de reais com pagamentos realizados pela Caixa Econômica Federal.
2: O benefício varia de R$ 136 a R$ 1.621, de acordo com a quantidade de meses trabalhados no ano base 2024.
3: Tem direito ao abono aqueles que receberam remuneração média de até R$ 2.766 com cadastro no PIS/PASEP há pelo menos 5 anos.
2: Os valores ficam disponíveis para saque até o encerramento do calendário, em 30 de dezembro de 2026.
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2: Fique agora com as notícias do Poder Judiciário e do Congresso Nacional. Boa noite.
3: Boa noite para você e até amanhã.
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13: Supremo Tribunal Federal valida a inclusão automática de novos servidores federais em plano de previdência complementar. Para o STJ, citação de empresa estrangeira por meio de representante no Brasil exige prova da representação. Oiapoque recebe ação itinerante da Justiça do Trabalho com serviços gratuitos à população. Boa noite, eu sou Walter Lima. O Supremo Tribunal Federal validou a inclusão automática de novos servidores federais em plano de previdência complementar. O plenário considerou que a regra é constitucional e não afasta o direito de escolha do servidor, que pode ser exercido posteriormente. Marcela Luiza.
14: Ao analisar o caso, o relator ministro Nunes Marques entendeu que a facultatividade prevista na Constituição está preservada, já que o servidor tem liberdade para decidir se deseja ou não permanecer no sistema. O ministro destacou que a legislação garante o cancelamento da inscrição a qualquer momento e prevê a devolução das contribuições com correção monetária nos casos de desistência em até 90 dias.
13: É nula a citação de empresa estrangeira por meio de suposta representante nacional sem prova concreta dessa representação. Essa decisão é do STJ, Fátima Uchoa.
15: A quarta turma do STJ deu provimento ao recurso especial da companhia coreana Hyundai Corporation para declarar nulos os atos processuais praticados desde a citação realizada por meio da Hyundai Caoa do Brasil em ação de cobrança, rescisão contratual e indenização ajuizada por empresa brasileira que alega não ter recebido acessórios de telefonia celular pelos quais pagou. A Justiça do Rio de Janeiro considerou válida a citação, mas o STJ entendeu que esse ato só seria válido se a representação tivesse sido comprovada, o que não ocorreu. Assim, sem representante formal confirmado, a Hyundai deveria ser citada diretamente na Coreia do Sul por carta rogatória. O voto que prevaleceu no julgamento foi o da ministra Isabel Galotti.
13: Equipes da Justiça do Trabalho e de órgãos parceiros chegam ao município de Oiapoque, no extremo norte do Amapá. É a itinerância Cidadania Aqui com Você, para atender as aldeias indígenas. Rafael Silva.
16: As ações vão ocorrer de quarta a domingo. Primeiro na aldeia Manga, sábado e domingo será a vez da aldeia Espírito Santo. Pela Justiça do Trabalho, além de receber orientações, os moradores da região também vão poder denunciar e resolver questões trabalhistas e previdenciárias e até solucionar conflitos. Mas vai ter também outros serviços, como emissão de documentos, orientações jurídicas diversas e atendimento na área da saúde.
13: Quatro legendas exibem propaganda partidária nesta semana. Programas vão ao ar na terça, quinta e no sábado, entre 19h30 e 22h30. Mariana Fabri.
17: Nesta semana, o Partido dos Trabalhadores, o Partido Liberal, o Partido Comunista do Brasil e o Partido Social Democrático exibem propaganda partidária nas emissoras de rádio e televisão. O tempo de propaganda depende do número de deputados federais eleitos pelo partido nas eleições gerais de 2022. Por isso, PT, PL e PSD têm direito a 10 minutos cada. Já o PCdoB conta com 5 minutos. A propaganda partidária promove o programa e as atividades do partido e divulga o posicionamento sobre temas políticos e sociais. Em anos eleitorais, como 2026, esse tipo de propaganda só é transmitida no primeiro semestre.
13: Governo Federal e FUNAI pagarão 10 milhões de reais por violações contra indígenas na década de 70 em Mato Grosso. A sentença também determinou a conclusão da demarcação em até 2 anos. Vanessa Pereira.
18: Depois de 50 anos, o MPF obteve a condenação na justiça contra o governo federal e a FUNAI por remover na década de 1970 indígenas Tapaiuna do território tradicional, próximo a Diamantino, em Mato Grosso. Na sentença, foi determinado o pagamento de indenização por danos morais e coletivos para a comunidade indígena, no valor de 10 milhões de reais. A conclusão da demarcação das terras em até 2 anos e um pedido público de desculpas.
13: 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Boa noite.
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19: Eu sou Paula Groba.
20: E eu sou Ricardo Nakaoka.
19: E estes são os destaques de hoje do Jornal do Senado, que começa agora.
20: Senado pode analisar compensação para médico que prestar assistência durante voo.
19: Projeto endurece punição para quem induz crimes em escolas e shoppings.
20: Bombeiros podem passar a receber recursos de emendas da saúde.
19: Boa noite.
20: Boa noite.
19: Uma emergência médica a 10 mil metros de altura pode transformar um voo tranquilo em uma corrida contra o tempo. Nessas horas, a ajuda de um médico entre os passageiros pode fazer toda a diferença.
20: Para reconhecer esse trabalho voluntário, o Senado pode analisar um projeto que prevê algum tipo de compensação aos profissionais que prestarem socorro durante viagens aéreas. Os detalhes com o repórter Alexandre Campos.
21: Autor do projeto, o senador doutor Irã, do PP de Roraima, lembrou que o médico que presta assistência ainda é obrigado a preencher formulários após o pouso do avião com informações sobre os procedimentos adotados durante o voo. Pela proposta, a companhia aérea vai ter 2 opções. Inserir no seguro que é obrigada a contratar uma cláusula prevendo a compensação ao profissional da saúde que agir nessas situações, ou, por conta própria, oferecer algum tipo de ressarcimento, como pagamento em milhas ou upgrade em viagem futura.
22: Você sabe que nós temos uma população que tem envelhecido muito. E quanto mais envelhecemos, mais agravos nós ficamos suscetíveis. E muitas vezes a gente encontra pessoas idosas que às vezes não tomaram suas medicações antipertensivas, suas medicações para controlar sua glicose, enfim, o que torna muito frequente a necessidade de um atendimento médico nos aviões.
21: Na justificativa de seu projeto, o doutor Irã, que é médico, lembrou que o Conselho Federal de Medicina confirmou o entendimento de que é devido a algum tipo de compensação ao profissional pela prestação de socorro durante voos.
19: E o senador Eduardo Girão, do Novo do Ceará, lamentou a morte de 7 jovens atletas cearenses em um grave acidente ocorrido na rodovia estadual CE-187. Durante a sessão de hoje no Senado, ele pediu 1 minuto de silêncio em homenagem aos jogadores de basquete falecidos.
20: Girão lembrou que os jovens participam da Copa Sobral de basquete e regressavam para Juazeiro do Norte, quando o ônibus em que viajavam tombou às margens da rodovia.
23: Neste momento de profunda dor, eu quero manifestar minha solidariedade às famílias das vítimas e aos feridos, que seguem recebendo atendimento médico, e a toda a comunidade esportiva cearense.
19: O senador Isalci Lucas, do PL do Distrito Federal, alertou para o crescente endividamento das famílias brasileiras. Segundo o parlamentar, o número de pessoas com dívidas e restrições de crédito atingiu níveis recordes. Ele afirmou que a situação afeta principalmente as camadas de menor renda e defendeu uma reflexão sobre o alto custo do crédito no país.
20: Para Isalci, os juros elevados comprometem o orçamento familiar, dificultam o planejamento financeiro e limitam as perspectivas de crescimento econômico e social. Segundo ele, nenhum país consegue crescer de forma sustentável.
0: O grande problema do Brasil não é o tamanho da dívida. O grande problema do Brasil é o custo da dívida, é o preço do dinheiro, é o crédito caro, é o juro excessivo.
19: Na mesma linha, a senadora Zenaide Maia, do PSD do Rio Grande do Norte, voltou a defender medidas para reduzir o endividamento das famílias brasileiras. A parlamentar criticou as altas taxas de juros cobradas em operações de crédito, especialmente no cartão de crédito e no cheque especial, e argumentou que o comprometimento da renda dos brasileiros está diretamente relacionado ao elevado custo do crédito.
20: Zenaide Maia também pediu a aprovação da proposta de emenda à Constituição que limita os juros do cartão de crédito e do cheque especial até 3 vezes a taxa Selic. Ela, que é autora da iniciativa, afirmou que a proposta ajudaria a conter o crescimento da inadimplência e a reduzir o impacto dos juros sobre o orçamento familiar. A PEC está em análise na Comissão de Constituição e Justiça.
1: Com a aprovação da nossa emenda, vamos frear essa bola de neve, pela qual os altos juros dificultam o pagamento e aprofundam a inadimplência.
19: Crianças e adolescentes precisarão de autorização judicial para exposição comercial nas redes sociais.
20: A determinação está no ECA Digital. Foi regulamentada pelo Conselho Nacional de Justiça e mira os chamados influenciadores mirins. Repórter Raíssa Abreu.
4: A norma do Conselho Nacional de Justiça determina que o juiz avaliará, por exemplo, se a atuação da criança ou adolescente nas redes é compatível com sua idade, suas atividades escolares e sua fase de desenvolvimento. O ECA Digital, que entrou em vigor em março, criou responsabilidades compartilhadas entre Estado, famílias e empresas de tecnologia na proteção das crianças e adolescentes no mundo virtual. O senador Alessandro Vieira, do MDB de Sergipe, foi o autor do projeto que deu origem à lei.
5: Nós estamos regulando parcialmente a atividade das empresas mais poderosas da história do capitalismo. Essa é a primeira lei das Américas nessa matéria. E nós conseguimos colocar na mesma mesa e do mesmo lado da trincheira pessoas tão diversas como a nossa senadora Damares e a deputada Maria do Rosário.
4: A proposta do CNJ, que regulamenta a atividade de crianças e adolescentes nas redes sociais, será votada no final de junho. Se aprovada, as plataformas deverão suspender conteúdos que exponham pessoas com menos de 18 anos sem alvará.
19: E a Comissão de Segurança Pública pode votar nesta terça-feira um projeto que endurece as punições para quem incita ou induz crimes em ambientes coletivos, como escolas, universidades e centros de compras.
20: A proposta foi apresentada para combater o crescimento de ameaças e discursos de pânico propagados na internet. Repórter Bruno Lourenço.
24: A relatora, senadora professora Dorinha Seabra, do União do Tocantins, lembrou os trágicos atentados ocorridos em escolas de São Paulo, Blumenau, Aracruz e Sobral para justificar a necessidade do projeto.
25: Um grande número de pessoas que, aproveitando-se do anonimato e de uma suposta impunidade conferida pela rede mundial de computadores, passam a incitar ou induzir prática de homicídio, lesão corporal e ameaças em locais de frequentação coletiva, como escolas, universidades, ambientes de trabalho e centros de compra.
24: Apesar de apoiar a proposta, o senador Fabiano Contarado, do PT do Espírito Santo, afirmou que a alteração no Código Penal pode acabar diminuindo a pena.
26: Você está tirando a figura da codelinquência, seja do partícipe por participação moral na forma de induzimento ou instigação, ou no auxílio, que seria pela teoria unitária humanista pelo mesmo homicídio.
24: Depois da CSP, o projeto de lei segue para a Comissão de Constituição e Justiça.
19: Verbas da saúde para atendimentos dos bombeiros e regras para o uso de inteligência artificial estão entre os temas em debate no Senado nesta semana.
20: Um dos projetos em análise prevê o uso de emendas parlamentares da saúde para custear e equipar os serviços de atendimento pré-hospitalar dos corpos de bombeiros militares. Repórter Marcela Cunha.
27: Na terça-feira, a Comissão de Assuntos Econômicos pode votar uma proposta que atualiza os limites de endividamento para acesso ao microcrédito, com a correção anual desses valores pela inflação. Na Comissão de Educação, os senadores analisam novas regras para a participação de crianças e adolescentes em espetáculos e vídeos publicados na internet. Além de exigir autorização judicial, o texto proíbe a presença de menores em publicidade de cigarros, bebidas alcoólicas e apostas. Na quarta-feira, a Comissão de Assuntos Sociais pode autorizar o uso de emendas parlamentares da saúde para custear e equipar os serviços de atendimento pré-hospitalar dos corpos de bombeiros militares. Mas o senador Humberto Costa, do PT de Pernambuco, alertou que a inclusão dos bombeiros entre os destinatários das emendas da saúde pode aumentar a disputa por recursos do SUS.
2: Poderá gerar maior competição por verbas já insuficientes para atender plenamente as necessidades da atenção básica, da rede hospitalar, do SAMU e de outros serviços estratégicos do SUS.
27: Na Comissão de Ciência e Tecnologia, uma proposta proíbe o uso de inteligência artificial para reproduzir sem autorização a voz ou a imagem de uma pessoa com fins comerciais.
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20: Com edição de Paula Groba e trabalhos técnicos de João Lira, o Jornal do Senado fica por aqui. Acompanhe agora as notícias da Câmara dos Deputados. Boa noite.
19: Uma boa noite e até amanhã.

0: Câmara pode votar texto do governo sobre redução da jornada de trabalho.
1: Avança projeto que indeniza produtores por prejuízos com falta de energia.
0: Deputados facilitam a matrícula em cidade vizinha mais próxima do aluno.
1: Proposta prevê incentivo fiscal para livros, brinquedos e jogos inclusivos.
0: Boa noite. A Comissão de Constituição e Justiça da Câmara aprovou projeto que prevê incentivo fiscal para livros, brinquedos e jogos inclusivos. Agora, a proposta será analisada pelo Senado. A repórter Maria Neves explica o que diz o texto.
2: Pelo texto, o poder público deverá reduzir tributos para a produção de materiais que ajudem crianças e jovens com desordem estética, deficiência ou enfermidade que cause embaraço social à compra. Compreender e aceitar sua condição. Autor do texto, o deputado Dr. Jaziel, do PL do Ceará, afirma que a carga tributária sobre brinquedos corresponde a cerca de 40% do preço final. Devido a essa tributação elevada, o parlamentar sustenta que o mercado de artigos lúdicos para crianças com deficiência não alcança larga escala. É atendido por iniciativas isoladas e artesanais. O relator da proposta, deputado Diego Garcia, do Paraná, concorda com o autor e acrescenta que atividades lúdicas e brincadeiras são coisa séria, principalmente para crianças com deficiência.
3: Crianças com deficiência devem ser estimuladas a desenvolver autonomia e autoestima. Materiais didáticos, livros, jogos e brinquedos inclusivos, que respeitem as individualidades, certamente terão repercussão positiva no desenvolvimento das crianças.
2: O deputado ressalta que percepções, raciocínio e criatividade são aprendidos na relação das crianças consigo mesmas e com o outro por meio do lazer infantil. E, para crianças com deficiência, destaca que as brincadeiras são instrumentos eficazes de superação de dificuldades e de desenvolvimento da criatividade. Segundo o Instituto Brasileiro de Geografia e Estatística, o Brasil tem 14,5 milhões de pessoas com deficiência, o que representa 7,3% da população com 2 anos ou mais. Além disso, o Instituto identificou 2,4 milhões pessoas com autismo. Da Rádio Câmara de Brasília, Maria Neves.
4: Turismo.
1: Gilson Daniel, do Podemos do Espírito Santo, destaca o potencial turístico da região do Caparaó, impulsionado por eventos tradicionais e pelas belezas naturais. O deputado cita o Festival de Inverno de Guaçuí e a Festa do Carro de Boi, na cidade de Iúna, como iniciativas que valorizam a cultura local.
0: Gilson Daniel também ressalta que Caparaó reúne atrativos como o Pico da Bandeira, além de uma rica gastronomia regional. Ele registra investimentos destinados à região, como a inauguração da obra de asfaltamento da rodovia que liga os municípios de Iúna e Urupi.
4: Agricultura.
1: Projeto que prevê indenização a produtores rurais por prejuízos com falta de energia avança na Câmara. A repórter Sofia Peçanha tem os detalhes.
5: A Comissão de Agricultura aprovou o projeto que prevê que produtores rurais sejam indenizados quando tiverem prejuízos causados por falhas no fornecimento de energia elétrica. Apresentada pelo deputado Marcos Beltrão, de Alagoas, a proposta também foi aprovada pela Comissão de Minas e Energia. A medida vale para situações em que a falta de luz ou oscilações na rede elétrica provoquem a perda de produtos perecíveis, como leite, frutas, grãos armazenados ou até a morte de animais que dependem de sistemas automatizados para a sobrevivência. Durante a discussão na Comissão de Minas e Energia, o deputado Padre João, do PT de Minas Gerais, destacou os impactos diretos para os produtores, especialmente os de menor porte.
6: Porque a pessoa ela tem uma expectativa de, no mês, ela receber o leite que ofereceu. Então, terminar o prazo, isso é muito importante, porque a pessoa ela fica descapitalizada, fica sem renda, porque é o prejuízo. Caso do leite, mas tem as câmeras frias de legumes, verduras, queijos.
5: Para ter direito à indenização, o produtor deverá comprovar por meio de documentos técnicos que prejuízo foi causado diretamente pela interrupção de energia. O valor será calculado com base no preço de mercado dos produtos na região. O texto também determina que a concessionária de energia terá até 30 dias para analisar o pedido e fazer o pagamento. Caso o prazo não seja cumprido, haverá acréscimo de 10% no valor da indenização como multa. O relator da proposta na Comissão de Agricultura, o deputado Tião Medeiros, do PP do Paraná, afirmou que a medida também pode incentivar melhorias na qualidade do serviço prestado pelas empresas de energia.
4: O dever de indenizar fortalece um incentivo para a atuação proativa dos distribuidores, ao mesmo tempo em que responde a uma demanda urgente dos produtores rurais de todo o país.
5: O projeto que garante indenização a produtores rurais por perdas causadas por falta de energia elétrica segue para análise na Comissão de Constituição e Justiça. Da Rádio Câmara de Brasília, Sofia Peçanha.
7: Economia.
0: Reginaldo Lopes, do PT de Minas Gerais, anuncia uma articulação partidária em torno da proposta que garante fomento indireto aos setores da cultura e do esporte por meio de créditos tributários para gestores, artistas e patrocinadores.
1: O deputado explica que o principal objetivo da proposta é incluir os mecanismos permanentes de fomento dentro das regras da reforma tributária. Para Reginaldo Lopes, a medida fortalece a geração de emprego e renda, além de estimular investimentos privados em cultura e esporte.
0: Maurício Marcon, do PL do Rio Grande do Sul, alerta para o agravamento da situação econômica do país. Ao mencionar dados sobre o endividamento das famílias brasileiras, o deputado prevê um cenário de forte instabilidade financeira.
1: De acordo com Maurício Marcon, o descontrole fiscal do governo impulsionou a inflação dos alimentos e elevou a taxa de juros a patamares históricos. Ele recomenda cautela financeira aos cidadãos diante do risco de uma crise.
7: Trabalho.
0: O plenário da Câmara dos Deputados deve votar o projeto do governo que limita em 40 horas semanais a jornada de trabalho. O repórter Antônio Vital nos conta como estão as negociações.
8: A semana no plenário da Câmara começa com um único projeto na pauta, o que define a jornada máxima de trabalho em 40 horas semanais sem redução de salários. No final de maio, a Câmara aprovou proposta que inclui esse limite na Constituição, o que deve ser ainda analisado pelo Senado. A diferença é que o projeto enviado pelo governo ao Congresso em abril detalha a aplicação da redução da jornada e altera 9 leis, além da consolidação das leis do trabalho, a CLT. Acrescenta esse limite em legislações específicas que tratam do repouso semanal remunerado, do esporte e de profissões como aeronautas, seguranças privados, trabalhadores domésticos e radialistas. O projeto chegou à Câmara em abril com regime de urgência constitucional, com prazo para ser votado. Como isso não ocorreu, passou a trancar a pauta do plenário a partir de 30 de maio. Desde então, os deputados ficaram impedidos de votar qualquer outro projeto de lei. Na semana passada, o presidente da Câmara, Hugo Mota, designou como relator o deputado Léo Prates, do Republicanos da Bahia, o mesmo da proposta de emenda à Constituição que acaba com a escala 6x1. O projeto do governo define que a duração normal do trabalho não poderá ultrapassar 8 horas diárias e 40 horas semanais, o que vai valer também para trabalhadores com escalas especiais. Estabelece ainda que todos os trabalhadores terão direito a 2 dias de folga remunerados por semana, de preferência aos sábados e domingos. Abre exceções para negociações coletivas, de acordo com as peculiaridades de cada atividade. Também permite escalas de até 12 horas seguidas, mas mantendo o limite de 40 horas semanais. A proposta do governo se aplica aos contratos em vigor e passa a valer imediatamente assim que virar lei. Já a proposta já aprovada, que acrescenta esses limites ao texto da Constituição, define que a adoção da medida será gradual, com prazo de 2 meses para começar a valer limite de 42 horas e de 1 ano para a jornada de 40 horas. Prevê ainda medidas de transição para microempreendedores individuais, microempresas e empresas de pequeno porte e admite manutenção da jornada atual para terceirizados do serviço público até que ocorra nova licitação. O projeto do governo foi defendido pelo líder do PT na Câmara, deputado Pedro Czai, do PT de Santa Catarina.
9: Redução da jornada de trabalho de 44 horas para 40 horas semanais, portanto, ter 2 dias para viver, para descansar, para ficar com a família, qualidade de vida e tempo para viver e tempo para trabalhar. Estamos convencidos que a redução da jornada de trabalho vai permitir o aumento da produtividade, ganha a sociedade, ganha a economia, ganha as famílias brasileiras.
8: Já a proposta que acrescenta o limite máximo de 40 horas semanais de trabalho na Constituição, quando foi votada na Câmara, recebeu críticas de deputados da oposição. Deputados do PL, do Novo e do Missão disseram que a medida vai acarretar aumento do trabalho informal, diminuir a produtividade e aumentar o custo para as empresas. Da Rádio Câmara de Brasília, Antônio Vital.
7: Relações Exteriores.
1: Alexandre Lindemeyer, do PT do Rio Grande do Sul, defende a soberania nacional e a autonomia jurídica do Brasil, sustentando que o país não deve se curvar a decisões externas. Ele lembra a decisão dos Estados Unidos de classificar as facções criminosas brasileiras como grupos terroristas.
0: Alexandre Lindemeyer afirma que a lei brasileira e tratados internacionais distinguem claramente crime organizado e terrorismo. Em sua opinião, os Estados Unidos são movidos por interesses próprios, com o apoio de políticos brasileiros empenhados em entregar riquezas nacionais.
7: Educação.
1: A Câmara aprovou o projeto que facilita a matrícula na escola mais perto do aluno, mesmo que em município vizinho, e o texto seguiu para análise do Senado. Confira na reportagem de Luiz Cláudio Canuto.
10: A Comissão de Constituição e Justiça da Câmara dos Deputados aprovou projeto que assegura a alunos da educação básica o direito de se matricular na escola mais próxima da sua casa, mesmo que seja em um município vizinho. O texto aprovado muda a LDB, Lei de Diretrizes e Bases da Educação Nacional. Por recomendação da relatora, deputada Júlia Zanatta, do PL de Santa Catarina, a comissão aprovou as sugestões da Comissão de Educação para o projeto. Pela versão aprovada, será assegurado o direito à matrícula e ao transporte escolar, com possibilidade de acordo entre os municípios. A deputada Júlia Zanatta reforçou a importância da medida.
11: Não precisando de mais uma legislação estadual ou municipal para acertar isso aqui. Então, é uma legislação que pensa na vida das pessoas lá na ponta, dos alunos, das mães, que às vezes moram na divisa de um município com outro e não conseguem fazer essa matrícula por causa de uma burocracia imposta por uma lei que foi feita aqui em Brasília, mas que não viu a realidade das pessoas lá na ponta. Então é um grande avanço.
10: O censo de 2022 apontou que 7,2% dos estudantes do Brasil, ou seja, 4 milhões de alunos, precisam ir a um município vizinho para estudar. Pouco mais de 3% dos alunos do ensino fundamental e 6,6% dos alunos do ensino médio precisam fazer diariamente esse deslocamento. O projeto original é do deputado Evair Vieira de Mello, do Espírito Santo. Da Rádio Câmara de Brasília, Luiz Cláudio Canuto.
7: Política.
0: Heloísa Helena, da Rede do Rio de Janeiro, despediu-se da Câmara após cumprir um mandato temporário de 4 meses. Em seu pronunciamento, a congressista fez um balanço de sua atuação, destacando a apresentação de mais de 60 projetos de lei voltados para a área social.
1: Heloísa Helena afirma que deixou o cargo consciente de ter feito uma política ética. A legisladora deixa o cargo em função do fim da suspensão do mandato do deputado Glauber Braga.
7: Justiça.
0: O nome afetivo que muitas vezes crianças e adolescentes usam ao ganharem novas famílias vai poder ser oficializado antes do fim do processo de adoção. A repórter Mônica Tati explica o teor da proposta que agora vai para o Senado.
12: A Câmara dos Deputados aprovou proposta que permite o uso de nome afetivo por crianças e adolescentes sob guarda provisória, em cadastros de escolas e estabelecimentos de saúde, cultura e lazer. O nome afetivo é aquele pelo qual o menor é chamado pela nova família, antes da conclusão do processo de adoção e da alteração definitiva na certidão de nascimento. Depois de adotada, a criança geralmente troca o sobrenome. No entanto, há casos em que há a troca do primeiro nome também. O objetivo do projeto é antecipar o uso desse nome, como forma de respeitar a identidade da criança. A autora do projeto, a deputada Laura Carneiro, do PSD do Rio de Janeiro, explica por que a mudança do nome é importante ainda durante o processo de adoção.
13: A criança chegar à adoção é porque ela perdeu todos os vínculos familiares, seja por violência, seja por abandono. Está absolutamente desprotegida, principalmente do amor. Então, vem o processo de adoção, o processo começa com essa guarda provisória. Isso demora muito tempo, é uma análise difícil, mas durante esse tempo essa criança cria vínculo com essa nova família. A própria família aí na escola, os amiguinhos, na sociedade, na vida normal dessa criança, ela passa a precisar efetivamente ser parte daquela família. E esse pertencimento também é ligado ao nome dela.
12: Laura Carneiro também destaca a importância de mais mecanismos para incentivar a adoção no país. principalmente de crianças mais velhas e adolescentes. A proposta, que permite o uso de nome afetivo por crianças e adolescentes sob guarda provisória, segue agora para o Senado Federal e, se for aprovada, pode ser sancionada pelo presidente da República e virar lei. Da Rádio Câmara de Brasília, Mônica Tati.
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7: Segurança Pública.
1: Avançou na Comissão de Constituição e Justiça da Câmara a proposta que reduz a maioridade penal para 16 anos. Para Sérgio Turra, do PP do Rio Grande do Sul, a medida acaba com a possibilidade de criminosos de alta periculosidade se esconderem na minoridade.
15: O deputado critica a oposição de esquerda à proposta, argumentando que ela protege criminosos, indo contra o interesse público e a segurança da sociedade. Sérgio Turra menciona o apoio popular à medida, que será analisada agora por uma comissão especial, antes de ir à votação no plenário.
1: Sargento Faur, do PL do Paraná, celebra a aprovação na CCJ da PEC que reduz a maioridade penal. O congressista afirma que a medida é um primeiro passo para responsabilizar adolescentes de 16 e 17 anos envolvidos em crimes graves.
15: Sargento Faú sustenta que a punição de adolescentes infratores busca proteger principalmente os jovens que estudam e trabalham. Ele lembra que a PEC ainda precisa passar por comissão especial e pelo plenário da Câmara em 2 turnos antes de seguir para o Senado.
1: José Rocha, do União da Bahia, celebra o Dia da Marinha, comemorado em 11 de junho. O parlamentar ressalta o papel histórico da corporação e exalta suas ações humanitárias operadas em rios de regiões isoladas para levar desenvolvimento e promover a integração nacional.
15: Presidente da Frente Parlamentar de Apoio ao Programa Antártico Brasileiro, José Rocha, ressalta a importância da Força Naval na proteção de quase 6 milhões de quilômetros quadrados da Amazônia Azul e defende investimentos em tecnologia como a construção de submarinos e fragatas.
1: Termina agora o Jornal Câmara dos Deputados, produzido pela Rádio Câmara, com trabalhos técnicos de Wellington Teles e apresentação de Val Monteiro e Luciana Vieira. Uma boa noite para você.
15: Você fica com as notícias do Tribunal de Contas da União. Boa noite.
7: Minuto do TCU.
16: O Tribunal de Contas da União realizou estudos sobre a relação entre os gastos do governo e a redução da pobreza no Brasil. O levantamento analisou não apenas a renda da população, mas também fatores como educação, saúde, moradia, trabalho e vulnerabilidade social. Para isso, o TCU desenvolveu um índice que mede diferentes formas de privação enfrentadas pelas famílias. Os dados mostram que, entre 2016 e 2024, a pobreza...
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0: Sob proteção de Deus, declaro aberta a sessão. Indaga a secretaria se há quórum legal.
1: Excelentíssimo senhor presidente, há quórum legal.
0: Havendo quórum legal, informo aos nobres vereadores que, por motivo de não ter havido tempo de retificar e elaborar as atas das duas últimas sessões, faremos a apreciação e votação na próxima sessão das atas pendentes.
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0: Solicito à Secretaria a leitura do expediente recebido.
1: Excelentíssimo senhor presidente, caro colegas vereadores, boa noite. Hoje, de forma especial, desejo uma boa noite também a todos que estão aqui no nosso plenário e também quem nos segue nas nossas redes sociais, nossas redes de comunicação, através do Argeu Júnior. Argeu Júnior, que é um companheiro de caminhada, filho do tão conhecido vovô Argeu, tão conhecido no agro, e também, então, tio da minha esposa Jéssica, automaticamente meu tio também, carinhosamente assim. Boa noite a todos. Expediente da 17ª reunião ordinária do dia 15 de junho de 2026. Ofícios número 9 e 10 de 2026, enviados a esta casa pela Assembleia Jurídica do SAI. Serviço de Água e Esgoto, doutora Camila Melo Lima, bem como superintendente Rafael Mendes. Ofícios número 162, 163, 164, 165, 179 e 180 de 2026, enviados pelo senhor prefeito municipal Osmar Trevisan Júnior, nos quais respectivamente encaminha respostas. As indicações número 140, 178, 179, 180 a 184 de 2026, em referência ao ofício 272 de 2026. As indicações número 185, 186 e 187 de 2026, em referência ao ofício número 293 de 2026. Aos requerimentos números 212, 214, 219 e 223 de 2026, em referência ao ofício número 271 de 2026. Aos requerimentos número 227 a 230 de 2026, em referência ao ofício número 292 de 2026. As indicações número 188, 190 a 194, em referência ao ofício número 297 de 2026. Aos requerimentos 232 e 233, 235, 245 a 247 de 2026, em referência ao ofício 296 de 2026, todos desta casa. Ainda do senhor prefeito municipal, os ofícios números 155, 167, 168, 169, 170, 173 e 178 de 2026, nos quais, respectivamente, encaminha os projetos que dispõe sobre a criação de cargo de provimento em comissão de diretor de manejo e apoio operacional ligado à Secretaria Municipal de Saúde, que passa a integrar o artigo 5º, capítulo 6º da Lei Municipal número 1451, de 3 de fevereiro de 2016. Altera a Lei Municipal número 2.158, de 23 de dezembro de 25, que autoriza o Poder Executivo Municipal a conceder subvenção e contribuição no exercício econômico financeiro de 26 às organizações civis que especifica e dá outras providências, e autoriza a inclusão do Instituto Jovem Cidadão, Guarda Mirim de Sacramento, e o acréscimo financeiro ao Dispensário dos Pobres de Sacramento. Autoriza a concessão de uso de terreno público localizado na Fazenda Boa Vista, lugar Capão Redondo, de propriedade do município de Sacramento, para a implantação da empresa Paranaíba Indústria e Comércio Limitado, para os fins que especifica e dá outras providências. Em regime de urgência especial, cria no âmbito do município de Sacramento, estado de Minas Gerais, o selo verde, empresa sustentável, para fins de certificação ambiental municipal das empresas como práticas sustentáveis e da outras providências. Autoriza o chefe do Poder Executivo a conceder auxílio ao lar de Eurípides,
3: com só um minuto, por favor, com suspendâneo no artigo 2º da Lei Municipal número 1517, de 29 de setembro de 17, regulamentada no Decreto Municipal número 111, de 16 de abril de 2018, alterado pelo Decreto Municipal 197, de 18 de junho de 2018, em conformidade com o plano de trabalho referente ao exercício financeiro de 2024, que seria pago em 2025. Autoriza o repasse de recursos federais na modalidade fundo a fundo às organizações da sociedade civil, que menciona e dá outras providências. Dispõe sobre as condições de habilidade, segurança e higiene e limite de ocupação em alojamentos coletivos de trabalhadores e estudantes no município de Sacramento, Minas Gerais, e dá outras providências. Por último, informou o senhor prefeito municipal, através dos ofícios 160, 161 e 174 de 2026, que a Secretaria Municipal de Desenvolvimento Humano e Social já providenciou a adesão do SISAM, Sistema Nacional de Segurança Alimentar e Nutricional, através da Lei número 2134, de 14 de outubro de 2025, que dispõe sobre a Política Municipal de Segurança Alimentar e Nutricional Sustentável e dá outras providências. Os questionamentos apresentados pelo presidente relator da Comissão de Constituição e Justiça, vereador Vitor Gustavo Borges Rodrigues, referente aos projetos de lei que autoriza doação de lote urbano de propriedade do município de Sacramento, localizado no loteamento Jardins, para José Fernandes Silva e Cirlei Maria dos Santos Silva, e autoriza o Poder Executivo a contratar operação de crédito com o Banco do Brasil e dá outras providências. Excelentíssimo senhor presidente, nobre colegas vereadores, era o que eu continha em minha secretaria.
0: Eu agradeço a Vossa Excelência. Em respeito ao público presente e também aos que nos acompanham de suas casas, vamos inverter a pauta. Gostaria de vir junto aos colegas se há alguma objeção. Não havendo objeção, inventaremos a pauta para entrega de homenagem do cartão de prata ao senhor Paulo Sérgio de Souza. Não havendo objeção, neste momento, suspendemos a sessão para que se proceda a homenagem desta Câmara Municipal através de cartão de prata ao senhor Paulo César de Souza, chefe Souza. Em reconhecimento à paixão pela gastronomia e dedicação incansável, motivo pelo qual vem se destacando em eventos de grande porte e conquistando admiração em diversas localidades. Que esta homenagem simbolize o orgulho por sua trajetória e inspire ainda mais conquistas e sabores memoráveis. Convidamos o vereador propositor, Marciano Ferraz Pereira, para que proceda à homenagem deste legislativo. E para receber a homenagem através de um cartão de prata, convidamos o chefe Souza. Convido os demais vereadores para se postar aqui à frente do dispositivo para que possamos fazer os registros.
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0: Após a entrega dessa justa homenagem, desejamos, né, ao chefe Souza que ele continue brilhando aí por todos os caminhos que está a sua trajetória aí já linda. Retomamos nossos trabalhos. Indago aos relatores de comissões permanentes se aparecer a serem oferecidos.
4: Peço a palavra, senhor presidente.
0: Com a palavra, vereador Vitor Rodrigues.
4: Boa noite, senhor presidente. Boa noite, nobres colegas, público presente na Câmara Municipal, também quem nos acompanha através das transmissões oficiais e também os nossos rádio ouvintes. Presidente, hoje a CCJ tem alguns pareceres a serem lidos e oferecidos, começando por um parecer ao projeto de lei de maio de 2026. A Comissão de Constituição e Justiça acampa parecer emitido pela douta assessoria jurídica da Casa do projeto de lei proposto pelo Executivo Municipal, que autoriza o município de Sacramento a instalar e utilizar a extensão temporária de passeio público denominada Parquelete e dá outras providências, buscando inverter a lógica de priorização exclusiva dos veículos devolvendo espaços de convivência aos pedestres e cidadãos, promovendo o chamado urbanismo tático, estabelecendo critérios rigorosos de segurança viária, sinalização e respeito às normas de acessibilidade, garantindo que a inovação não prejudique o fluxo do trânsito ou o direito de ir e vir. Sacramento, Minas Gerais, aos 15 de junho de 2026, Victor Rodrigues, presidente relator, Sargento Edna Aparecida de Santos Almeida, Daniel de Souza Campos, vereadores membros. Parecer ao projeto de lei também de maio de 2026. A Comissão de Constituição e Justiça acampa parecer emitido pela Douta Assessoria Jurídica da Casa do projeto de lei proposto pelo Executivo Municipal, que altera disposições da Lei Municipal número 2.156, de 18 de dezembro de 2025, que aprovou o Plano Rodoviário Municipal da cidade de Sacramento, tendo em vista que a aplicação de forma concreta do artigo 6º da Lei 2.156 de 2025 está criando impasses e gastos para a regularização das propriedades, em face do georreferenciamento e posterior registro no CRI local, e que noutra alteração será a inclusão do inciso 3º ao artigo 4º, para definir as estradas de servidão existentes nas propriedades, com a amplitude necessária, evitando-se desgastes para trânsito de veículos e máquinas agrícolas. Sacramento, Minas Gerais, aos 15 de junho de 2026, Victor Gustavo Borges Rodrigues, presidente relator, Sargento Edna Aparecida de Santos Almeida, Daniel de Souza Campos, vereadores membros. Parecer ao projeto de lei complementar de maio de 2026. A Comissão de Constituição e Justiça acampa parecer emitido pela Douta Assessoria Jurídica da Casa do projeto de lei complementar proposto pelo Executivo Municipal, que altera a Lei Complementar número 29 de 2021, que dispõe sobre o Código Tributário do Município de Sacramento, Estado de Minas Gerais, visando modernizar e conferir maior clareza aos critérios de cobrança da taxa de licença para localização e funcionamento no município de Sacramento. Nesse contexto, na data de hoje, foi realizada uma reunião na Prefeitura Municipal de Sacramento, onde estavam presentes vice-prefeito e secretário de administração e fazenda, senhor Kleber Silveira Borges, o controlador do município, senhor Leonardo Quintino, e o servidor Nelson Nedes, assessora parlamentar, senhora Gabriela Borges de Freitas, e o presidente e relator dessa comissão, vereador Victor Gustavo Borges Rodrigues, que essa subscreve, onde após os assuntos tratados sobre o tema, ficou decidido que serão apresentadas duas emendas, sendo uma supressiva e uma modificativa, que será apresentada aos nobres pares no momento da apreciação do projeto de lei. Quanto ao aspecto de constitucionalidade, todos esses projetos têm amparo no artigo 30, inciso 1º da Constituição Federal de 88, como também iniciativa no artigo 61, inciso 1º da Constituição Federal de 88, e ainda no artigo 177, inciso 3º, na Constituição do Estado de Minas Gerais, e também tem acolhimento na Constituição do Estado de Minas Gerais, no artigo 171, inciso 1º, e previsão na lei orgânica, no artigo 13º, inciso 2º e inciso B, para editar e executar as leis de seu interesse local, revestindo-se assim de boa forma constitucional, legal, jurídico e de boa técnica legislativa. E no mérito está livre de vícios que possam impedir sua tramitação nessa Casa de Leis. Face ao exposto, ausente qualquer vício jurídico ou ilegalidade, esta comissão opina pela regular tramitação dos projetos de lei ora apresentados e no mérito igualmente eles devem ser acolhidos. Sacramento, Minas Gerais, aos 15 de junho de 2026, Victor Rodrigues, presidente relator, Sargento Edna Aparecida de Santos Almeida e Daniel de Souza Campos, vereadores membros. Presidente, eu gostaria de pedir a dispensa de interstício dos projetos ora lidos e, se aprovados, passados em segunda comissão, que eles sejam inseridos na ordem do dia. Era o que essa comissão tinha para hoje. Tenho dito. Muito obrigado.
0: Vereador Vitor Rodrigues pede dispensa de interstício dos pareceres lidos pela comissão CCJ, a qual ele é presidente, relator. Vou colocar a votação em bloco. Dispensa de interstício do projeto de lei que altera a Lei Complementar 29 de 2021, dispondo sobre o Código Tributário do Município de Sacramento, Minas Gerais. Dispensa de interstício do parecer que altera disposições da Lei 2156, de 18 de dezembro de 2025, que aprovou o Plano Rodoviário Municipal de Sacramento, bem como parecer pela CCJ, que autoriza o município de Sacramento a instalar e utilizar a extensão temporária de passeio público, denominada Parque Leite, e dando as providências. Os vereadores que acordarem com a dispensa de justiça requerida pelo nobre vereador, permaneçam como se encontram. Aprovado por unanimidade a dispensa de justiça. Caso seja lido também e aprovado pela segunda comissão, analisarei para inclusão na ordem do dia. Indago os demais relatores se aparecerem a ser oferecidos.
1: Peço a palavra, senhor presidente.
0: Com a palavra, vereador Bananal.
1: Boa noite, senhor presidente, colegas vereadores, público presente, ouvintes da Rádio Sacramento e também a todos que às segundas-feiras está aí com a gente nas redes sociais. Tem dois pareceres aqui. Vem o exame dessa comissão de fiscalização financeira, controle e orçamento, o projeto de lei complementar proposto pelo Executivo Municipal, que altera a lei complementar número 29 de 2021, que dispõe sobre o Código Tributário do município de Sacramento, Estado de Minas Gerais. Explicando o prefeito municipal que a resposta fundamenta-se nos seguintes pilares. Primeiro, segurança jurídica e alinhamento ao STF. Segundo, justiça fiscal, impedindo que a taxa se torne excessiva para grandes empreendimentos. Terceiro, inciso 3, eficiência administrativa com definição do exercício fiscal e a previsão de cobrança proporcional para alvarás expedidos. E quarto, atualização cadastral que permitirá o planejamento urbano mais eficaz. Assim, essa comissão entende que o projeto de lei em apreço está apto, visto que as suas exigências legais foram devidamente cumpridas, estando habilitado para tramitar regularmente nessa casa legislativa, na forma do seu regimento interno e da lei orgânica do município. Sala das sessões, 15 de junho de 2026, Carlos Antônio Rodrigues, presidente relator, Daniel Souza Campos e Vitor Gustavo Borges Rodrigues, vereadores membro. Senhor presidente, peço dispensa de interstício do parecer lido e, caso seja aprovado, também seja inserido na ordem do dia.
0: Vereador Carlos Antônio Rodrigues, presidente e relator da Comissão de Fiscalização Financeira e Controle do Orçamento, requer dispensa de interstício do parecer que altera a lei complementar, do projeto de lei que altera a lei complementar número 29 de 2021, dispõe sobre o Código Tributário do município de Sacramento, Estado de Minas Gerais. Vereadores concordaram com a dispensa de interstício requerida pelo nobre vereador, permaneça como se encontra. Aprovado por unanimidade, será incluso na ordem do dia.
1: Continuando, senhor presidente.
0: Fique à vontade.
1: Apareceu o projeto de lei de maio de 2026, o exame dessa comissão de viação, obras públicas e planejamento, o projeto de lei proposto pelo Executivo Municipal, que altera a disposição da Lei Municipal número 2156, de 18 de dezembro de 2025, que aprovou o Plano Rodoviário Municipal de Sacramento, visando o atendimento a interesse coletivo, pois a estrada secundária, conforme definido na lei, está gerando gastos no que pertine à divisão da área contínua, levando a gerar várias matrículas e na mesma propriedade, motivo pelo qual muitos proprietários procuraram o município, relatando os gastos e a divisão por matrícula de uma área que sempre foi de matrícula única. Fundamentação e conclusão, essa comissão entende que o projeto de lei a preço está apto, visto que as suas exigências legais foram devidamente cumpridas, estando habilitado para tramitar nessa casa legislativa na forma do seu regimento interno e da lei orgânica do município. Sacramento, 15 de junho de 2026, Carlos Antônio Rodrigues, presidente relator, Reginaldo Afonso dos Santos e José Francisco Bonfim, vereadores membros. Senhor presidente, aproveito também para pedir dispensa de interstício do parecer lido e, caso seja aprovado, também seja inserido na ordem do dia. Para hoje, senhor presidente, era o que eu tinha, uma boa noite e obrigado a todos.
0: Pela Comissão de Viação, Obras Públicas e Planejamento, vereador, presidente relator Carlos Antônio Rodrigues, pede dispensa de interstício do parecer do projeto que altera disposições da Lei Municipal 2156, de 18 de dezembro de 2025, que aprovou o Plano Rodoviário Municipal de Sacramento. Os vereadores concordaram com a dispensa de interstício do referido parecer e permaneçam como se encontram. Aprovado por unanimidade dos vereadores presentes. Também fará parte da ordem do dia. Indago os demais relatores se apareceram a ser oferecidos.
5: Peço a palavra, senhor presidente.
0: Com a palavra, vereador Leandro Zimbock.
5: Boa noite, senhor presidente. Boa noite, colegas vereadores, servidores dessa casa e a todos que nos acompanham presencial e pelos nossos meios de transmissão. Presidente, tem um relatório aqui da Comissão de Agricultura e Meio Ambiente. Venha ao exame dessa Comissão de Agricultura e Meio Ambiente, a proposta de origem do prefeito municipal, que autoriza o município de Sacramento a instalar e utilizar a extensão temporária de passeio público denominada Parquilete, e dá outras providências, onde o prefeito municipal informa que a instalação desses equipamentos em áreas comerciais atrai maior fluxo de pessoas, beneficiando o comércio lindeiro, bares e restaurantes, sem contudo permitir a privatização do espaço, que permanecerá de uso público e gratuito, e que o projeto prevê que a instalação, manutenção e remoção dos parquiletes sejam de responsabilidade exclusiva do mantenedor, pessoa física ou jurídica de direito privado, desonerando a administração pública. Fundamentação e conclusão. Esta comissão, no desempenho de sua competência estabelecida no artigo 51, alineado ao regimento interno da Câmara Municipal de Sacramento, Estado de Minas Gerais, acompanha o entendimento jurídico da Comissão de Constituição e Justiça, emitindo parecer favorável pela aprovação quanto ao aspecto constitucional, legal e jurídico da proposta ora apresentada, nos termos e fundamentos do parecer jurídico manifestado pela erudita assessoria jurídica dessa Casa de Leis. Diante do exposto, a comissão entende que o projeto de lei em comento está apto, visto que as exigências legais foram devidamente cumpridas, estando habilitado para tramitar regularmente nessa Casa Legislativa, na forma de seu regimento interno e da Lei Orgânica do Município. Sala das Sessões, aos 15 de junho de 2025, Leandro Roberto Araújo, presidente relator, e membros José Francisco Bonfim e vereador Victor Gustavo Borges Rodrigues. Senhor presidente, já estando o projeto devidamente instruído, peço que depois da dispensa de interstício legal, que o mesmo possa ser remetido à ordem do dia.
6: Vereador Leandro Roberto Araújo, presidente relator da Comissão de Agricultura e Meio Ambiente, requer dispensa de interstício do parecer lido por sua comissão do projeto de lei que autoriza o município de Sacramento a instalar e utilizar a extensão temporária de passeio público denominada Parquilete e dando outras providências. Vereadores concordaram com a dispensa de interstício ora requerida, permaneçam como se encontram. Aprovado por unanimidade, também será incluso na ordem do dia. Indago aos demais relatores se apareceram a ser oferecidos. Mais relatores a apresentar pareceres, indago ao nosso técnico de farmácia se está tudo ok para o processo eletrônico. Ok. Iniciamos então para o projeto que já constava da ordem do dia, com vista ao vereador Carlos Antônio Rodrigues. Passemos à ordem do dia. Projeto de lei que altera dispositivos da Lei Municipal 1895, de 19 de dezembro de 2022, que institui o programa Banco de Ração e Utensílios para Animais no município de Sacramento, dando outras providências. Em primeira discussão.
7: Palavra, senhor presidente.
6: Com a palavra, vereador Carlos Antônio Rodrigues, vereador do qual que estava com o projeto com vista.
7: Presidente, só para deixar aqui claro, uma vez que pedi vista do projeto, devido às emendas que foram apresentadas pelo vereador Daniel, e em conversa com o pessoal do meio ambiente, a iniciativa do vereador em relação às as leis, né, aos artigos ali colocados, ele já existe um decreto, votarei favorável. Isso não vai atrapalhar o projeto, mas uma vez que já existe um decreto juntamente à Secretaria de Meio Ambiente, no qual prevê todos os artigos que o vereador Daniel coloca. É como eu disse semana passada, pedi a vista do projeto, para que o projeto que veio a essa casa não fosse, às vezes, maculado aí com alguma emenda na qual a gente foi pego de surpresa. Então, por isso, pedi a vista do projeto. Mas serei favorável, uma vez que já existe essa mesma previsão no decreto dentro da Secretaria do Meio Ambiente. Era só para constar e muito obrigado, senhor presidente. Era o que eu tinha.
6: Após a apresentação do relatório verbal pelo vereador Baranau, mediante vista do projeto, na última sessão, coloco o projeto em primeira discussão.
8: As emendas.
6: Repiso que as emendas deverão ser reapresentadas porque elas não foram apreciadas e votadas na última sessão.
8: Peço a palavra, senhor presidente.
6: Com a palavra, vereador Daniel de Souza Campos.
8: Senhor presidente, gostaria de propor novamente as emendas e colocasse em votação a primeira emenda modificativa, que modifica o artigo 6º do projeto de lei, passando a ter a seguinte redação: o município deverá, observada a disponibilidade orçamentária e financeira, garantir a manutenção contínua do programa Banco de Ração e Utensílio para Animais, inclusive mediante aquisição de ração e utensílios necessários ao atendimento dos beneficiários. Segunda emenda aditiva, acrescenta o artigo 7 e renumera os demais com a seguinte redação: artigo 7º, o município manterá cadastro atualizado dos protetores independentes e das organizações da sociedade civil que atuam na proteção animal e que desejam participar do programa Banco de Ração e Utensílio para Animais. Inciso 1º, o cadastro deverá conter no mínimo a identificação do responsável, o número estimado de animais existidos e demais informações definidas em regulamento. Inciso 2, o cadastramento será requisito para participação regular no programa. A justificativa, a presente emenda visa possibilitar o adequado planejamento e execução do programa Banco de Ração e Utensílio para Animais. Atualmente não há previsão expressa de cadastro que permita o poder público conhecer a real demanda existente no município, dificultando a distribuição justa dos recursos e a definição de prioridade. A medida contribuirá para maior organização, transparência e eficiência das políticas públicas. A terceira emenda aditiva acrescenta o artigo 8º e renumera os demais com a seguinte redação: artigo 8º, terão prioridade no recebimento de ração e utensílios fornecidos pelo programa os protetores independentes, as organizações da sociedade civil regulamentadas e cadastradas, que comprovadamente atuam no resgate, acolhimento, tratamento e manutenção dos animais em situação de abandono, maus tratos e ou vulnerabilidade. Justificativa, a presente emenda busca assegurar que os recursos do programa alcancem prioritariamente aqueles que atuam diretamente na linha de frente da proteção animal, os protetores independentes e as organizações de proteção animal assumem diariamente custos significativos com alimentação, medicação e manutenção dos animais resgatados, prestando relevante serviço de interesse público. Dessa forma, é razoável que recebam prioridade no atendimento do programa. E, por último, a emenda aditiva, acrescendo o artigo 9º e renumera os demais com a seguinte redação: a Secretaria Municipal responsável pela execução do programa elaborará relatório anual contendo o número de protetores independentes e entidades cadastradas, a quantidade estimada atendida pelo programa, a quantidade de ração e utensílios recebidos por meio de doação, a quantidade de ração e utensílios adquiridos com recurso público próprio e a quantidade de beneficiários atendidos durante o exercício. A justificativa, a presente emenda tem por objetivo fortalecer a transparência e permitir a avaliação dos resultados alcançados pelo programa. A divulgação periódica das informações possibilitará ao Poder Legislativo e à sociedade acompanhar a efetividade da política pública, contribuindo para que seu aperfeiçoamento contínuo. De uma forma resumida, justificando de forma geral, eu propus essas emendas porque acredito que o projeto tem uma boa intenção e a gente precisa que, acompanhado de uma boa intenção, venha um mecanismo que garanta a sua efetividade. Tenho dito.
9: Tem.
6: Vereador Daniel Campos coloca em apreciação 3 emendas aditivas e 1 emenda modificativa. Vamos votar por emenda, porque cada uma tem a sua peculiaridade. A primeira emenda é modificativa. Modifique seu artigo 6º do projeto de lei, passando até a seguinte redação: o município deverá, artigo 6º, o município deverá, observada a disponibilidade orçamentária e financeira, garantir a manutenção contínua do programa Banco de Ração e Utensílios para Animais, inclusive mediante aquisição de ração e utensílios necessários ao atendimento dos beneficiários. Em discussão, esta emenda. Em votação, os vereadores concordaram com a emenda apresentada pelo vereador Daniel, permaneçam como se encontram. Aprovado por unanimidade. Segunda emenda, que é uma emenda aditiva, acrescenta ao artigo 7º, renumerando os demais com a seguinte redação: artigo 7º, o município manterá cadastro atualizado dos protetores independentes e das organizações da sociedade civil que atuem na proteção animal e desejem participar do programa Banco de Ração e Utensílios para Animais. Parágrafo 1º, o cadastro deverá conter, no mínimo, a identificação do responsável, o número estimado de animais assistidos e demais informações definidas em regulamento. Parágrafo 2º, o cadastramento será realizado para participação regular no programa. Em primeira discussão, em primeira votação. Eu acho que as emendas vão ser votadas uma única vez, tá? A emenda está em votação. Os vereadores concordarem com a emenda, permaneçam como se encontram. Aprovado por unanimidade. Emenda aditiva, acrescento o artigo 8º e numerando os demais com a seguinte redação. Artigo 8º. Terão prioridade no recebimento de ração e utensílios fornecidos pelo programa os protetores independentes e as organizações da sociedade civil regularmente cadastrados, que comprovadamente atuem no resgate, acolhimento, tratamento e manutenção de animais em situação de abandono, maus-tratos ou vulnerabilidade. Terceira emenda aditiva, apresentada, em discussão. Em votação, os vereadores que concordaram com a emenda permanecem como se encontram. Aprovado por unanimidade. A emenda aditiva, a quarta emenda, acrescenta o artigo 9º e enumerando os demais com a seguinte redação. Artigo 9º. A Secretaria Municipal responsável pela execução do programa elaborará relatório anual contendo: inciso 1, número de protetores independentes e entidades cadastradas; inciso 2, quantidade estimada de animais atendidos pelo programa; inciso 3, quantidade de ração e utensílios recebidos por meio de doações; inciso 4, quantidade de ração e utensílios adquiridos com recursos públicos; inciso 5, quantidade de beneficiários atendidos durante o exercício. Os vereadores em discussão. Os vereadores concordaram com a emenda, permaneçam como se encontram. Aprovado por unanimidade. Respectivas emendas passam a fazer parte do projeto de lei. Em primeira discussão, projeto de lei que altera dispositivos da Lei Municipal 1895, de 19 de dezembro de 2022, que institui o programa Banco de Ração e Utensílios para Animais no município de Sacramento, dando outras providências, com as respectivas emendas ora aprovadas. Em primeira discussão. Em primeira votação, como voto, senhores vereadores? Em primeira votação, projeto aprovado por unanimidade. Em segunda discussão.
5: Passa a palavra, senhor presidente.
6: Com a palavra, vereador Leandro Zimbock.
5: Senhor presidente, a gente vota favorável a esse projeto. É um projeto, vamos dizer assim, interessante, só que tem muitas coisas também que têm que ser observadas. O projeto em si é lindo, mas não é para todos. As secretarias envolvidas têm que ter total cuidado, porque não adianta, às vezes, um tratador ter ração, ter tudo, e estar cuidando e tratando de um animal na porta de um vizinho, na porta de um cidadão, que talvez esse animal lá naquele local vai estar trazendo problemas para aquelas pessoas. Então, os tratadores, juntamente com as secretarias envolvidas, tem que ter muito cuidado na execução desse projeto, porque o projeto em si é lindo, estamos cuidando do animal, mas às vezes temos que ter a responsabilidade de saber que, às vezes, cuidando desse animal na rua, do jeito que está ali, pode trazer problema para algum cidadão, que animais agressivos, animais que às vezes pode estar, às vezes até atingindo a integridade aí de alguma pessoa na rua. A gente sabe que casos assim acontecem, por isso a gente alerta aqui por esse cuidado. Não é simplesmente estar dando ração e cuidando de animais na rua de qualquer maneira, não. Então, espero que nós vamos fazer a nossa parte aqui, aprovar, ajudar a fiscalizar, mas as secretarias envolvidas e todos os tratadores também têm que ter essa responsabilidade e essa consciência de saber como utilizar bem desse projeto para que não traga danos a cidadãos sacramentanos, e sim benefícios. Tenho dito, senhor presidente.
6: Passa a palavra ao vice-presidente dessa casa para que eu possa manifestar como vereador.
7: Sua presidência, passa a palavra ao vereador Dr. Tales.
6: Este presidente, devido ao objeto e à matéria, ele está dispensado de votar. Mas como um projeto de enorme envergadura, de muita relevância que está aqui na casa, eu não poderia me furtar de manifestá-lo no mesmo. Votaria favoravelmente, logicamente. É um projeto que já está na casa aqui há cerca de aproximadamente 40, 60 dias. E tivemos aqui na casa, né, do vereador Daniel Campos, uma reunião conjunta, né? Foi a segunda ou terceira reunião conjunta aqui nessa casa, onde percebemos um olhar do poder público, do governo, né, do Juninho, mesmo antes do governo do Dr. Wesley, um olhar de avanços junto à causa animal. A conta não vai fechar, o desenvolvimento, as aplicações, os investimentos vão ser parcos diante de tudo que acontece, e as novidades vão aparecendo. Justamente esse projeto já foi aprovado no ano de 2022, está vindo aqui para ter uma alteração, justamente para ter os ajustes, as adequações necessárias que porventura apareceram durante esse período. Vereador Leandro, quem vai receber, pelo que eu percebi aqui, já são cuidadores previamente cadastrados junto à Secretaria Municipal do Meio Ambiente. E aqueles que já possuem o seu cadastro lá, então vai trazer um vínculo, uma referência para quem estará recebendo, né, no caso aqui, essas rações, evitando realmente o que o vereador disse, né, um desperdício, evitando algo de forma aleatória. E também outras legislações que passaram nessa casa, outras virão, na questão de exigir, né, realmente daquele cuidador, daquele que possui a guarda responsável, que ajude, né, as associações de proteção animal e a sociedade começar também a ter uma conscientização nesse sentido, que está sendo feito. Os problemas vão existir. Nós temos que trabalhar com eles, né, no dia a dia, e ir melhorando a cada dia. Tá, estamos vendo aí, chegou hoje na casa, pelo que observamos do expediente, um outro projeto também que diz respeito, né, à causa animal. Vamos apreciá-lo e ele vai tramitar normalmente aqui na casa. O primeiro secretário leu da sua entrada na data de hoje. Então são melhorias, são avanços que vêm acontecendo. 100% nunca vamos ficar, mas vamos tentar alcançar o maior objetivo possível em favor, né, dessa causa tão nobre. Devolvo a palavra ao vice-presidente exercício, doutor Reginaldo.
7: Devolvo a presidência ao vereador doutor Tales.
6: Reassumo a presidência. O projeto está em segunda discussão.
8: Peço a palavra, senhor presidente.
6: Com a palavra, vereador Daniel Campos.
8: Senhor presidente, também gostaria de cumprimentar aqui no plenário as pessoas que são protetores, cuidadores, representando a ONG também, pessoas também que mandou mensagem, que está acompanhando de forma online pela nossa transmissão, que não pôde estar presente. A gente está votando uma alteração numa lei já existente, né? E nessa alteração que está sendo votada, a gente propôs essas emendas com o sentido de fortalecer. O mínimo que a gente faz, né? É poder dar uma condição de trabalho digno para essas cuidadoras, protetoras, que diariamente fazem um serviço exemplar aí na nossa cidade. Ninguém quer um animal abandonado na rua, na porta da sua casa, mas infelizmente tem as pessoas que são irresponsáveis, né? E acaba que abandona, e ainda bem que tem essas pessoas que cuidam dessas pessoas. Salvo engano, acho que tem uma lei estadual, federal, que dá essa liberdade deles cuidar do animal de uma forma comunitária, né? Sem ser responsabilizado e sem sofrer nenhum tipo de penalidade, até porque também eles estão fazendo uma boa ação, né? Ainda bem que tem eles. A gente anda nas ruas aí de noite, nesse frio, 10, 11 horas, a gente vê tantas cuidadoras, protetoras andando aí e acolhendo os animalzinhos, abrigando, cobrindo eles, né, por conta do frio. Então, que essa lei realmente, que já existe, que agora está sendo votada, alterada, ela possa aí funcionar na prática. A gente, como bem dito pelo vereador Tales, teve uma reunião aqui da causa animal, foi apontado algumas coisas para essa causa nobre ser melhorada, mas infelizmente ainda existe algumas coisas ainda para ser discutida e ser melhorada, que de fato essa lei do banco de ração possa e ter sua eficácia, né? Uma vez que infelizmente a gente vê o ano passado, os animalzinhos de setembro para frente ficou sem a ajuda do poder público, sem a ração, e agora também recentemente houve um comunicado aos protetores cuidadores, uma redução no número de ração fornecido, o qual também implica no serviço que elas executam, que eu repito, né, que não era obrigação delas, mas que elas fazem, e resta a nós aí dar condição, dar suporte e de fato aí reconhecer o trabalho que elas fazem. Tenho dito, senhor presidente.
6: Para aumentar aí os esclarecimentos, né, e melhor elucidar os caros colegas antes da segunda votação, a estimativa de quantidade de beneficiários a serem atendidos mensalmente são de 23 cuidadores protetores independentes de animais cadastrados no SEMBEA. Os mesmos então estarão alimentando cães e gatos, adultos, filhotes, vítimas de abandono e maus tratos, que vivem em situação de rua, comunitários ou já abrigados por eles. Também todos os cães e gatos que passam pelo SEMBEA para tratamento posteriormente são doados ou voltam para o local de origem, conforme previsto na legislação.
0: faz parte aqui do bojo do projeto, é bom a gente estar esclarecendo. O projeto continua em segunda discussão.
1: Peço a palavra, senhor presidente.
0: Com a palavra, vereador Marciano ET.
1: Boa noite, senhor presidente. Boa noite, colegas. Boa noite, público presente, público que nos acompanha em redes sociais. Esse projeto até foi parado na rua hoje, mais cedo. Um cuidador me procurou, me parou e falou: eu ia ter ajuda nós lá. Eu falei para ele que é isso, o projeto chegando para votação, eu meto o dedo na hora na sanfona. Pode contar comigo que eu tô ali para isso. Porque quem cuida de animal, cuida duas vezes do ser humano. Que quem ama o animal, ama duas vezes o ser humano. Parabenizar o pessoal aí que cuida desses animais aí. E sempre que tiver projeto dessa posição, estarei sempre favorável a todo instante. Pode ter certeza que os animais precisam de cuidado também, como o ser humano precisa. É o que eu tinha, senhor presidente.
0: Em segunda discussão,
9: essa palavra, senhor presidente.
0: A palavra, vereador Kiko Bonfim.
9: Eu quero apenas acrescentar, eu sou amante dos animais, tenho, cuido, concordo com tudo que foi dito aqui e acho que nós estamos ainda um pouco distante do que é o que nós, Daniel, de fato, como você mesmo disse, nós discutimos nas reuniões, nós estamos ainda um pouco distante daquilo que nós podemos oferecer. Eu vejo talvez uma ineficaz muito grande, talvez para um local, porque quando a gente depara com o número de animais, né, que as cuidadoras cuidam nas ruas, e a gente está se deparando com vizinhos que dizem serem prejudicados, é exatamente isso. Talvez vamos ter que voltar nessa casa de leis para discutir mais uma vez. Por que que eu digo isso? Porque o trabalho das cuidadoras, das associações, é louvável. Assim como foi dito aqui, quem cuida dos animais está cuidando mesmo duas vezes do ser humano. Isso é uma dádiva para nós. Imaginem nós, enquanto município, se não fossem as cuidadoras. Se nós estamos preocupados com os animais errantes que não têm os seus lares, imagina se eles não fossem cuidados. Seria muito pior. Mas a mensagem que eu deixo da responsabilidade que nós temos para que sejamos também reconhecidos, porque estamos preocupados, pensando e levantando a mão para essa causa. É visto que, Daniel, muito importante quando nós discutimos aqui, antes de votar o projeto, que é importante o projeto, mas ele tem que ser eficaz. E nós temos que ter ferramenta para fazê-lo valer. Porque às vezes depois dessa votação aqui, amanhã pode estar faltando de novo. E aí às vezes a gente fica sem sair do lugar achando que fez alguma coisa importante. Então, o mecanismo para que nós possamos fazer valer o direito dos animais errantes é tão importante quanto a aprovação. Vale lembrar que eu fiquei também em dúvida e fui atrás, querida Fabiana, representante da APAS, tia Fabiana, carinhosamente assim dito, como o Felipe te tratou por muitos anos. Foi gasto R$1.200.000, R$1.200.000 com a causa animal, vereador Bananal. Eu assustei com o número, porque quando a gente depara com o problema, eu imaginava que nada estava sendo feito, mas sim, estava sendo feito, está evoluindo. Então eu fico honrado de participar. Eu sempre ajudei a causa animal, mesmo antes de ser vereador. Continuo ajudando, mas quero, enquanto criador de leis, promover leis que de fato ampare, mas que ela seja eficaz. Era o que eu continha para a colaboração do projeto e claro que sempre vou aprovar projetos dessa causa.
0: Continua em segunda discussão. Em segunda votação, como voto, senhores vereadores? Projeto aprovado em segunda votação por unanimidade. Segue para a sanção do senhor prefeito.
9: Visita pela nossa cidade. Uma vez que isso daí reorganiza os nossos espaços, tais quais as calçadas e as ruas. Porque, querendo ou não, calçada é para ser humano transitar. Nós temos deficientes visuais, nós temos idosos, crianças,
10: E o comércio, às vezes, fatalmente, que é natural, não tem outro meio, usa a calçada. Nós sabemos que existem leis, regras, mas hoje é o momento de nós mostrarmos para a sociedade que nós estamos, mais uma vez, aprimorando aquilo que já existe. Eu digo à sociedade que esse projeto foi extremamente seguido por esse vereador, elaborado por ele na companhia de vários empresários, mas se não fosse a companhia dos colegas vereadores, que aprovam hoje, provavelmente através dos seus votos, mas que deram opiniões, o Vitor discutiu comigo, Daniel, o Leandro, o presidente, a gente discutiu esse projeto. Então, que a sociedade saiba, é um projeto da Casa de Leis, do Poder Legislativo, da gestão 25-28. E termino fazendo o exercício da gratidão. Compartilho com você, ex-colega vereador Marzola, que tanto tentou na outra gestão e por algum motivo que este vereador não sabe, não conseguiu aprovar nessa casa, e hoje nós fazemos diferente. A cidade evolui mais uma vez. Era o que eu continha, presidente.
6: A palavra continua aberta em primeira discussão.
11: Palavra, senhor presidente.
6: A palavra, vereador Daniel Campos.
11: Esse projeto, como dito pelo vereador Kiko Bonfim, ele cabeçou aí, vem trazendo esse projeto para o plenário. Enquanto ele falava, surgiu só uma dúvida, a gente está discutindo o projeto, gostaria de perguntar para ele se, com a instalação dessa nova modalidade, o passeio obrigatoriamente tem que estar livre. É só uma dúvida que surgiu aqui agora durante a fala dele.
1: Peço a palavra, senhor presidente.
6: Sim, a palavra discussão.
1: O vereador, isso foi até discutido no jurídico da prefeitura, mas assim como alguns outros projetos que a gente já discute, já existe essa lei. Hoje já existe uma lei, né, que trata do solo e das calçadas, que proíbe, sobretudo aquelas calçadas que são maiores, ao uso na colocando mesa. Foi discutido, nós não estávamos aqui, nem eu, nem você, e inteligentemente por vereadores desta casa, onde eles fizeram e avaliaram o projeto, deixando para as calçadas sempre um espaço dentro disso, que tinha, poderia usar mesas desde que tivesse aproximadamente 1,15 m para os transeuntes. Então não teve essa alteração nesse projeto, porque já existe uma lei e uma não poderia sobrepor a outra, mas é bem observada a sua colocação, vereador, obrigado.
11: Entendi, vereador. Então, observando a legislação que já está vigente, ele tem a opção de usar a calçada, mas deixando o espaço livre, e mais essa modalidade, né, aumentando aí o público que vai frequentar o estabelecimento. Muito obrigado.
6: Continuamos em primeira discussão. Em primeira votação, como votam, senhores vereadores? Projeto aprovado por unanimidade dos vereadores, estando agora em segunda discussão. Em segunda votação, como votam, senhores vereadores? Projeto aprovado por unanimidade, segue para a sanção do senhor prefeito. Projeto de lei que altera disposições da Lei Municipal 2156, de 18 de dezembro de 2025, que aprovou o Plano Rodoviário Municipal de Sacramento, em primeira discussão. Em primeira votação, como votam, senhores vereadores? Projeto aprovado em primeira votação, por unanimidade. Em segunda discussão.
4: Peço a palavra, senhor presidente.
6: Com a palavra, vereador Vitor Rodrigues.
4: Presidente, gostaria de fazer um comentário a respeito desse projeto. Para quem está aqui presente, para quem nos acompanha em casa também, fiz o estudo do projeto. Nós aprovamos o plano rodoviário em 2025 e agora, com essa alteração, o cartório de registro, ele entrou em contato com o Poder Executivo, como bem consta no projeto, e alguns moradores alegam a dificuldade de quando estradas passam no meio de propriedades, de posse desses proprietários, tendo que ter mais uma matrícula, pagando aí duas matrículas, abrindo outra matrícula, e com essa estrada de servidão que a gente aprova aqui nesta casa, a gente vai ter uma estrada que vai poder cortar toda a propriedade, porém não vai precisar fazer o desmembramento de um lado e de outro, e tendo assim duas matrículas. Fica a explicação aqui para a população que viu que nós estamos fazendo uma alteração no projeto votado por essa casa em 2025. Então é importante a gente salientar e explicar para o público, para eles verem a alteração e principalmente o benefício que isso vai trazer para as propriedades que são aí cortadas por essas estradas principais, secundárias ou até mesmo a estrada de servidão. Tenho dito, presidente. Obrigado.
6: Agradeço, Vossa Excelência. Em segunda discussão. Em segunda votação, como votam, senhores vereadores? Projeto aprovado por unanimidade dos vereadores. Segue para a sanção do senhor prefeito. Projeto de lei que altera a lei complementar número 29 de 2021, que dispõe sobre o Código Tributário do município de Sacramento, dando outras providências. Em primeira discussão.
4: Peço a palavra, senhor presidente.
6: Com a palavra, vereador Vitor Rodrigues.
4: Obrigado, presidente. Presidente, eu gostaria de apresentar algumas emendas acerca do projeto de lei complementar 29 de 2021. Hoje nós tivemos uma reunião bastante proveitosa com o secretário e vice-prefeito Kleber, também o controlador Leonardo Quintino, o servidor Nelson, na companhia da minha assessora e a minha presença também. Eu havia diligenciado este projeto solicitando uma reunião com o setor responsável. Fomos prontamente atendidos na manhã de hoje para tentar entender algumas modificações e algumas questões que estavam duplicadas no projeto.